0: para poder ajudar o time e sair com a vitória.
1: E a tranquilidade do goleiro também de vocês, o Volpi, ajudar bastante, né? Queria que você comentasse um pouquinho, o Volpi também teve uma participação muito importante hoje, né?
0: Sim, deu uma bola muito boa, né? Ele sempre está para ajudar, para nós, sempre está para tudo, é um goleiro com experiência, ele é grande para nós e nada, é muito, muito feliz.
1: E aí só um comentário, porque você virou papai recentemente, né? Então queria até perguntar como que é o nome do seu filho e mandar um beijo, né?
0: Ah, este gol é para ele que está aqui no, na tribuna, na torcida e nada, é muito feliz para Bastian.
2: Tá aí, o Herrera, Herrera! Diz ele que não marcava há um tempo, né? Acabou marcando o quarto gol do Bragantino nessa vitória sobre o Cruzeiro.

0: time continua tentando, mas infelizmente hoje não deu. A gente sai muito triste, pede desculpa pro torcedor, que a gente sabia que essa vitória seria muito importante pra gente continuar ali em cima, mas agora é bola pra frente. Eu tenho muito também que falar, só pedir desculpa e levantar a cabeça e trabalhar pro próximo jogo contra o Grêmio, fazer um bom jogo e sair vitorioso. Obrigado.
1: Aí o Gerson analisando essa derrota do Cruzeiro para o Bragantino, 4-2 em Bragança Paulista. E com a fala do Gerson, eu vou me despedindo por aqui, viu, Rafa? Um abraço e até a próxima jornada esportiva.
2: Tá certo, Amaral. 11 horas, 7 minutos, horário de Brasília. Você ligado na nossa jornada esportiva aqui na 100.5. No radinho a gente vai ficando por aqui, viu? A gente transmitiu o 4-2, a vitória com V maiúsculo do Bragantino. Ó, desde aquele jogo contra o Botafogo no ano passado, lá aquele 4-0, ou foi esse ano? Foi ano passado, né? Ano passado, aquele 4-0, aquele massacre. E no ano passado, e esse ano, o último jogo em que o Cruzeiro tomou 4 gols foi contra o São Paulo, lá no Morumbis. Mas é isso, agora é levantar a cabeça, olhar pro Grêmio, porque o próximo jogo é sempre o mais importante depois que finaliza o último. Beleza? Um grande abraço você do radinho, você que tá ligado aí no radinho, quer acompanhar o pós-jogo completaço, agora é zona mista, agora é entrevista coletiva dos dois treinadores na Rafa.

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5:07. 5:07. 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

horas mais 10 minutos, 5 e 10. Senhor, fazei de mim um instrumento de vossa paz. 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

de Nossa Senhora Aparecida. Eu estou vendo aqui, o Beto Machado ainda está lá em Aparecida ainda. Tem uns caboclos aqui que eu vou te falar. Às vezes é forgado, mas dá conta. Hoje... Ih, essa pitação, tá escutando isso, né? Isso tá pitando desde ontem, para de pitar, não. Cansa, não. Aqui, hoje dia 13 é o dia nacional do fisioterapeuta, que nome difícil. E hoje também é a ONU, pede, né, a redução de acidentes, de desastres, né? Hoje também é o dia mundial da trombose e dia mundial do escritor. Oh, hoje é dia do escritor. Eu sou escritor, o Padre Fernandes é, ué. Ah, eu sou, ué, eu tenho... Ah, não, eu não sou escritor, não. Eu sou autor. Eu tenho música, né? Eu faço música e tal. Poesia, né? Vamos dizer assim, né? Ah, esse tem, nossa, aí que nós faz aí. Mas então hoje... Aqui no Paredão de Sucessos, eu tô aqui com o Zico e o Zeca. Eu vou atender aqui o nosso amigo Edir. Ontem eu estive com ele lá na missa, ontem da tarde, lá no Bom Pastor. E esse povo, assim, eles me vêem na rua, eles ficam me cobrando. Com quem que eu tô devendo mesmo? O padre, amanhã não, pelo amor de Deus, é quanto tempo você não põe o Zico e Zeca para nós? Além, tem problema não, chora não, hoje é dia de Nossa Aparecida. Amanhã eu pão Zico e Zeca para vocês amanhã. E o Joaquim, meu amigo Joaquim da Artiva. Joaquim da Artiva, Deus me livre. Já morreu, Deus o tem em bom lugar. O Joaquim da Ana. A Ana do Joaquim. Então hoje está aí, ó. Zico e Zeca. Tem bom, rapaz. Essa tem muita música boa. Sucesso deles mesmo, boa. Meu foi essa aqui, ó. Da Dona Jandira, essa aqui que tocou muito aí, ó. A Dona Jandira aí, ó. Essa aí, ó.

0: Essa é a do Jandira. Agora depois vem essa aqui, ó. Aí, ó. A caneta mais enxada. Essa aí também. Nossa, você nem tocou.
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0: É o doutor, mas... Roceiro.

0: Ontem, Murilo, vamos começar? 5 horas mais 15 minutos, 5 e 15, aqui ó, 9, aqui é Divinópolis, viu gente? Divinópolis, Minas Gerais, a área nossa aqui é o 37, 9, 98, 69, 50, 01. Vamos abrir as portas da... Olha o Ziel do táxi comigo aqui. Ei, Ziel, você tá famoso, Ziel. Fala, Ziel.
1: Bom dia, meu caro amigo Pádua Fernandes.
0: Bom dia.
1: Barão de Borbó.
0: Oh, agora azul. É o Otávio.
1: O Barão do Perdigão.
0: Agora é o Otávio, nem eu mais não. Não.
1: Uma ótima terça-feira para todos. Que Deus abençoe a nossa terça-feira.
0: Obrigado,
1: que abençoe, Ziel, a nossa semana, né?
0: Uhum.
1: Que seja uma semana abençoada.
0: É.
1: E vamos que vamos.
0: Vamos arrancar.
1: Eu escutei hoje o que é o paredão de sucesso.
0: Ih.
1: Se for um trem chonado, você toca uma pra nós aí.
0: Deixa véio. Comigo.
1: Você tá doido?
0: Toca uma pra nós. É ruim.
1: E vamos que vamos. Bora ali?
0: Vamos.
1: Já mais curta.
0: Um grande abraço. Vai?
1: Tchau, obrigado.
0: Tchau. Onde você vai? Olha o Lobinho aqui. O Lobinho e o Flamengo, hein? O salário foi roubado, velho. Roubado, sei lá, Flamengo. Flamengo, bom Palmeiras, os dois estão de pau a pau. E o Cruzeiro ontem, gente? Nossa Senhora! Que balaiada, hein, só? Meu amigo Oséias está comigo aqui, ó. Bom dia, Oséias. Obrigado. Um grande abraço para você também, viu? Muito obrigado. Olha o Teteu também. O Teteu hoje chegou cedinho, hein, Teteu? Aí tem que agarrar, hein? Nossa Senhora, tem que dar feio do nosso lado. Aqui o

0: Fernando Thiago comigo aqui. Aí, Fernando, você está aqui ou você está em BH? Você está aqui, né, em Divinópolis, né?
1: Bom dia, Padre Fernandes.
0: Bom dia.
1: Bom dia a todos os ouvintes. Bom dia, Cida. Bom dia, Gilmara. Bom dia, Cascavel. Bom dia, Gerardo, Mata Galinha, Tomucardo. Bom dia, Tia Raul, Tia Conceição. Bom dia, Maria Gorete, Carnofoque, não derrete. Para fazer caminhonete e para andar na Praça 7. Bom dia a todos, uma ótima terça-feira abençoada, de muita alegria, de muito amor, de muita paz. Deus nos proteja hoje e sempre. Tenhamos um ótimo dia hoje abençoado aí por Deus.
0: Amém.
1: Grande abraço, fica com Deus, boa terça-feira para todos aí.
0: Bom,
1: partiu, bora lá,
0: vamos BH. Lá. Aqui, ó, cuidado, hein? Essas estradas estão molhadas, precisa ter muito cuidado, viu? Cadê aqui o Beto Machado? O Beto está lá na Aparecida do Norte. Bom dia, Dom Padueta. Tudo bem com o senhor? Graças a Deus. Não, o aplicativo já voltou já. Já está no ar. Deixa eu escutar eu aqui. Você quer ver? Você quer ver? Você quer ver, Beto? O aplicativo voltou. Eu não sei quem saiu de novo. Quer ver? Quer ver? Quer ver? Aqui, ó, vamos pôr no ar. Vamos ver se você sai. Eu ponho no ar de novo. Vamos ver. Você quer ver? Fala. Ó. Quer ver? Quer ver?
2: Põe no ar de novo, vamos ver.
0: Ó.
2: Você quer ver?
0: Ó. Eu falo aqui, depois que você sai lá, quer ver?
2: Ó.
0: Ó.
2: Quer ver?
0: Ó. Tá no ar aí, ó. Tá vendo aí, ó? Rádio Cândido 10 FM.
2: Depois que você sai lá, quer ver?
0: Ó.
2: Quer ver?
0: Ó. Ó. Que rolo.
2: Tá no ar aí.
0: Rolaiada, pô. Nossa senhora, pode parar. Para, padre. Quer ver outra rádio? Deixa eu ver uma outra rádio aqui, para nós pôr no ar outra rádio aqui, quer ver? Vou pôr outra rádio do ar aqui, deixa eu ver. Deixa eu pegar aqui a... Deixa eu pegar aqui... Deixa eu pegar uma rádio boa aqui, você quer ver? Pegar a Rádio Aparecida aqui, ó. Rádio Aparecida, ó.
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0: ó.
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0: ó, é o Jean Giovanni, lá na Rádio Aparecida. A Tupi aqui, ó. A Rádio Tupi. Quer ver a Rádio Tupi? A Rádio Tupi. Só palhaçada. Só bobajada. Piada bobajada.
4: Eu já não sei.
0: Aí, ó. Aí, ó. Só a gozação, tá vendo? A Rádio Tatiai. A Rádio Tatiai é aquele que acabou com lá, quer ver?
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0: 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Faz Senai, que nós não cai. Faz Senai. Ah, toma banho com esse Senai. Aqui, ó, a rádio Super Som lá de Uberaba. Cadê a minha, a Cida? Ô, Cida, aqui é a Rádio Super Som, ó, de Uberaba, ó. Ó, caipira também, ó. Ó. Ó. Ó, tá vendo? Ei, mas é danado, João. Nós pegamos as rádios tudo do mundo inteiro. Você quer ver uma rádio que eu gosto lá do... Aquelas mexicanas, quer ver? Eu gosto, falo. Tem que ter rádio, quer ver? Rádio. Cadê as mexicanas? Oh, meu Deus do céu. Deixa eu pegar uma mexicana aqui. A Muzirama aqui de Sete Lagoas, aqui, ó, meus amigos lá. Zebu FM. Ih, rapaz, essa aqui, ó. Essa aqui é a rádio direita, essa aqui, ó. Aqui, ó. Aqui é as rancheiras, aqui, ó, do México, quer ver? Fala. Essa é lá do México. Rádio Rancheira. Ó. Ó. Lá também é caipira também, agora assim também, tá vendo? Aqui nós pega tudo. Então tá no ar aí, viu, Beto? Pó aí que já tá no ar. Quem que é esse aqui, hein, senhor? Deixa eu ver quem que é esse caboclinho que eu não conhecia. É o Henrique. Deixa eu ver o que o Henrique tá falando aqui. Bom dia, Padre Fernando. Ontem, escutando o seu programa, escutei você falar da morte do Zé Samelo. Fiquei muito triste com a notícia. Era um amigo que eu gostava muito. Forte abraço. Fica com Deus. Verdade. O Zé, O Zé era nosso amigo, nosso irmão, né? O Zé Samelo. 5h22, 5 horas mais 22 minutos, 5h22. Vambora com o trem da feia aqui pro nosso lado. Tem mais gente chegando aqui. O povo tá chegando. Ah, sua Giovana, minha amiga, tá aqui comigo também. Obrigado, Giovana. Um grande abraço para você, viu? O Altair Vidraceiro também chegou também. TikTok não adianta não, Altair. Olha o Geraldo comigo aqui, ó. O Geraldo é o Gonçalves. Esse aqui é o Gonçalves. Deixa eu ver o que o Gonçalves está falando. Fala, Geraldo. Bom dia.
6: Ô, seu padre Fernandes. Bom dia pro senhor. Beleza, né?
0: Graças a Deus.
6: Tem barulho, cruzeiro, só desanima a gente, viu? É brincadeira. Mas deixa isso pra lá. Seu padre, você deve estar pra mim com o Márcio Matheus. Enquanto vivo uma paixão.
0: Nossa, essa música é bonita demais. Está mortando. Você viu a nossa música lá, Nossa Senhora Aparecida? Ontem ela estava com 9 milhões e 300 mil visualizações, a música da Nossa Senhora Aparecida, que a música é minha. Minha do Matheus. Aqui o chinês preto. Vocês tomaram uma sapatada ontem. Falar o quê? Fala!
7: Bom dia, Padre Fernando.
0: Bom dia.
7: O Galo, Garcia, o Galo.
0: É o Galo, né? É o Galo.
7: Oi, o Cruzeiro tomou uma lavada e perguntou um
0: lugar. Você fica falando.
7: Deus me livre, credo.
0: Com isso, credo. Um
7: forte abraço, Inês Preto. Sempre ligadinho.
0: Você fica falando. Você fica falando que nós vamos tomar uma lavada, vai tomar uma lavada. Quem tomou a lavada foi vocês. Trem bom, coisa boa. Vai mais novo. Ai, ai, ai, meu Deus do céu. Olha o Dalmo comigo aqui também. O Araíto também do Lojão das Baterias chegou aqui. Deixa eu ver o que o Araíto está falando. Fala, Araíto.
8: Bom dia, Padre Fernandes.
0: Pera aí. Tô bem.
8: Como é que passou o feriado?
0: Bem, graças a Deus.
8: Ô, Padre.
0: Oi.
8: Hoje eu queria mandar os parabéns para o meu neto, né? Murilo Teixeira Giani. No meio do esporte, conhecido por Giane.
0: Giane.
8: Parabéns, Giane.
0: Aniversário?
8: Ele está completando 12 anos.
0: Aô,
8: que Deus te proteja, viu? Te dê muita força,
0: dedicar o programa
8: muita saúde. Estudar bastante.
0: É, exatamente.
8: E continua aí no futebol. Né?
0: É, ué.
8: Ele é o que joga lá no deck.
0: Ah, tá. Deixa comigo, Araíro. Vamos dedicar a programação todinha para ele. Parabéns para ele, viu? Ó. Quase que nasce no dia de Nossa Senhora Aparecida, hein, senhor? Passou um dia só. Parabéns pro Gênio. Menino bom de bola, menino. É isso aí, ó. Tem mais gente chegando aqui. O trem hoje tá brabo. Hoje tá parecendo sexta-feira, hoje. Todo mundo chega. Olha o Tim das Mangabeiras comigo aqui também. Fala, Tim! Bom dia, Tim. Obrigado, um grande abraço. Ouvi. Olha o Tocha aqui, ó. Meu amigo Tocha. Fala, Tocha!
9: Muito bom dia, Padre Fernandes.
0: Tocha da CEMIG.
9: É o Giovanni Tocha. Bom dia com alegria.
0: Bom dia com alegria.
9: Bom dia com Jesus Maria.
0: Amém.
9: Tudo bom, meu amigo?
0: Graças a Deus, Tocha.
9: Aproveitar dar um embarque aqui. Não consigo trocar a lâmpada do poste em frente à minha casa. Não falo da CEMIG, não falo da KPL, não falo da Remo, não falo do call center da...
0: Não.
9: Da prefeitura. É a responsabilidade da prefeitura.
0: É.
9: Mas não conseguimos falar com o atendente.
0: Tem uma...
9: Dá um alô para nós, irmão. Muito obrigado.
0: Tocha,
9: com Deus.
0: Tocha. É lá perto de casa mesmo, lá na minha... Eu saio lá de casa, você vê a quantidade de lâmpada que estão queimadas, que estão apagadas. Esse povo é ruim demais de serviço, viu? Mas esse é ruim demais de serviço. A coisa mais à toa é troca de lâmpada. Na minha época de defesa civil, mas não ficava gente no escuro de jeito nenhum, sabe por quê? É, escuro, prevenção. Escuro é lugar de bandido, é lugar de vagabundo, de bandido. E você está coberto de razão, viu? Eu não sei não, para mim você está em campanha contra a Janete. Aí eu tô achando que você está querendo derrubar a Janete, viu? Porque esses trem caem tudo nas costas do prefeito. Sabia disso? Isso aí é. Então, eu tenho o telefone deles, eu vou pegar com o meu amigo aqui, o Toninho do Cetrans, o telefone deles aqui, eu gosto de meter o cacete deles, é no ar aqui assim, ó, falando para eles escutarem, entendeu? Ô, toda tropa ruim de serviço, viu? Meu Deus do céu. Nós estamos pior. Esse Divinópolis. Oi, não é possível que agora nós, com o governador do estado, com o senador da república, 5 deputados, não é possível que nós vamos continuar nessa mesma merda aqui. Não é possível. Meu Deus do céu. Dá revolta, viu? Dá nojo. Dá nojo, mas dá nojo mesmo. É povo ruim de serviço. Eu falo lá na CASP, lá, ó, enquanto você é autoridade, enquanto você tem uma responsabilidade com o público, exerça a sua função. Faça igual eu fiz, você entendeu? Exerça a sua função de autoridade. Você tem que servir é o povo. Certo? Você tem que servir o povo. Você está aí é para servir o povo. Você está aí recebendo o nosso dinheiro. Se você está comendo e bebendo, você está tratando a sua família, é com o nosso dinheiro. Você é servidor público. Agora, se você não está satisfeito com o seu serviço, pede a conta e sai. Dá lugar para quem quer trabalhar, viu? Vamos aproveitar aí o tempo aí e largar mesmo, porque está difícil demais, viu, gente? Que falta de respeito com a população, viu? Cai tudo nas costas da coitada da prefeita da Janete. A Janete tem... Oi! Boa de serviço, conheço a Janete, ela quer trabalhar, mas com a tropa dessa ao lado dela, como é que ela vai trabalhar? Eles não trabalham, cai tudo nas costas dela, da coitada. Ah, passa para mim. Ao tiver farto, tiver escuro aí, manda para mim que eu mando eles acender as lâmpadas para vocês aí. A criar vergonha, só a caçar serviço. Trem doido, hoje eu amanheci com a pá virada hoje. Ontem rezei, ontem pra santa, ontem pra nossa mãezinha, Nossa Senhora Aparecida. Hoje eu tô atravessado hoje, até o toco hoje, como diz o cara do outro.
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7: Em Divinópolis, 5 horas 32 minutos, 5 e 32. Paredão de hoje, Zico e Zeca. Estou atendendo aqui o nosso amigo Edinho. Ontem nós encontramos lá na missa. Ontem eu fui à missa das 3 horas lá. Missa bonita, hein, senhor? Aí, ó, olha o Zico e Zeca aí, ó.
8: Do senhor José Ferreira.
7: Hoje é terça-feira, dia 13, né? Amanhã é quarta-feira, amanhã tem o AA, tem a CASP amanhã. Vou voltar aqui, ó, olha o Samuca chegando comigo aqui, ó. Fala, Samuel, Samuca do Cor do Barro.
9: Bom dia, seu Pádua. O senhor tá bom, né? Bom. Chique demais.
7: Hoje eu tô bravo.
9: Sapeca pra nós é um Daniel do outro lado do rádio. O senhor tá com um pouco virado aí hoje. Sapeca pra nós aí. Um abração pro senhor, viu? Fica com Deus. Daniel do outro lado do rádio. Sapeca pra nós aí. Um abraço pro senhor. Fica com Deus.
7: Eles não querem dar a luz, ué. Eles têm que dar a luz pra nós, ué. Lá perto de cá tá tudo escuro lá. Ali na Paiz, esquina com 21 de abril, ali aqui na Mato Grosso, aqui, ó, no Mato Grosso ali tem um punhado de lâmpada para apagar. A polícia passa ali todo dia, será que eles não veem que tá escuro lá, não? Ué, ajuda nós aí, o pessoal da polícia aí, ó. Deixa eu agradecer aqui o pessoal do Terço dos Vizinhos, que estão chegando comigo aqui. Nossa amiga Alzira, muito obrigado. Virgílio. É, o pessoal do Amaral também, o Ricardo também está chegando aqui, o Dal está comigo aqui, o Beto está falando para mim aqui que o trem entrou. Entrou o quê, Beto? O aplicativo, né? O Osvaldo está comigo aqui, ó. Aqui, quem está comigo aqui? Minha amiga Cidinha. Você está aqui ou está lá, Cidinha? Você está no Beraba ou você está no Divinópolis? Obrigado, Cidinha. Um grande trubelense, Cidinha trubelense, motorista e boa, viu? Boa de roda. Bom dia. Tem mais gente chegando aqui. O povo tá tudo. As maritacas lá. As maritacas estão na brulhada. Olha o Claré comigo aqui também, ó. Bom dia, Claré. Obrigado. Grande abraço. Altair. Tá comigo também. Obrigado. A Maria do Rosário aqui, ó. Acordou, Maria? O que aconteceu, Maria? Você tá sem. Bom dia.
10: Bom dia, seu Pago, ótima terça-feira pro seu.
7: Obrigado.
10: Sua família, tamo junto.
7: Obrigado.

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2: Em Divinópolis, 5 horas 46 minutos. 5h46. Olha, hoje, terça-feira, dia 13. Hoje, nós estamos recebendo aqui no nosso paredão de sucessos o Zico e o Zeca. Nós estamos atendendo aqui meu amigo Edinho. Olha aqui, deixa eu convidar você para a festa, para a novena de São Geraldo. Hoje é terça-feira, dia 13 de outubro, né? A fé que recebemos se fortalece quando a colocamos em missão. O celebrante de hoje é o Frei... É o Frei Jarcir, né? Nosso amigo Frei Jarcir, daqui de Minota. Ministério de Música, o Coral Trovadores. Convidados da catequese, os acólitos e os coroinhas. Portanto, está aqui hoje às 19 horas, viu, gente? A festa, o sétimo dia, terça-feira da novena de São Geraldo. São Geraldo é dia 16 de outubro. 16 de outubro é aniversário da minha neta, da Luísa. Ela nasceu no dia de São Geraldo. E ontem foi aniversário da outra neta minha, da Lorena. A mamãe... Aqui, ó. Aqui. Presta atenção. A mamãe morreu... Faleceu no dia 12 de outubro de 96, na minha mão, assim, ó. Sim, na minha frente, mamãe. E a Lorena nasceu no dia 12 de outubro, na hora do foguetório, aquela hora do foguetório. A mamãe morreu quase 11 e pouquinho, a mamãe morreu. Deus a tenha. Eu sempre falo com minha mãe, sempre converso com ela. E é uma coisa simples, é um exercício fácil que você pode fazer. Você é só fechar os olhos, né? E firma o seu pensamento na pessoa querida sua, no ente querido seu. Ele vem pertinho de você, está junto de você. É, a força. É, as coisas que você não explica, né? 5h49, 5 horas 49 minutos. 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Hoje é aniversário do Gianni, netinho do Arailton, joga no deck, menino bom de bola, viu? Nossa Senhora. 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Deixa eu trazer aqui, cadê o papel? Cadê o trem? Deixa eu mandar um abração aqui lá para um amigo Ricardo, lá da Mari Cremosa. Ontem aconteceu um fato interessante ontem, quero até mandar um grande abraço para ele. Meu amigo Ramiro. Amir da Drogaria Real. É a maior farmácia de todo o Centro-Oeste. Né? Rede farmácia com trem doido, Ramiro. A mais cremosa, gente, tem um, com esse calorão que tá aí, mas tem daqui, esse vai estar aqui, o trem tá queimando. 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Deixa eu trazer aqui para vocês verem. Como diz minha neta Luísa, quer ver? Quer ver? Ontem o Ricardo entrou em contato comigo, era 1:20 da tarde. Eu estava me preparando para ir para a missa. Lá da Nossa Senhora Aparecida 3 horas. Olha quem que apareceu no pedaço, escuta.
3: Boa tarde, é o Ramiro. Eu estou aqui na sorveteria e aqueles picolés irresistíveis que você faz propaganda todas as manhãs. Olha, bem que você diz, são ótimos. Estou comprando aqui. Fada, de um modo geral, muito obrigado. Sabe, somos parceiro, companheiro. E o amigo aqui é muito seu amigo também, viu? O Ramiro, te mando um abraço. Eu estou com você. Boa tarde.
4: Aí, Pádua. Boa tarde, primeiramente, né? Propaganda do senhor, tá fazendo efeito, ó.
2: Tá,
4: o senhor vem aqui agora e falou que chama o Ramiro da farmácia. Ele compra sorvete de picolé.
2: Tô te falando. Ah, Ricardo, coisa boa. Eu falo pra vocês não acreditam. Aqui nós não faz propaganda, não, só. Nós indicamos pra você aonde você vai pegar o produto mais barato. Aqui é desse jeito. Aqui se trabalha assim, ó. Tá bom? Tá bom? Aí, ó. Tá bom? Vocês também, eu vou te falar, viu? Cadê a música do daquele menino, do Gerardo? Gerardo? Ô, gente, não é por nada não, mas Marcos e Matheus tá voltando. Oi, tem música do Marcos e Matheus aqui que tá dando 1 milhão. Tá dando. Deixa eu ver essa aqui, ó. Essa do Gerardo. Você quer ver a música? Mas também presta atenção nas músicas também pra vocês verem. Vocês não conheciam essa música aqui não, ó. Enquanto Vivo Uma Paixão. Olha que letra, olha que música.

Divinópolis, 5 horas mais 57 minutos. 5:57. Essa música eu tô olhando aqui no YouTube aqui, ó. Ela tá com 2 milhões e 100 mil acessos, visualizações. Vamos pra música do Samuca. O bispo tá chegando ali, ó.

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1: 6:02.
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0: Amados irmãos e irmãs, nesta hora em que recordamos o sublime mistério da encarnação de Jesus Cristo, elevemos nossa voz ao Deus da vida, recordando a presença de Maria na história da salvação. Em nome do Pai, e do Filho, e do Espírito Santo. Amém. O anjo do Senhor anunciou a Maria, e ela concebeu do Espírito Santo. Ave Maria, cheia de graça, o Senhor é convosco. Bendita sois vós entre as mulheres, e bendito é o fruto do vosso ventre, Jesus. Santa Maria, Mãe de Deus, rogai por nós, pecadores, agora e na hora de nossa morte. Amém. Eis aqui a serva do Senhor. Faça-se em mim segundo a vossa palavra. Ave Maria, cheia de graça, o Senhor é convosco. Bendita sois vós entre as mulheres. Bendito é o fruto do vosso ventre, Jesus. Santa Maria, Mãe de Deus, rogai por nós, pecadores, agora e na hora de nossa morte. Amém. E o Verbo se fez carne e habitou entre nós. Ave Maria, cheia de graça, o Senhor é convosco. Bendita sois vós entre as mulheres. Bendito é o fruto do vosso ventre, Jesus. Santa Maria, Mãe de Deus, rogai por nós, pecadores, agora e na hora de nossa morte. Amém. Rogai por nós, Santa Mãe de Deus, para que sejamos dignos das promessas de Cristo. Oremos. Derramai, ó Deus, a vossa graça em nossos corações, para que, conhecendo pela mensagem do anjo a encarnação do vosso Filho amado, cheguemos por sua paixão e cruz à glória da ressurreição. Por Cristo nosso Senhor. Amém. Amados irmãos e irmãs, juntos invoquemos a proteção da Virgem Maria, a Mãe de Deus. Rezemos juntos a oração a Nossa Senhora, na sua Imaculada Conceição. Ela é a padroeira da nossa amada Diocese de Divinópolis. Ó Maria, Imaculada desde a sua concepção, fostes preservada do pecado original para ser a Mãe de Jesus Cristo. Ensinai-nos a acolher o mistério de Deus em nossa vida. Ajudai-nos a percorrer a estrada da santidade. Acompanhai-nos com a ternura do vosso olhar. Guiai-nos na escuta aos apelos do vosso amado Filho Jesus. E intercedei por nós para que sejamos firmes na fé, corajosos no amor e alegres na esperança. Amém. O Senhor esteja convosco. Ele está no meio de nós. Pela intercessão da Virgem Maria, a Imaculada Conceição, padroeira da nossa amada Diocese, abençoe-vos o Deus Todo-Poderoso, Ele que é Pai, Filho e Espírito Santo. Amém.
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2: Divinópolis, 6:09, 6:09. Olha, hoje, terça-feira, dia 13. 13 de outubro. Parecendo segunda-feira, né? Pós Nossa Senhora Aparecida. Hoje, no Paredão, estou recebendo aqui o Zica e Zeca. Estou atendendo aqui o nosso amigo Edinho, lá do Bom Pastor. Falar em hoje é dia 13, né? Deixa eu chamar o pessoal aí para a novena, para a festa de São Geraldo, viu, gente? Dia 16 agora é dia de São Geraldo. Ontem foi aniversário da minha neta, da Lorena, ontem. A Lorena ontem aniversariou. E dia 16 de outubro, aniversário da Luísa, da minha neta Luísa. Parabéns para os aniversariantes. Portanto, hoje, terça-feira, 13 de outubro, a fé que recebemos se fortalece quando a colocamos em missão. 19 horas nós temos a celebração da Santa Missa. Celebrante de hoje é o Frei Jacir, é o nosso conterrâneo, né? Franciscano, Ministério de Música, Coral dos Trovadores, convidados de hoje da catequese, os acólitos e os coroinhas. Eles colocaram aqui coroinhas, coroinhas. Faltou o ó lá, engoliram o ó. Aqui não passa nada despercebido, não, viu? Aqui, meu filho, eu ganhei o apelido do Creitinho, nosso governador, de cão farejador do Galileu. E ficou, aqui nós fareja mesmo. Aqui nós não perde nada, não. Não. E se o Creitinho precisar do cão farejador, estou aqui à disposição, viu? Pronto para o serviço. Espada Fernandes, 82 anos de vida, agora não pode mais não, né? Não pode. Não posso arrumar uma boquinha para mim, não, né? Pode não. Cadê o trem, senhor? Para com isso, meu Deus do céu. Beto Machado chegou? Tá aí? Uai, Beto, você tá lá na Aparecida? Na Aparecida do Norte? Aparecida do Norte, não tem nada a ver. É Aparecida só, viu, gente? Né? É Aparecido Norte, é nome popular. Aqui, ó. São 6:11. Hoje eu tô... Tá aniversariando hoje o Gianni, menino de 12 anos, craque do deck. Netinho! É neto do Arailton, do Lojão das Baterias. O Arailton que é o responsável pelo Gian. É um craque o menino, viu? Eu vi, o Arailton mostrou a fita dele jogando bola. Mas o menino conhece, viu? Sabe tudo de bola. Cracasso, viu, Arailton? Pode acompanhar. Mas primeiro tem que estudar também, né? Tem que ser bom de bola, bom de escola, viu? Para dar tudo certinho. Ô, Gian! Parabéns para você, viu, meu filho? Deus te abençoe. Parabéns para você, viu, meu filho? Deus te abençoe. Ontem foi dia de Nossa Senhora Aparecida. Nossa Senhora Aparecida, que abençoe você.

0: O nosso doutor Beto Machado. Ô Beto, cuidado com o que você vai falar, hein? Cuidado com o que você vai falar. Bom dia, doutor Beto.
1: Bom dia, Dom Padueta.
0: Bom dia.
1: O Barão do Perdão.
0: Agora não é mais não, agora é o Otávio agora.
1: O fazendeiro e nota 10 da Candidez.
0: Vai ser bom o trem.
1: O piloto de teco-teco.
0: Aí, pilota.
1: E 8.2, não deixe pra depois. Ih,
0: vai ser velho, trem.
1: É só pro 37.
0: Atenção, 3, companhia.
1: 2, soldado Padueta.
0: Terceira companhia do BG, CME.
1: Tudo bem com o senhor?
0: Graças a Deus, tudo na Santa Paz.
1: Então, aí, terça-feira. Após as festividades da nossa mãezinha, Nossa Senhora Aparecida. Ainda que continuo aqui em Aparecida.
0: É, reza pra nós, é por aí.
1: Tempo nublado, mas muito gostoso.
0: Tá, tudo
1: daqui
0: fechado.
1: Daqui a pouco ainda
0: tá,
1: Santa Missa.
0: Choveu.
1: E sempre rezando meus amigos da família Padueta, né?
0: Aham, Dom Padueta.
1: A missa do compadre é muito grande, né?
0: Isso.
1: Mas foi muito, sim, muito maravilhoso a festa de Nossa Senhora Aparecida.
0: Foi,
1: né, Dom Padueta?
0: Foi.
1: E pelo Brasil inteiro.
0: 165 mil pessoas.
1: Todos os amigos e irmãos, né? Que acordam todos os dias pela madrugada. Léo Maradona, o Dr. Ronaldo do Cadastro, o meu amigo, meu irmão, Fabinho do Campina Verde, seu papai José Eustáquio, sua esposa Maria,
0: Fabinho.
1: Meu amigo, meu irmão Bruno Porto, o Marcelão, ex-prefeito da Praça do Santuário, o Sabuca, né? Samuel também já passou por aí,
0: agora.
1: Já pediu a bolsa do Daniel,
0: agora,
1: né?
0: Pediu moda.
1: Um grande abraço aí para o Gilson,
0: Henrique
1: da Lanchonete. Um abraço para meu amigo, meu irmão, Henrique Azevedo, Henrique da Banca, Dona Enia Azevedo, o casal Bodas de Ouro, o senhor Lucas Teles e Dona Terezinha. Senhor José Pedro de Medeiros Campos também, primo, né? Gelsão, mas Henrique da Lanchonete.
0: Olá, na Lanchonete.
1: Um grande abraço para a Cida do Quintino, de Omar.
0: A lista
1: do compadre é muito grande, né?
0: Sim.
1: Mas enfim, Dom Padueta.
0: Cuidado.
1: A pergunta que não quero calar.
0: Cuidado.
1: Hoje, no Dia Nacional do Fisioterapeuta.
0: Hoje é.
1: Será que Dom Padueta também já foi fisioterapeuta do Corgo do Barro?
0: Não. Só
1: um abraço.
0: Faço
1: e que nossa mãezinha, nossa senhora Aparecida, nos cubra com seu manto sagrado toda a nossa semana. Um grande abraço.
0: Valeu, doutor Beto Machado. Eu fisioterapeuta. Você nem dou nem conta de falar esse nome. Agora, fazer uns exercícios eu faço. Calistênico eu ainda faço até hoje. Um, dois. Esse jeito bobo. Como diz o Tom Miguel, quanto mais. Aqui a Terezinha chegou comigo aqui. Terezinha do bairro Espírito Santo. Obrigado, Terezinha. Você também. Olha o Marcão aqui. Olha o Marcão. Me falaram que você pendurou de novo a conta lá no... Tô em pasteleiro? Que negócio é esse, ô Marcão?
2: Ué, seu pai, o que você tá arrumando, filho?
0: Ah, tô
2: ué,
0: aqui.
2: O Beto Machado, uma mulher de profissão pra você.
0: Ah, é,
2: você
0: ué.
2: Você já tem umas 200 profissão.
0: Tem.
2: Agora você arrumou mais uma, essa foi você que arrumou aí agora. Hein?
0: Não, essa não sou, não.
2: Mas, que isso, hein?
0: Não, fisioterapeuta não.
2: Agora você também é professor não. Também. Você é professor de português?
0: Professor de português também fala. Português fala o quê? Eu aprendi português com o professor Lara, né? Então eu tenho que ser professor também, né, Marcão? Agora me falaram que você continua pendurado lá no Tom Pasteleira, que negócio é esse? Né? Todo dia. Você tá, tô achando que você tá fazendo um jabá do pastel lá no Tom Pasteleira, viu? Ai, ai, ai, meu Deus do céu. Essa música aqui é bonita, viu, gente? Essa música do Zique Zeca. Olha que coisa linda essa letra. Olha essa letra. 6:17. Olha essa letra pra você ver.

0: Essa música é linda, viu, gente?
1: 6:18. 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O Serjão tem que mandar um abraço para ele da cerâmica, porque ele mora lá no Uberlândia. Mas ele me escuta no aplicativo, ele está por aí, está viajando. Ele deve estar indo no Uberlândia hoje. 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A Islã está lá me ouvindo, gosta de ouvir o programa. Obrigado, Islã. Um grande abraço para você, viu? Grande abraço para a Letícia, para a Juliana. É, a turma lá está sempre nos prestigiando. Deixa eu trazer aqui o Ricardo, porque ontem aconteceu um fato interessante. Ontem, a Mari Cremosa. Eu quero até mandar aqui um grande abraço lá para o amigo Ramiro. O Ramiro da Drogaria Real. Vocês lembram? Da Drogaria Real? É, uai. A Lourdes Lopes está comigo aqui também. Aqui a Lourdes chegou. Ó. Oi, Lourdes. Bom dia. A repórter do pagamento. Meu amigo Leandro, em São Gonçalo do Pará. Nosso comandante aqui, o Sargento Edmar. Nosso veterano Edmar está comigo. Ronaldo do Campina Verde. Carlinhos, da Lanchonete. Meu abraço, meu bandido. Obrigado, Carlinhos. Estamos aqui, firme e forte. Estão tentando. Agora começaram a cutucar no Otávio, né? O Otávio ontem comeu 4 ontem. Agora, né? A Margarete está comigo aqui também. Muito obrigado. O Dalm também está comigo aqui. Meu amigo Tocha, da CEMIG. Cadê o Ricardo, senhor? Ricardo, a Vilma. Minha amiga Vilma Galdino, meu abraço, meu bom dia. Aí, Ricardo, ontem o Ricardo ontem ligou para mim ontem à tarde, eu estava me preparando para ir para a missa. Olha só, eu fui atender o telefone, olha só o que aconteceu, quer ver? Você quer ver?
2: Boa tarde, é o Ramiro. Eu estou aqui na sorveteria e aqueles picolés irresistíveis que você faz propaganda todas as manhãs. Olha, bem que você diz, são ótimos. Estou comprando aqui.
1: Geladinho?
2: De um modo geral, muito obrigado. Sabe, somos parceiro, companheiro. E o amigo aqui é muito seu amigo também, viu?
1: Eu sei disso.
2: Ramiro,
1: meu irmão.
2: Um abraço. Eu estou com você. Boa tarde.
1: Boa tarde.
3: Aí, Padua. Boa tarde, primeiramente, né?
1: Uhum.
3: A propaganda do senhor está fazendo efeito, ó.
1: É,
3: o senhor veio aqui agora e falou que chama Ramiro, Ramiro da farmácia.
1: É, ele, meu amigo, Ramiro.
4: Pô, fico feliz, é. Sinal que nós temos audiência, né? Graças a Deus. Grande abraço.
1: Tá vendo? Sinal que o picolé dele tá geladinho, tá friinho, com esse calorão. Nossa Senhora! Aparecida, meu Deus do céu! Quem mais tá aqui, hein? Ih, é gente demais. Aqui o Tim das Mangabeiras comigo também. Nossa Senhora! Não, não dou conta, não. Tiaguinho Fernandes também tá chegando aqui. Ah, Tiaguinho, o trem tá feio, mas tá bom. Cadê o trem aqui, senhor? Cadê a música? Ai, ai, ai. Que foi, Sabuca? E aí, Sabuca? Essa quantidade. Bom dia. Mandou um galo aqui. A cachorrada aqui, tudo de olho no galo aqui. Coitado do galo. Verdade, tô a cachorrada de olho em nós.

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2: Divinópolis, 6:27, 6:27. Daqui a pouquinho, o Esportes pela Manhã, nessa nossa parceria com a Tive Imóveis Locadora, Serginho, Teteu, Teteu e Serginho. Olha, hoje, com prazer, com alegria, nós estamos cumprimentando o craque, né, o Giannini, do DEC. Neto do Arailton, aniversariante hoje, recebendo um abraço, carinho da família e também dos amigos. Deixa eu voltar aqui no WhatsApp, tá bombando aqui, ó. Deixa eu agradecer aqui a nossa amiga ouvinte, a Cláudia, aqui do centro. Bom dia, Pádua, muito obrigado. Estamos ligados aqui. É a Cláudia Pereira da Silva. Cláudia. Deixa eu falar em Cláudia, eu estou me lembrando aqui da Cláudia lá da Prismina também, né? Olha o Marcos aqui, o nosso amigo Marcos, lá da Fazenda dos Dog, está em Portugal. Olha o Fabinho aqui do Campina Verde. Ei, Fabinho, bom dia, Fabinho.
3: Ô, Pado, bom dia, Deus abençoe o senhor, viu?
2: Amém.
3: Ô, Pado.
2: Oi.
3: Voltou tudo ao normal, hein, senhor?
2: Ah, normalizou.
3: Ei, Cruzeiro, viu? Ah, não, mas a próxima ele ganha aí.
2: Aonde que ganha?
3: É o Real Madrid de Minas.
2: Ah, é.
3: Ô, Pado, tô achando que o Vitão e a Dona Cida não voltam pra cá mais, não, viu?
2: Por quê?
3: Lá está igual que os artistas de cinema, é Hollywood, é Los Angeles, até nos cassinos lá em Las Vegas, eles estão indo aí.
2: É, você tem o card. Você
3: tá ficando é doido aí. Está igual que os bilionários, né? Nem milionário, não, é bilionário.
2: O menino dele é sargento.
3: Deixar um abraço aí.
2: Exércitos americanos.
3: E um beijo no coração do nosso querido amigo e irmão Beto Machado e a dona Jussara, que rezou bastante para nós lá em Aparecida.
2: Graças a Deus.
3: Né?
2: Chegou tudo aqui para nós.
3: E se der, você toca uma música aí dos dois Minervos. Agora, o Vitão e a dona Cida, tô achando que eles não vão. Beirar pro lado de cá mais não.
2: Vai, bô.
3: O que se mudou
2: volta.
3: Foi direto, é pra lá.
2: Volta,
3: é pro state.
2: Volta sim, mano.
3: E
2: tranquilo.
3: Vamos que vamos, pá.
2: Vai voltar sim, ele. O menino dele é. O Vitinho é sargentão lá do, das Forças Armadas dos Estados Unidos. Prontinho, hein, pá? Tudo bom? Vamos nós então? Vamos agarrar? É o esporte, nós estamos agarrados, nós estamos apertados com o surf, porque agora tem. O Zom voltou para falar de novo, né? Então nós temos que respeitar a lei aqui. Lei é lei.
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2: 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Ô, gente, Eu não posso falar as coisas, não. Eu tenho que calar essa boca minha. Eu falei para vocês. Ontem, vocês tomou de 4 ontem, 4-2. E vocês ficam acreditando em Papai Noel. O que eu falei tá acontecendo. Ontem saiu debaixo de vaia ontem. Aqui, ó. Debaixo de vaia ontem. O Gerson, né? Aqui lateral direito de vocês também, o como é que chama lá? Nem sei o nome dele direito. Ontem estava de capitão ontem. E o Matheus Herdeira ontem. E o treinador também foi vaiado também, viu? Vocês ficam falando, ah, porque tem e tal. Esse menino aqui falou a coisa certa aqui, ó. O Fabinho. Se vocês ganharem do Grêmio, próximo jogo de vocês agora é contra o Grêmio, né? Não é isso? É. É Bragantino 4, Cruzeiro 2. É, eu tô olhando aqui. Eu lembro do Desidério. O Desidério é que falou, ô, Pado, anota, Pado, escreve, Pado. É o Grêmio mesmo. Aqui, ó. Vocês dão sorte mais da conta, gente. Aqui, ó. A próxima rodada de vocês é contra o Grêmio. Lá. Só que o jogo é lá. O Grêmio tá em crise. Depois, o Cruzeiro, na rodada 32 do Brasileiro, o Cruzeiro vai receber aqui o Remo. E depois tem o Clássico, né? Tem o Clássico na Arena. Atlético e Cruzeiro. Aqui, ó. Então, vamos aqui, ó. Dia 18, Grêmio e Cruzeiro. Dia 23, Cruzeiro e Remo. Dia 29, Atlético e Cruzeiro. E o Galo, hein, Garcia? O Galo agora vai jogar amanhã, né? É amanhã. Amanhã ela vai receber aqui o tal de Torque. Mas aqui já é Comebol já. Depois nós vamos receber aqui o Curitiba. Ó, rapaz, vai dar para nós dar uma subida. Se nós bater o Curitiba, nós vai para 50. É, ué. Aqui, ó. Quem vai contar essa historinha toda para vocês, contar tudo para vocês certinho, sabe quem? É o Garrafa, viu? Aqui, 11 horas. 11 horas a equipe do Garrafa tá aqui. 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
2: Divino, foi 6 horas 39 minutos, 6h39. Olha, hoje, terça-feira, dia 13 de outubro. Deixa eu trazer para vocês aqui a programação da festa da novena de São Geraldo. A fé que recebemos se fortalece quando a colocamos em missão. Às 19 horas nós temos a celebração da Santa Missa. O celebrante hoje é o Frei Jacir. Ministério de Música, o Coral dos Trovadores e os convidados, a turma da catequese dos acólitos e os coroinhas. Portanto, está aí a festa, a novena de hoje de São Geraldo. No paredão de hoje, nós estamos recebendo o Zico e Zeca. Nós estamos atendendo aqui o nosso amigo Edir, o Edinho, lá do Bom Pastor.

0: Vamos voltar no nosso WhatsApp, porque o nosso WhatsApp está bombando. A Rosilene do Terra Azul, nosso abraço, nosso bom dia. O Geraldo está comigo aqui, ó, tá agradecendo aqui. Obrigado, Geraldo. Tem que agradecer nada, não. Ai, ai, ai, meu Deus do céu. É, eu fico rindo as coisas. Nós estamos aqui para isso, gente. Deixa eu também aproveitar aqui, pedir o nosso amigo Toninho, lá do CETRANS. O Toninho está lá ligado, nos dando o prazer da audiência. Ô Toninho, agradece o Matheus para nós aí, viu? Deu tudo certinho lá. O Matheus é um menino lá da... É o que vai na CASP com nós, né? E nós só temos que agradecer. Minha amiga Célia Lúcia também está comigo aqui. Muito obrigado, viu, Célia? Um grande abraço para você também e a família. Aqui você vai levando, né? Aqui você vai levando. Nosso amigo Dalmo, o Dalmo Pardini. É, o nosso amigo Tocha, o Tocha está me pedindo aqui, até falei mais cedo, deixa eu trazer o Tocha, o Tocha da CEMIG, presta atenção na fala do Tocha.
1: Muito bom dia, Padre Fernandes.
0: Bom dia.
1: É o Giovanni Tocha.
0: Bom, Tocha.
1: Bom dia com alegria.
0: Bom dia com alegria.
1: Bom dia com Jesus Maria.
0: Amém.
1: Tudo bom, meu amigo?
0: Tudo bem, graças a Deus.
1: Aproveitar e dar um embarque.
0: É.
1: Não consigo trocar a lâmpada do poste em frente à minha casa.
0: Ah, é?
1: Não falo da CEMIG, não falo da KPL, não falo da Remo,
0: é.
1: Não falo do call center da prefeitura. É a responsabilidade da prefeitura.
0: É.
1: Mas não conseguimos falar com o atendente. Dá um alô para nós, irmão.
0: Deixa comigo.
1: Muito obrigado, fico com Deus.
0: Vamos, ô Tocha, vamos correr atrás para você, viu? Eu vou pedir o pessoal aqui, o pessoal da iluminação. Você manda o endereço para mim, por favor. Porque aqui na... Deixa eu aproveitar o embalo aqui, ó. Aqui na Paíns, esquina com 21 de abril, tem uma lâmpada apagada ali, está tudo no escuro ali também. Aqui na Mato Grosso. Na Mato Grosso ali, saindo da Dom Pedro ali, à direita... O primeiro poste ali também está apagado também. Eu saio de madrugada, eu fico observando. Aqui na rua São Paulo, aqui, ó. Aqui na rua São Paulo, esquina com a Mato Grosso aqui, tem duas lâmpadas também apagadas. Tem uma lâmpada de cá, subindo aqui a São Paulo aqui, está apagada. E a outra de lá também está apagada também, você entendeu? Eu fico impressionado de ver a incompetência desse povo. E trocar a lâmpada, gente. Meu Deus do céu. Paga pra lá. Eu quero falar nada, não. Fica calado. Fica calado. É melhor calar. Cala a boca, Padre Fernandes. Cala a boca, Padre Fernandes.
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2: Divinópolis, 6:48. 6:48. 7 horas, nós temos aqui o horário político. Após o horário político, o Cante News. O João e a Ana. A Ana e o João na apresentação. Até que rimou, né? Olha, deixa eu lembrar você que o Lojão das Baterias, hoje é aniversário do Giannini, netinho do Araíto, hoje. 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Deixa eu trazer aqui o chocolate, deixa eu ver o que o chocolate está falando aqui. Ô, chocolate, obrigado pela camisa, viu? Ganhou a camisa de presente do chocolate, mas que coisa mais linda. E o Velotrão, você levou pro Cleitinho dar uma voltinha nele? Fala, chocolate.
3: Bom dia, Pado Fernandes, bom dia a todos os moradores do bairro Bom Pastor, que eu tanto amo. Oh. Bom dia, Cleitinho, depósito JK. Bom dia aos meninos do Lavador do Interlagos. É. Bom dia a toda a sua audiência, o meu obrigado. Bom dia. Pado Fernandes,
2: oi.
3: Que feriadão, hein? Bora pra cima.
2: Bom demais.
3: Agora vamos acabar com a semana. Oi, mas que desce.
2: Ô, chocolate, chocolate eu vou te falar, viu? Eu te falei, viu? Olha, cala-te boca. Cadê o Gerardo aqui? O Gerardo Vieira chegou aqui, ó, lá de Santa Catarina. Aí, Gerardo, o que aconteceu? Hein? Tudo bem, tamo junto, abração, ué. Tá chovendo muito aí? Tá feio, viu? Nossa Senhora. Chuvaiada, hein, só? Pra nós aqui tá até boa, né? Olha que música mais linda do Zique Zeque. Olha que coisa chique.
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0: Música bonita, hein? Só que a gente chegou aqui agora, dormiu até mais tarde aqui. Minha amiga Maria do Rosário, Nova Holanda. Ô, Mari, acordou agora, minha filha?
1: Isso, padre.
0: Bom dia. Você
1: foi abençoado para o senhor e sua família.
0: Obrigado.
1: Mandei bom dia no zap, o senhor não respondeu.
0: Respondiu,
1: tá carregando.
0: No zap, só se você mandou no
1: cara,
0: meu.
1: Estou dando bom dia. Tudo de bom, senhor, sua família.
0: Você
1: tamo
0: também,
1: junto.
0: Obrigado.
1: Dá para sua amada aí para mim.
0: Agora dá mais prazo, amanhã cedo eu passo para você amanhã. Não, tá não. Ah, senhor, deixa eu agradecer aqui o nosso veterano, o nosso agente Edmar. Está me mandando aqui, ó, Prefeitura, Conta Comercial, Lâmpadas. Conversar, deixa eu ver se eu consigo conversar lá. Deixa eu ver. Conversar. Deixa eu chamar aqui. Onde chama aqui? Nação Pública. Conversar. Olha aqui, está mandando eu compartilhar. Quer compartilhar, não. Quer conversar. Tá difícil, viu? Deixa eu ver aqui, que não quer o telefone. Aqui, ó, o telefone de lá é 55-800-002-1742, viu? Esse é a conta comercial lá. Ah, tem o WhatsApp também aqui, ó. Essa conta usa o WhatsApp Business. Ô, Tocha! Você tem que fazer o seguinte, você quer ver, ó? Deixa eu mandar um WhatsApp para eles. Ô, turma da iluminação pública, bom dia. Aqui é o radialista Pádua Fernandes. São 6:53. Estou recebendo aqui várias reclamações de lâmpadas apagadas. Vocês podiam fazer o favor de acender as lâmpadas para nós. É o Tocha da CEMIG que está pedindo. Tem uma lâmpada apagada ali na 21 de abril, esquina com a País. Tem uma lâmpada apagada na rua Mato Grosso, quase esquina com a Pedro II. Subi na Mato Grosso, aqui esquina com São Paulo. Tem uma lâmpada apagada do lado direito da rua São Paulo. Tem uma lâmpada apagada do lado esquerdo da rua São Paulo. Vocês tomam providência para nós, porque esse trem de luz apagada cai tudo na conta da nossa prefeita, da Janete. E a nossa prefeita é muito boa, viu? Ela está trabalhando. Vocês não atrapalham o serviço dela, não. Por favor, atende o povo aí, vamos acender a luz. Vamos dar a luz para o povo. Muito obrigado. Espero que nós seja atendido. Vocês acendendo a luz, eu vejo. Eu vou agradecer vocês aqui de coração, viu? Muito obrigado. Deus que pague com vocês. Vamos ver se gravou.
2: Ô, turma da iluminação pública, bom dia. Aqui é o radialista Pádua Fernandes. São 6:53. Estou recebendo aqui vários...
0: Gravou. Tervão, gravou. Obrigado. Obrigado, Pádua. Cala a boca. Chega. Oh, meu Deus do céu. Cala a boca, vambora. Bora, padre. A polícia chegou e vambora. Gente, uma boa semana. Vamos ver se agora não vai. Uma boa semana para todos nós. Amanhã eu estou aqui de volta, se Deus quiser, 5:00 da manhã. Que a nossa mãezinha querida, Nossa Senhora Aparecida, nos abrace e nos proteja. Aí que maravilha, ó. Tá de volta aí, ó. Mais de 2 milhões de acessos, ó. Marcos e Mateus.

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0: Olá, bom dia. Está começando o Candy News comigo, Ana Paula Silva.
1: E comigo, João Pedro Cardoso.
0: Olha, agora já são 7 horas. Deixa eu conferir aqui. 7 horas, João.
1: 7 horas em ponto, Ana Paula.
0: Isso. Olha, vamos saber como é que está o clima hoje em Divinópolis, nessa segunda... Segunda não, João. Terça-feira, pós-feriado.
1: Ana Paula, inclusive aqui. Hoje a gente vai trazer aqui, né, algumas informações sobre ocorrências que aconteceram no final de semana. Infelizmente, muitas ocorrências, né? Essa. Mas muitas por conta do clima, né? Do final de semana a gente teve aí chuva... E a chuva, infelizmente, contribuiu para alguns dos acidentes que a gente vai comentar no Candy News de hoje. Primeiramente, muito bom dia para você que está ouvindo a programação da Rádio Candy 10. Hoje, terça-feira, dia 13 de outubro de 2026. A gente começa falando sobre a previsão do tempo. Hoje, uma terça-feira quente, viu? A previsão do tempo aqui, segundo o Clima Tempo, é de 34 graus de máxima para esta terça-feira, um dia quente. A previsão de umidade relativa do ar é de 87% no máximo e 31% na mínima. Não tem previsão de chuva, então pode preparar aí para uma terça-feira quente, viu, Ana Paula?
0: Pois é, né, João? E a gente comentava aqui na sexta-feira sobre o cuidado, né, ao dirigir, ao pegar as estradas, aquelas recomendações básicas que nós temos sempre, né, para um final de semana prolongado. E depois de um clima-tempo dentro dessas condições que você trouxe para o final de semana de hoje, a gente tem algumas notícias aqui e, infelizmente, não tão boas, né, João? Como a gente gosta de trazer aqui no Candy News para começar bem o dia, inspirado, com esperança. Então, vamos já falar aqui o que aconteceu no final de semana nas estradas da região, não é isso, João?
1: Isso mesmo, Ana Paula. A gente começa falando sobre uma ocorrência. Diga. Que aconteceu no final de semana e que, inclusive, comoveu, né? Gerou muita comoção nas redes sociais, enfim, foi destaque aí em alguns portais da cidade. Duas pessoas morreram em um acidente entre dois carros na MG-252 em Perdigão. As informações foram enviadas via assessoria de comunicação da Polícia Militar Rodoviária, aliás, Polícia Rodoviária Militar. O atendimento foi lá na MG-252, no quilômetro 38, em Perdigão. No local, já tinha presente lá algumas pessoas, né, que tomaram as primeiras providências. Segundo o que foi apurado, um carro Honda Civic deslocava sentido Divinópolis BR-494, a Perdigão. E numa curva existente no local, atingiu a contramão e colidiu frontalmente com um Gol que seguia em sentido contrário. Do sinistro, resultou em duas vítimas fatais: um condutor de 36 anos e uma passageira de 28 anos. A passageira, criança de 9 meses, foi socorrida ao pronto-socorro de Perdigão com ferimentos. O condutor do Honda, de 31 anos, foi encaminhado por terceiros para a cidade de Araújo, onde foi atendido e posteriormente transferido inconsciente à cidade de Divinópolis. Após os trabalhos da perícia, o local foi liberado. Os veículos também foram liberados para os responsáveis. Infelizmente, uma notícia triste, né, Ana Paula? Duas pessoas mortas, um bebê, né, de 9 meses. Infelizmente, né, também circularam algumas imagens aí na internet sobre o atendimento. Isso, além da ocorrência ser muito triste, ainda tem isso, né? As pessoas pegam as imagens nesse momento trágico e ainda utilizam elas para ganhar like, enfim, é muito, Deus, muito difícil.
0: É importante pontuar isso, porque a gente sempre fala aqui nas nossas informações sobre o respeito, o cuidado, né, que a gente tem aqui nas apurações das informações, e cada cidadão brasileiro também precisa ter isso com o uso do seu aparelho celular, né, que virou aí um multiplicador de informação. E a gente, às vezes, né, nesse momento, costuma fazer isso não com a intenção de ajudar, de chamar a polícia, mas com a intenção de, nossa, eu estava lá. E aí é muito complicado essa situação. E isso fica para sempre registrado aí, e depois pode ser usado até como um uso indevido aí para outras informações, outros tipos de acidentes. É muito triste, né, João?
1: Exatamente. Ana, também foi registrada uma ocorrência entre uma moto e um carro na BR-494.
0: É isso, gente. Em patrulhamento, né, domingo, deparamos com um sinistro de trânsito na BR-494, quilômetro 25, onde no local foi apurado que o condutor de uma motocicleta colidiu na traseira de um automóvel, sendo que ambos deslocavam no sentido Nova Serrana, Divinópolis. Na motocicleta havia o piloto do sexo masculino de 21 anos e a passageira de sexo feminino de 20 anos. Sendo que ambos sofreram ferimentos leves e foram socorridos pelo SAMU para a UPA de Divinópolis. Nenhum ocupante do automóvel sofreu algum ferimento. No local não estava, local não estava preservado. A perícia foi acionada para intermédio do CAD e não compareceu ao local.
1: Um outro acidente foi registrado também em Formiga. O motociclista perde o controle do veículo, cai e se choca contra meio fio na cidade de Formiga. A viatura da Polícia Rodoviária que atendeu essa ocorrência lá no quilômetro 4. Conforme o que foi enviado, né, pela Polícia Militar Rodoviária, o condutor de 30 anos, uma vítima grave, transitava com uma motocicleta Honda pela rodovia no sentido Formiga ao povoado de Funastur, quando, na altura do quilômetro 4, virou o rosto para conversar com um passageiro de 38 anos, vítima grave, momento em que perdeu o controle direcional, caindo ao solo, e em seguida chocou-se contra o meio-fio de um trevo ali existente. O condutor e passageiro foram encaminhados até o pronto atendimento municipal de Formiga pelo Corpo de Bombeiros, ficando sobre os cuidados médicos. É um acidente, dessa vez, não por conta da chuva, mas por falta de atenção, né, Ana Paula?
0: Na hora que você estava lendo a nota, João, eu fiquei pensando assim, gente, qualquer falta de atenção no trânsito...
1: Distraçãozinha, né?
0: É terrível, assim, né? A gente não sabe se foi um celular, se foi virar para fazer alguma coisa. Então, a estrada, gente, não dá para brincar. Às vezes a gente acha que está tudo tranquilo, né? Não tem nenhum carro ali, não tem... Às vezes um movimento desse pode ocasionar esse tipo de acidente. Graças a Deus aqui não teve vítima fatal, né, João? Mas é tudo muito complexo. O cuidado e atenção no trânsito é para todos os instantes da nossa vida, né? Entrou no carro, subiu na moto, aí na sua bicicleta, tá andando, tem que ter atenção.
1: Exatamente. Ana, vamos relatar também um acidente acontecido em Carmo do Cajuru? Anteontem, na verdade, né? No domingo?
0: Vamos sim, gente. O acidente também é registrado na MG-050 em Carmo do Cajuru. Equipe deslocando pela rodovia MG-050, quilômetro 118, deparou com sinistro de trânsito sem vítima. No local, foi apurado que o sinistro entre veículo Fiat Palio e uma motocicleta Honda CG-125 trafegavam sentido Divinópolis e Carmo do Cajuru. O condutor da motocicleta, fez manobra proibida na rodovia de retorno sobre o canteiro central, provocando sinistro. Tendo em vista que o condutor do Fiat Palio, o Weekend, que seguia atrás, não conseguiu desvencilhar da motocicleta, atingindo a parte traseira desta. O condutor da motocicleta, 37 anos, apresentava sintomas de haver ingerido bebida alcoólica, olhos vermelhos, hálito etílico e andar cambaleante, além de ser inabilitado. Este condutor recusou realizar o teste de alcoolemia. Diante da situação, o condutor foi preso em flagrante de crime de trânsito e conduzido à delegacia de plantão em Divinópolis. Ambos os veículos no sinistro foram removidos por irregularidades. Olha isso, João, ainda temos um motorista não inabilitado, né, nesse tipo de situação aqui no nosso trânsito. Comum, né?
1: Infelizmente, esse final de semana foi de muitos acidentes, né, Ana Paula?
0: Nossa, nem fala.
1: E tem um outro, né, que também é registrado na mesma rodovia, mas dessa vez em Itaúna. Segundo informações também da Polícia Militar Rodoviária, uma caminhonete Fit Toro seguia pela faixa da direita, sentido BH Itaúna, quando foi colidido lateralmente pelo veículo Peugeot, que seguia no mesmo sentido e foi surpreendido por um Gol que realizava uma ultrapassagem no sentido contrário. Ambos os veículos, perderam o controle da direção, chocando contra uma árvore à margem direita da via. As vítimas foram um condutor de 51 anos, do sexo masculino, um passageiro também do sexo masculino de 14 anos, uma passageira de 73 anos e outra passageira de 51 anos. No veículo Peugeot estava somente o condutor, que não sofreu ferimentos. Em consulta, a polícia constatou que o condutor não possui CNH. Foi lavrado todas as, os procedimentos, né, para registro da ocorrência lá na MG-050, dessa vez em Itaúna.
0: É, gente, outra situação importante aqui no Candid News dessa manhã, é muito comum também quem está transitando aí nas rodovias das nossas Minas Gerais, né? Animais na pista causam acidente na estrada de Ermida ontem. No local apurado que os condutores dos veículos Fiat Siena e Fox seguiram pela rodovia AMG-035, sentido Divinópolis e Ermida, quando na proximidade do quilômetro 02, devido à baixa visibilidade, devido à chuva no local, depararam com diversos animais bovinos na pista, que mesmo freando seus veículos, não conseguiram evitar o atropelamento do animal. Vítimas de ferimentos leves do Fiat Siena e o condutor do sexo masculino de 21 anos e o passageiro do sexo masculino de 17 anos. É isso, né, João? A gente brincava aqui na produção para esse jornal, brincava, né, João? Fazia aqui uma atenção que esses acidentes, infelizmente, por mais que se avise, ainda se tornam comuns em feriados prolongados, e a gente vê aqui questões do nosso dia a dia sendo pautadas, né? O cuidado com os animais na pista quando a visibilidade não está boa, dirigir sem carteira de motorista e por aí vai.
1: Exatamente, Ana. Vamos para um break rapidinho. Vamos. Na volta a gente fala um pouco sobre o trânsito na cidade, pode ser?
0: Pode.
1: Daqui a pouco a gente volta com o Candid News.
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4: Agora são 7 horas e 14 minutos, está no ar o Candy News nessa terça-feira, dia 13 de outubro de 2026. Vamos falar de trânsito nessa manhã de terça-feira. A gente tem aqui alguns pontos registrados com alguma lentidão aqui em Divinópolis. E são, na verdade, os pontos tradicionais aqui, né, de lentidão. Na Avenida Rio Grande do Sul, entre Pernambuco e São Paulo, também na Rio de Janeiro, bem ali próximo, né, da Avenida 1º de Junho, Getúlio Vargas. Tem alguns pontos aqui também, Ana Paula, deixa eu só pegar aqui. No bairro Niterói, ali bem próximo do Carmelo, ali próximo ao Hospital São João de Deus. Então, nesses pontos aí, se você está, né, trafegando aí pela cidade, vale ter uma atenção redobrada. Na verdade, são pontos tradicionais, né, de fluxo mais lento, porque é manhã de terça-feira, todo mundo voltando de feriado, então... Ah, vale a pena aí ter um pouquinho mais de atenção nesse trânsito hoje de terça-feira.
5: João, tem um ganho nessa semana, né? Que é para os pais, nós estamos na semana do saco cheio, semana das
4: crianças. É verdade.
5: Então, assim, vai ser uma semana um pouco mais tranquila, porque nessa parte da manhã, em alguns pontos, né? Não tem as vans escolares, né? Na hora do almoço também, que às vezes uma hora de pico maior por causa também desse trânsito com as crianças, e no final do dia, né? Então, as pessoas podem ter uma respirada nesse final de semana, sair de casa com um pouco mais de tranquilidade, porque um grande movimento de carros e vans nesse horário escolar aí, né, tá aí na tranquilidade nessa semana.
4: Ana, antes da gente seguir falando sobre as ocorrências registradas no Centro-Oeste durante o feriado, vamos falar sobre o investimento previsto na infraestrutura energética aqui no Centro-Oeste de Minas?
5: Vamos, João. Uma notícia importante, né? Já que a gente está sempre buscando economia, desenvolvimento. Então, a infraestrutura energética amplia potencial e investimento no Centro-Oeste de Minas. Novos investimentos em energia elétrica e gás natural fortalecem a infraestrutura industrial de Divinópolis, Santo Antônio do Monte e Carmo da Mata, ampliando as condições para a instalação de empresas e expansão de negócios. Em Divinópolis, a chegada do gás natural canalizado em novembro de 2025 e a entrada em operação da subestação Divinópolis 3 em fevereiro de 2026 reforçam a capacidade energética do município e das cidades vizinhas. A subestação recebeu investimento de 43,6 milhões. Em Santo Antônio do Monte, a primeira subestação da CEMIG entrou em operação com investimento de 29,2 milhões, beneficiando cerca de 50 mil clientes. O município também se destaca pela indústria de fogos de artifício, responsável por aproximadamente 90% da produção nacional, e investe na estrutura de dois distritos industriais. Já em Carmo da Mata, a conclusão de uma nova subestação fortalece o setor metalúrgico e a atração de empresas. O município também prepara a criação de um distrito industrial às margens da BR-494 e já registra a expansão de negócios como a implantação de uma unidade de ramal tecnologia industrial. As iniciativas contam com o apoio da Agência de Desenvolvimento Novo Oeste e do Sebrae Minas, que buscam fortalecer as competitividades regionais, diversificar a economia e estimular a geração de empregos. É isso, gente. Uma notícia boa aí para essas cidades da nossa região centro-oeste. Aqui, além dos investimentos, também a gente vê geração de emprego, oportunidades que fazem essas regiões do setor crescerem um pouco mais, né, João? Isso é uma boa notícia para essa terça-feira.
4: Como a gente dizia na semana passada, Divinópolis tem várias cidades com expertise de

0: diferentes, né? Falou aí nessa nota aí enviada pelo Sebrae sobre Santo Antônio do Monte, isso, né? Mas sim, tem várias outras cidades que certamente essa nova possibilidade aí de energia, né, que chega aí para o Centro-Oeste, vão potencializar ainda mais essas cidades aqui da nossa região. Ana, vamos continuar falando aqui sobre os registros que foram feitos, né, as ocorrências do final de semana. Dessa vez, quero chamar a atenção aqui para um acidente acontecido em Formiga, enviado também pela Polícia Militar de Minas Gerais. O acidente foi na BR-354, no quilômetro 490. Uma vítima de 42 anos relatou que dirigia o Volkswagen Voyage no sentido Arcos para Formiga e que na rodovia estava molhado, né? Justamente porque a gente disse que no final de semana foi um final de semana de chuva. Momento que de repente uma motocicleta não identificada trafegava na faixa da direita e sem sinalizar a mudança de faixa, mudou de direção, cruzou o fluxo da via para a esquerda, ocasionando assim um acidente, né? Ao evitar de colidir a motocicleta, perdeu o controle, esse motorista, né? Perdeu o controle direcional, capotando e saindo à esquerda do seu sentido de direção, onde parou fora da pista de rolamento. Do sinistro foi resultado, né, uma vítima grave, socorrida pelo Corpo de Bombeiros Militar para a unidade de atendimento de Formiga, onde ficou sobre cuidados médicos hospitalar. E ainda danos no Voyage, sendo este liberado para custodiante habilitado, ou seja, a pessoa que é, né, um responsável, um parente, enfim. Mais um registro por imprudência também, né, Ana Paula?
1: Pois é, João. É importante a gente trazer essas notas aqui no Cand News e para também a audiência nossa aqui entender cada vez mais o que acontece na nossa região em feriados prolongados, mas também de nós termos a atenção sempre com essa questão do trânsito. Fica chato, gente, maçante, falar dos cuidados, da atenção, da direção, mas é sempre esse resultado que a gente traz nessas diversas notas que nós já falamos por aqui de várias cidades da região, que é ou por uma imprudência, ou por uma falta de atenção, ou a responsabilidade de um condutor ou de outro. A gente costuma dizer assim, né? É quem dirige muito. A gente, dentro da cidade, tem que dirigir para todo mundo, né? E na estrada, a gente tem que ter atenção para todo mundo, né, João? Porque, isso, às vezes, não tem aquele tráfego grande dos carros, mas a gente, às vezes, está tranquilo ali, mas uma imprudência, né? Com poucos carros, às vezes, sem um grande volume de automóveis, resulta em situações como essa aqui registrada nessa nota.
0: Eu não sei se eu me fiz entender bem, sim, mas basicamente a ocorrência foi: tinha um veículo trafegando, uhum, e a motocicleta mudou de faixa sem sinalizar.
1: Exato.
0: E para não atingir a motocicleta, o veículo desviou, mas acabou colidindo, né? Infelizmente, nesse registro aí acontecido no final de semana na cidade de Formiga.
1: Olha para você ver, eu vinha ontem da minha cidade de Oliveira com meu cunhado de carona, e a gente tivemos que parar no meio da rodovia por causa de um cachorro. Ele estava literalmente deitado no meio da estrada, João. E assim, e falar, amigo, levanta daí, que senão você vai morrer.
0: Não é lugar de ficar, não.
1: Mas muitas vezes as pessoas não param, dependendo da velocidade que vem, né, João?
0: É.
1: E aí isso pode causar, né? Porque às vezes num acidente você passa, né, no respeito ao animal que está ali, às vezes seu carro pode também, né, sofrer alguma coisa. Eu acho que é mais ou menos o que aconteceu aqui com essa nota de Formiga também. Que às vezes você vai ter a responsabilidade como condutor e acaba acontecendo essa situação.
0: Pois é, você tocou num ponto importante,
1: sim,
0: porque normalmente, né, esse tráfego em rodovias,
1: sim,
0: né? Por mais que hajam aí trechos de uma velocidade reduzida, são veículos que estão andando a alta velocidade.
1: Exato.
0: Então você pensa, dos males o menor, né? Infelizmente teve esse acidente, ele desviou e colidiu, mas imagina se ele acerta essa motocicleta.
1: Ai,
0: né?
1: Gente,
0: então, quando esse fluxo alto, né, em alta velocidade acontece, precisa. Na cidade é importante ter atenção, mas na rodovia ainda mais. Ana, a gente falou, você comentou aí sobre essa vinda sua no final de semana.
1: Sim.
0: Vamos comentar também sobre um registro, dessa vez enviado pelo SAMU, em Oliveira, uma ocorrência de afogamento que foi registrada em Oliveira.
1: Sim, gente. Olha, o Corpo de Bombeiros atende ocorrência de afogamento em Oliveira. Por meio de militares do pelotão de Oliveira, foi acionado na tarde de sábado, 10/10, para ocorrência de afogamento no rio Jacaré, zona rural de Oliveira. Segundo informações de um grupo de jovens, se banhava no local quando um deles submergiu em um poço profundo no leito do rio Jacaré, próximo à usina, zona rural de Oliveira. No local, a guarnição de bombeiros militares realizou a busca da vítima próxima a uma draga de areia, utilizando técnicas de mergulho livre e busca submersa com o uso de equipamento autônomo de mergulho. Após cerca de 2 horas de busca, o jovem de aproximadamente 17 anos foi encontrado a cerca de 8 metros de profundidade, infelizmente já sem vida. A perícia da Polícia Civil foi então acionada para realizar os trabalhos de praxe. Após a liberação, o corpo foi conduzido ao IML de Campo Belo pela Funerária Santa Cruz. A ocorrência contou ainda com o apoio da Polícia Militar e do SAMU. Ô João, agora a gente está em uma primavera com altas temperaturas. Daqui a pouco a gente vai entrar no período de chuva, mas também já no período de verão, que o nosso final de ano brasileiro sempre fica oscilando entre isso. Então, as pessoas saírem para se banhar nesses lugares, né, de abundância de água. E aí, aqueles cuidados que a gente sabe dos locais que já oferecem esse tipo de perigo. Tanto o SAMU quanto, né, outros órgãos responsáveis sempre colocam avisos, os próprios moradores, né? Quem são de cidades aí vizinhas, como hoje a gente está citando Oliveira, mas aqui Carmo Cajuru, a gente sempre sabe os lugares que oferecem perigo, né? Então, ter atenção, por mais que se nade bem, que se saiba esses lugares, é sempre bom a gente ter atenção para que a gente não precise noticiar, né, informações como essa.
0: O Corpo de Bombeiros sempre fala, né, nas entrevistas sobre orientações para esse tipo de ocorrência, é que quando você vai num rio, numa lagoa, a gente nunca sabe como é que vai estar. Porque você vai lá num dia, está de um jeito, às vezes choveu, teve, né? Então, é muito importante que, primeiro, nunca vá sozinho, né?
1: Exato.
0: Então, é importante ter a atenção redobrada. Claro que está um calor infernal mesmo, a gente, né? Inclusive, eu vou trazer aqui agora a previsão para a semana.
1: Sim.
0: Mas não invalida essa necessidade de atenção e desse acompanhamento, né, nesses casos aí.
1: Isso é um ganho, João? Posso?
0: Claro.
1: Que é o seguinte, esses lugares, por exemplo, como está falando um lugar que é natural, que eu sou natural, chegar a esses lugares não é fácil, João, e demorado, porque você não está na zona urbana da cidade, como a nota colocou, né? E se não tiver alguém entre os banhantes, né, entre as pessoas que vão lá se banhar, que saibam nadar ou que saibam alguma técnica de salvamento, conseguir resgatar uma vida de lugares assim, ainda mais esses poços, que a gente nunca sabe, né? Geralmente, os rios escondem muito, né? Isso por baixo, a gente não vê. Então, é muito difícil também chegar ao socorro. Complicado.
0: É. Ó, vamos dar a previsão aqui para essa semana. Eu disse agora há pouco a previsão de hoje, que vai ser um dia muito quente, sem previsão de chuva, mas a notícia boa é que para o final da semana, a previsão é de temperaturas menores, Ana Paula. A gente começa amanhã, por exemplo, máxima de 33 graus, quinta-feira 32, já na sexta, máxima de 29. Então, uma redução pequena, mas já dá uma refrescada, né? No domingo, por exemplo, dia 18, a máxima de 28 graus. Inclusive, essa semana tem previsão de chuva, tanto na quarta, na quinta, a maior previsão na sexta, dia 16, mas com sol também, como previsão para essa semana aqui em Divinópolis. Ana, deixa eu trazer aqui mais uma informação de um outro acidente, dessa vez em Pitangui. A Polícia Militar Rodoviária registrou essa ocorrência. O condutor de um AD20, um homem de 59 anos, seguia no sentido Martinho Campos, quando no aclive, né, do quilômetro 440, ao lado da empresa CIMI, realizou a conversão à esquerda, saindo da via sem aguardar o fluxo no acostamento. Uma ocorrência muito próxima daquela que a gente contou agora em Formiga, né? Uma conversão sem fazer no momento ideal, né? O condutor do Gol, um homem de 39 anos que seguia no mesmo sentido, a retaguarda não conseguiu evitar a colisão na caminhonete. O sinistro resultou em uma vítima leve, um passageiro do Gol de 41 anos, que foi socorrido pelo SAMU para a Santa Casa de Misericórdia de Pitangui com um corte na testa.
1: É isso, gente. Foi um final de semana bem tenso aqui na nossa região. né, João? Com muitas questões que a gente deve considerar e jamais esquecer. O factual, eu acho que também que ele tem essa responsabilidade, né, de trazer as realidades, infelizmente, às vezes com vítimas fatais, outras vezes, né, com leves, com cortes leves, com, graças a Deus, com situação de que o SAMU, a polícia, conseguiu resolver ou chegar a tempo daquela ocorrência. Mas é, as notícias, né, desse porte de manhã cedo também é para dizer para a gente que atenção, né, com a nossa vida, atenção com o trânsito, atenção com as outras pessoas. Nós vivemos no coletivo, então é todo mundo cuidando de todo mundo e tendo a responsabilidade ao dirigir, ao carregar as crianças, porque é igual a família que a gente abriu essas notícias aqui, né, que um pai e uma mãe foi embora e ficou uma criança aí de 9 meses, um órfão, né, João? Com muitas coisas para lidar aí, né, nesse tão pequeno começo de vida, né, dessa criança.
0: É, muito triste. Ana, vamos mudar de assunto agora. A gente já trouxe essas várias ocorrências, infelizmente, registradas no final de semana. Mas eu queria dar uma posição, né, para a nossa audiência do Candy News. Uhum. A gente fez, né, na semana passada, recebemos aqui alguns dos eleitos, né, no pleito de 2026, que foram eleitos no primeiro turno. Estiveram aqui o deputado estadual eleito Eduardo Azevedo, também a Macaé Evaristo. E desde a semana passada, a gente tem feito esse esforço para poder, junto com a agenda desses candidatos eleitos, que imagino que está muito apertada, né, Ana Paula? A gente fez esse esforço para que todos conseguissem, a gente disponibilizou o espaço, mas enfim, por uma incompatibilidade de agenda, a gente não conseguiu recebê-los aqui no Candy News. E por isso, né, a gente encerra hoje, a gente receberia um outro candidato hoje, mas enfim, por conta dessa questão de agenda, a gente não conseguiu recebê-lo, mas o espaço segue aberto, né, Ana Paula? A gente encerra, obviamente, essa primeira rodada que foi pensada com o intuito de mostrar a audiência, de mostrar para a nossa região o que, que eles pensam, né? Porque são gente, são pessoas de vários aspectos, tanto da direita quanto da esquerda, todos ligados, né, à nossa região, mas infelizmente a gente não teve, né, essa possibilidade. Mas, havendo essa possibilidade agora, né, até o final do mês, enfim, uma outra disponibilidade, seja mais para frente, a gente volta a abordar, né, esse assunto que é tão importante para todos nós, né, Ana Paula?
1: Exato. E a gente já tinha pontuado a semana passada também, gente, que a gente está aí num segundo turno, né, que está requerendo uma atenção nacional, e eu posso dizer que até internacional, porque as eleições do segundo turno no Brasil elas estão se dando também nessa proporção devido às várias camadas que essas eleições estão envolvendo o nosso país. Então, eu acredito também que esses candidatos não tenham tido um tempo hábil, né, João, para atender todas as emissoras de televisão. E aqui a gente, como trabalha com ao vivo, né, então, às vezes, para entrar em tal horário...
0: Um pouco mais difícil,
1: muito,
0: né?
1: Mais difícil. Da maioria dos candidatos que a gente tentou trazer aqui para a nossa audiência, a maioria está em trânsito, porque o jornal é bem cedinho. É. Então, às vezes, é complicado um sinal para poder entrar aqui, porque hoje, gente, a gente não trabalha muito. Às vezes até sim, né, João, com o telefone, mas é mais para um link digital. Isso. Uhum. Então, precisa de uma
0: internet.
1: Pela internet, precisa de uma... Né,
0: um sinal bom, razoável,
1: é
0: uma, né,
1: conexão razoável. Porque a gente teve alguns problemas, né, tanto com o Eduardo, né, com o deputado.
0: Sim.
1: Eduardo.
0: Com a Macaé também.
1: Com a Macaé, né, também, porque eles estavam, né, em alguns lugares. O João, em alguns momentos aqui na entrevista, falava: chega mais perto do Wi-Fi, do sinal do Wi-Fi. Para a qualidade da entrevista ficar audível para os nossos ouvintes aí, com a qualidade. Mas eu acho que é tão importante quanto a presença deles aqui. A presença é a situação que o nosso país vive agora, desse momento, da gente estar atento não só ao que esses candidatos eleitos e que estão em campanha estão colocando para a nossa vida em coletividade, né, João? Porque o voto foi uma garantia de luta de muitos anos, conquistado por todos nós, né? Hoje todos nós temos o direito de votar, então a gente fica atento a essas questões, né, aí até o dia 25 de outubro.
0: Isso, eu ia falar sobre isso, Ana Paula. A gente está discutindo aqui, né, sobre essas questões eleitorais, mas no dia 25 de outubro, né, também conhecido como último final de semana completo do mês, né, porque dia 31 é sábado,
1: isso,
0: mas dia 25 acontece o segundo turno das eleições, inclusive Você pode baixar o e-título, né, que ainda não baixou, não conseguiu usar no primeiro turno. É uma ferramenta que é disponibilizada, né, para você usar de forma digital. Quem tem o cadastro, né, da digital, da biometria, pode usar só a identificação digital mais a biometria para fazer a votação, sem necessidade de um documento como a carteira de motorista, por exemplo.
1: Documento
0: a identidade.
1: Com foto, né, João?
0: Exatamente. Então, facilita muito o projeto, o processo, na verdade.
1: Isso.
0: Quem tem essa habilidade aí do uso das novas tecnologias, é uma facilidade, né, Ana Paula?
1: Exato, gente. E é um momento também de exercer a sua cidadania. Às vezes você que não votou, vá votar, vá contribuir, né? Porque não é só apenas entregar o voto. Você está dizendo aí do tipo de sistema que você quer que o seu país funcione a partir do 1º de janeiro de 2027. E ter atenção, né? A gente teve, eu acompanhei pelos vários veículos de comunicação, aí falar a nível nacional, né, João, que algumas mudanças de local de votação. Na minha zona eleitoral em Oliveira aconteceu disso, umas pessoas ficaram meio perdidas, porque teve o endereço da zona eleitoral mudado, então entrar no seu no aplicativo, ver se está certinho o seu endereço, chegar cedo para votar no dia, porque essa votação vai ser mais rápida, né,
0: Sim,
1: João?
0: Só um voto, né?
1: Só agora. Um voto, mas assim, chega cedo, para evitar, igual quando vai fazer Enem. Chega cedo, olhe com atenção o seu documento, para você poder depois, né, ter tranquilidade, aí dormir com essa consciência tranquila que você contribuiu. E, João, a gente sempre trabalha aqui, como eu gosto de falar, né, na nossa comunicação, com a informação da importância do voto, porque a gente vota, mas depois também é importante fiscalizar.
0: Isso, acompanhar, né?
1: Acompanhar os mandatos. Porque o político, ele é um funcionário nosso, né? A gente não pode esquecer essa questão. E um representante nosso perante os direitos daquela cidade, daquele estado, daquele país. Então, é bom a gente também fazer um exercício de estudar, entender como é que funciona a nossa política nesse momento.
0: Tem acontecido um movimento aí, não sei, né, se você chegou a ver alguma coisa sobre isso,
1: Sim.
0: dos estudantes aqui de Divinópolis num movimento de retorno para casa.
1: Exato.
0: Porque tem muitas pessoas, né? Às vezes a gente não tem dimensão, mas tem pessoas de outros estados, né? Às vezes de cidades muito distantes aqui de Divinópolis que estudam, né? Seja na UEM, seja no Cefet, seja na UFSJ. Eles estão fazendo esse movimento de viabilizar a ida desses alunos, o movimento, inclusive, dos próprios alunos para votar. Por quê? Existe uma possibilidade para a eleição que o TSE dá, que é o tal do voto em trânsito.
1: Exato.
0: Só que para esse segundo turno, quem não fez esse cadastro para o primeiro turno, que a data final, na verdade, foi até o dia 20 de agosto, não pode aproveitar essa facilidade. Por quê? Basicamente, o voto em trânsito é você votar na sua cidade, aliás, na cidade que você está, com validade para a cidade que você pertence,
1: Exato.
0: Né? Que está lá descrita na sua zona eleitoral, enfim. Mas, como não é essa possibilidade, a única chance é que essas pessoas, né, vão até a cidade, enfim, para poder participar desse pleito no segundo turno. Mas há esse movimento, sabe? Inclusive, é uma facilidade que a gente tem hoje para que você não precise... Essas pessoas, por exemplo, eu me lembro quando eu estava na faculdade, né, na universidade.
1: Ontem, né, João?
0: Pessoas de São Paulo, Ana Paula. Pessoas, né, de estados do Nordeste. Então, realmente, esse deslocamento é muito distante e muito caro. Né? Mas, infelizmente, como, né, muitas pessoas não, né, dentro desse contexto da universidade não conseguiram fazer esse voto em trânsito, há esse movimento estudantil para que eles possam participar, porque é muito importante, né? Porque estão ocupando uma universidade pública, né?
1: Exato. Ô, João, tão importante você falar disso, porque por mais que a gente esteja avançando no estudo do curso superior no Brasil, ainda existem muitas dificuldades nesse contexto, né? Inclusive o de ir para casa,
0: Isso.
1: né? Para exercer a cidadania do voto, como a gente está colocando. E aí, na academia, a gente aprende muito essa questão da coletividade, né? Porque a gente está lá numa universidade pública que nos garante estudar sem pagar a mensalidade daquela faculdade, mas a gente precisa comer, a gente precisa deslocar, e às vezes a gente precisa tirar o xerox do... Nossa, quantas vezes, né, João? Tirar um xerox para uma aula. Então, se manter numa faculdade pública para poder conseguir aí ter uma profissão e melhorar a sua qualidade de vida lá na frente, não é um trabalho fácil. Então, por isso que é muito bonita essa parte dos estudantes, né? A juventude sempre mostrando aí, vamos ajudar o colega para ele poder chegar fazendo essa vaquinha.
0: Eu queria só pontuar em relação à Universidade do Estado de Minas Gerais, porque como a gente já tem um pleito para governador decidido, eu acho que é mais tranquilo da gente comentar, né?
1: Exato.
0: A gente tem aqui, às vezes a gente não consegue dimensionar, mas a gente tem aqui um dos três maiores campos da UEMG em Minas Gerais.
1: Exatamente.
0: Então, são cursos que atendem a área da saúde, por exemplo, com a enfermagem, né, com a fisioterapia. Então, são cursos que impactam diretamente o bem-estar da nossa cidade, né? São alunos que se formam e vão trabalhar nos postos de saúde, nos hospitais, né? São profissionais da tecnologia, por exemplo, né? Da engenharia de produção, do jornalismo. Então, a gente precisa pensar a cidade, ou melhor, nesse contexto de eleições gerais, pensar o nosso estado para que facilite esse acesso para, né, para essas pessoas. E ter esse campus, né, que é um dos três maiores da UEMG. Eu não sei precisar quais são os outros dois maiores, mas eu tenho esse dado, né, que é um dos três maiores. São mais de 5 mil alunos, Ana Paula. Mais de 5 mil alunos que estudam aqui na UEMG. Aí você pensa no impacto, né, que isso causa na economia, principalmente lá no Alto da Avenida Paraná, né? Na economia, seja no supermercado que ele vai fazer sua compra, seja no aluguel que ele vai ter que, né, alugar, ou seja, sua república, ou seja, né, se ele quiser morar sozinho. É toda uma rede que esses alunos integram na cidade. Eu me lembro, Ana, quando eu estava no meu último ano de faculdade, de conversar com uma aluna que veio de São Paulo.
1: Meu Deus!
0: Sabe? E aí eu até me questionei, falei, pô, mas você veio estudar comunicação. Eu falei, você saiu de São Paulo, onde tudo acontece, né? Para poder...
1: Para vir para cá.
0: Mas, assim, são possibilidades que, às vezes, lá ela não teria, né? Primeiro, por estar em uma universidade pública, né? E das várias conexões que, por estar em uma universidade pública, ela vai ter. Né? Uma cidade que é grande, mas, né, que, em comparação com São Paulo, por exemplo, tem uma facilidade, né, de mobilidade urbana, enfim. São outras questões que, às vezes, facilitam, né, esse período dentro da faculdade de graduação.
1: Toda vez que a gente recebe um reitor de faculdade, principalmente das faculdades, né, igual a gente está falando da UEMG, a gente sempre tem pesquisas sendo desenvolvidas lá e eles sempre falam uma coisa que eu, né, que sou um pouco mais experiente do que
0: só
1: o João...
0: Só um pouquinho.
1: Vivi isso com uma intensidade, mas hoje acontece com maior intensidade junto à comunidade, que são as pesquisas que fazem a gente melhorar certos serviços de saúde. E aí, João, você me fez lembrar, porque eu recebi uma pesquisa recente que a UEMG está desenvolvendo aqui, que é a LAPENFE, Laboratório de Pesquisa em Metabolismo e Fisiologia de Exercício Físico da nossa UEMG Divinópolis. O que eles estão fazendo? Eles estão recrutando mulheres que queiram participar da pesquisa sobre o metabolismo feminino, João. Então, lá as mulheres vão passar, né, por avaliações, atividades, exercícios, aí medidos, cronometrados, que vão dizer para aquelas mulheres, olha, você precisa disso para você poder ganhar mais massa, ter menos peso. Então, isso é só você entrar em contato, quem tiver interesse pode me chamar aqui, eu passo o contato lá do Laboratório de Pesquisa em Metabolismo, as mulheres que quiserem participar. Porque uma coisa, João, a gente muda com o tempo, né? Então, seu corpo, né, com a idade, já não perde peso,
0: os hormônios mudam.
1: Muitas mulheres que estão aí na fase da menopausa, que às vezes o climatério que costuma durar aí até 10 anos, dependendo da mulher. Então, às vezes, para você perder um peso nesse período aí é uma luta.
0: É
1: então, a faculdade também facilita, né? E aproxima a gente dessa pesquisa para a gente se compreender melhor.
0: Há pouco tempo eu participei de uma banca, assim, assistindo, uma banca sobre uma pesquisa de Parkinson.
1: Olha.
0: Desenvolvida aqui na UEMG em parceria com a FMG. Então, é uma pesquisa que busca criar possibilidades de tratamento, tanto para o nível 1 quanto para o nível 2. É uma pesquisa feita aqui em Divinópolis. Ana, agora são 7 horas e 42 minutos. Vamos para o último intervalo. Na volta a gente, né, encerra aqui. Tem mais uma notícia para passar, mas na volta a gente conversa mais um pouquinho aqui no Candy News. Lembrando, né, a Ana Paula chamou aí. Isso. Se você quiser pedir o contato, enfim, quiser falar sobre qualquer outra coisa, sobre um outro assunto, sobre um lote sujo que está perto da sua casa, sobre uma falta d'água, sobre qualquer outra coisa, né, o nosso WhatsApp está aberto. Você pode participar, mandar sua mensagem, sua denúncia, 998-69-5001. Inclusive, já chegou uma mensagem aqui, viu? Pedindo contato.
1: Aí, já te mandei, você pode enviar aí.
0: Eu vou passar aqui, tá bom? Mas você que tá afim, né, de sugerir uma pauta, sugerir um assunto, né, dar algum pitaco, né, sobre o que a gente falou hoje, ou sugerir alguma matéria, alguma pauta pra gente discutir aqui no programa, pode ficar à vontade. 998-69-5001, agora 7h43.
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0: Agora são 7 horas e 48 minutos, tá no ar o Candy News aqui pelo 100.5 da Rádio Candidex. Ana Paula, a gente não comentou ainda, mas essa semana é uma semana especial, né? Semana das Crianças.
1: Adoro, João. Para a alegria dos professores e de desespero dos pais, aí na brincadeira, né?
0: Você tem boas lembranças da infância, Ana Paula?
1: Ah, eu tenho ótimas, João. É. Ontem eu até postei uma foto minha com os meus primos, que até há pouco tempo eu teria vergonha, confesso. Porque o que acontece, né? Hoje as fotos são muito elaboradas, né? Eu sou jovem, né, João? Mas a minha foto é analógica.
0: Não, Sá, mas não é a foto digital surgiu o quê? Não tem nem 20 anos, tem, não, hein, Sá?
1: Pois é, menino, mas...
0: Eu também sou da era da foto analógica,
1: ué. Que alegria, João, que alegria. E aí eu fiquei pensando que eu tive infância, sabe? Porque eu tenho registros no meu corpo disso, João. Joelho muito machucado, porque... Carrinho de rolimbã, meu filho. Brincava, bicicleta, né? E passear na casa da avó no final de semana. Então, é uma semana bem bacana. Mas, hoje em dia, as crianças, além desse contato com a família, têm várias atividades a serem feitas, né? Durante aí a semana.
0: Ô, Ana, quando fala de lembrança de infância, eu lembro que quando eu era criança, tinha uma turma... Eu fico vendo como é que a gente tá velho. Porque tá todo mundo ou tá casado, ou tem filho já... Todo mundo velho já. Mas era uma turma muito grande, que, com diferença assim, de 2, 3 anos, que juntava todo mundo na praça, jogando futebol, e correndo, e brincando de pique-esconde, era bom demais. Era a infância na minha época e na sua, imagina, também era outra, né? Porque essas facilidades. O telefone, por exemplo, o telefone virou rotina, né? No dia a dia das famílias tem pouco tempo, então o negócio era arrancar a tampa do dedão na rua, sair correndo dos outros, né? Brincando. Mas a gente tá falando disso por quê? Essa semana é Semana das Crianças e a Prefeitura de Divinópolis preparou uma programação especial. Ó, ontem já teve atividade, no domingo teve atividade, mas as atividades vão acontecer durante toda a semana, inclusive chamando atenção para a Biblioteca Municipal, né? Inclusive para o Espaço Multimeios Adélia Prado. Hoje, terça-feira, às 14 horas até às 16 horas, tem uma oficina, o Carretel de Invenções. Amanhã, dia 14, às 15 horas, Hora do Conto com o contador Sérgio Rezende. Na quinta-feira, das 14 às 16, uma oficina Almanac Ruth Rocha. E já na sexta-feira, encerrando a programação, às 15 horas, mais uma edição da Hora do Conto com Sérgio Rezende. Lembrando que a Biblioteca Municipal fica ali bem pertinho, né, das oficinas da VLI, ali no Esplanada, bem do lado ali da passagem de nível ali dos trens, né, da VLI. Então, se você, né, os meninos estão tudo em casa essa semana, se você não aguenta mais seu menino em casa... Brincadeira. Se você está pensando aí em uma programação junto com seu filho, eu acho que é legal, né? Uhum. E tem que ocupar esse espaço que é da prefeitura, né? Que é um espaço importante da nossa cidade, para conhecer também, né? Às vezes já vai passar lá, já aproveita para pegar um livro. E é uma programação interessante. Ó. Tem contação de história, tem oficina. Bom demais, né, Ana?
1: Olha, gente, isso é tão bom. E às vezes, João, olha, muito pai também... Sabe por que, gente? A preocupação dos pais. Que nem todos os pais conseguem conciliar suas férias com essa semana, né? Então, às vezes, tem aquela rede de apoio. É a avó, é a tia, é o vizinho, né? E aí pode ajudar. Tô ouvindo essa programação na Biblioteca Taliba Lago. Gente, traz aí a criançada que eu, a tia, né? Vamos supor que eu sou a tia. Vou colocar essa criançada aqui no meu carro. Ou a gente faz uma vaquinha aí pro ônibus para levar essa criançada para viver uma oportunidade, né? De conhecer, às vezes, a biblioteca. Porque a gente vive uma realidade. A biblioteca tá numa região aqui, dita até central, né, João? Aqui para a nossa Divinópolis, a gente tem bairros muito distantes, né? Que ainda não tem uma biblioteca no bairro. Então, é importante também trazer a criança para mais perto, né? Uma oportunidade aí de ter contato com os livros, com o contador de histórias. Porque a leitura, ela amplia, né, João? Capacita, interage, é tudo maravilhoso.
0: Ó, e tem uma programação paralela que eu acho que é importante a gente destacar também, Ana Paula, do Vacimóvel da Prefeitura. Inclusive, na quarta-feira, também conhecido como amanhã, a vacinação vai acontecer no Piquenique das Crianças, das 8 às 3h30 da tarde, com atendimento aberto ao público. Na rua Padre Paulo, número 270, lá no Elizabeth Nogueira. Inclusive, há uma programação completa para essa semana, né, de vacimóvel, enfim. E a gente chama atenção porque é uma programação, né, para as crianças. Você já aproveita, leva seu filho, brinca, lê, diverte e já coloca a caderneta de vacinação em dia. Exato. Agora são 7 horas e 53 minutos. Bom demais, né, Ana?
1: Ah, eu gostei. O nosso jornal de hoje começou tenso, né, João? Mas tá terminando com uma certa leveza.
0: Exatamente. Exatamente. Aí tem programação até o dia... Ah, tem programação até o dia 16, ó. Dia 16, inclusive em alguns supermercados. Tem no Hospital Regional, ó, no dia 15, atendimento ao público aberto, viu? Rua Sargento Henrique Loureiro dos Santos, 280, lá no Realengo. Então, vale a pena acessar também o site da Prefeitura para poder conferir a programação para essa semana.
1: Exatamente, João. E essas programações gratuitas, a gente está falando aqui da Prefeitura, né? Mas, às vezes, existem várias outras organizações na cidade que conseguem oferecer alguma atividade para as crianças. Então, procura aí na Associação de Bairro, né? Se tem alguma coisa acontecendo, nos projetos sociais que funcionam, né? Nas várias localizações que a gente tem aqui na cidade, porque é uma oportunidade. Agora, se você não encontrar nada, gente, sempre tem ali, né, João? Eu acho que ainda existe por aí um quebra-cabeça, comunidade, bolinha de gude, uma queimada, um rouba-bandeiras.
0: Bom, não é? Nossa!
1: Oh, coisa boa! Que dá pra fazer com a criançada. E por que que eu tô falando disso? Isso aí são pras crianças da década de 80, 90, ano 2000, que às vezes as crianças hoje estão muito presas aos celulares, aos aparelhos digitais. Então, é pra a psicomotricidade da criança, para o desenvolvimento de raciocínio. E aí não é a Ana Paula, jornalista, que está falando aqui, não. São os pedagogos, são os profissionais de educação, né? Os arte-educadores que falam quanto que isso é importante para o desenvolvimento das crianças. Ah, as coisas manuais, né, João? Colorir, desenhar. Então, e são coisas para nós adultos que relaxa, viu? Os livros de colorir aí que o diga.
0: O Bob Goode, né?
1: Exatamente, Goode. Exatamente.
0: Agora são 7h55, esse é o Candy News. Nessa terça-feira, pós-feriado, né? A gente tem encontro marcado aí todos os dias, das 7h10 às 8 da manhã. E, claro, se você tem aí, né, a Ana Paula chamou aí a programação, se você tá afim de divulgar aqui, pode ficar à vontade, manda aí no WhatsApp também, 998-695001, pode mandar que a gente divulga aqui, combinado? Inclusive, algumas pessoas pediram aqui o contato que você chamou, Ana, isso, lá da UENG, já passei, ótimo, já tá encaminhado, tomara que dê certo aí.
1: Boa
0: essa
1: sorte
0: participação.
1: Aí, gente.
0: Ana, a gente, infelizmente, vai encerrar o jornal daqui a pouco, mas sim, queria chamar a atenção aqui para uma nota, uhum, que a Prefeitura divulgou no final de semana sobre o registro, né, do falecimento do Francisco Ribeiro de Oliveira, exato, um profissional da Rede Municipal de Ensino de Divinópolis.
1: É isso, gente. O Francisco, pelos relatos que a gente acompanhou, uma pessoa muito querida na cidade, né? A gente, parece que ele estava, né, João, de São João del Rei, para um final de semana prolongado, e veio morrer e a gente ainda não sabe, a polícia ainda não deu para a gente uma nota aqui, porque ainda está se entendendo as circunstâncias, uhum, né? Mas ele já está sendo velado e o sepultamento vai acontecer agora às 10 horas da manhã, não é isso, João?
0: Isso, às 10 horas. Na verdade, o velório aconteceu ontem, dia 12. E tá acontecendo, começou 8 horas da noite, uhum, segue, né, até hoje, e a previsão é que o sepultamento aconteça daqui a pouco, às 10 horas da manhã, no cemitério Parque da Serra. A gente se solidariza, né, com os familiares. Amigos, a gente viu a comoção que foi na internet, né, com a morte dele. E a gente deixa, né, esse abraço aos familiares e a todos que o conheceram, né? Uma
1: exatamente,
0: pessoa muito querida,
1: exatamente,
0: da Rede Municipal de Ensino de Divinópolis. Ana, agora são 7h57, vamos embora.
1: Ué, é o que a gente tem, né, meu querido? Vamos pra casa.
0: Ué, eu vou só reforçar o convite.
1: Sim.
0: Esse é um espaço aberto para todos nós, né?
1: Exato.
0: Pra você que é de Divinópolis, pra você que é de alguma das outras cidades do centro-oeste das Minas Gerais, lembrando que a gente tem uma abrangência regional, né? Nosso sinal chega até Formiga, chega até Cláudio, chega até Itapsirica. Então, você que tá ouvindo aí, a gente teve participação, inclusive, semana passada, lá de Santo Antônio do Monte.
1: Exato.
0: Então, se tem algum assunto aí que você quer que a gente discuta, que a gente traga, né? Seja relacionado à infraestrutura, seja algum atendimento de saúde, seja qualquer outra coisa, pode ficar à vontade, né? Pode mandar mensagem aqui, inclusive para divulgar essas programações da Semana da Criança. 998695001. E é importante que a gente faça desse espaço isso mesmo, né, Ana?
1: Um
0: espaço que a gente escute, que a gente consiga levar ao poder público. Por exemplo, na semana passada, você se lembra, a gente recebeu uma reclamação sobre as bicicletas elétricas, né? A gente foi junto à prefeitura procurar, né, entender que é o papel da prefeitura, como é que funciona, enfim. Mas é isso, esse é o nosso papel, né? Intermediar e saber procurar respostas para você que está aí em alguma das várias cidades do Centro-Oeste de Minas. A gente segue durante essa semana, né? Semana começou hoje.
1: Exatamente.
0: Semana mais curta.
1: Amanhã a gente está por aqui com mais notícias, informações e sempre fazendo, né, essas conexões importantes que o João pontuou para você, porque eu acho que isso também faz parte aqui do Cand News. A gente está trabalhando para trazer para esse projeto, né, sempre a melhor qualidade. A gente segue construindo, né, João?
0: Isso, isso mesmo, Ana. Agora, 7h58, a gente se encontra amanhã. Abraço, Ana.
1: Tchau, gente.
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5: Nos Estados Unidos, o futebol americano é uma paixão que vai além do simples jogo, sendo parte integrante da cultura. A NFL é uma das ligas esportivas mais poderosas do mundo. Uma curiosidade é que o Super Bowl, a final do campeonato, é o evento esportivo anual mais assistido no país e que possui um enorme impacto econômico, com comerciais de TV sendo vendidos por milhões de dólares e os shows do intervalo se tornando grandes produções musicais.
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0: E aí, bora comigo? Alô, alô, alô! Bom dia, bom dia, bom dia! Bom dia! Bom dia, vida! A partir de agora tem o café, tô chegando às 8 horas e 3 minutos com mais uma edição do nosso programa, nosso encontro semanal de segunda a sexta-feira, de 8 às 10 da manhã. Por enquanto, ano que vem, estaremos juntos de 8 às 11 da manhã. Então, a partir de agora, aumenta o volume do rádio, chama o vizinho da direita, chama o vizinho da esquerda, chama o vizinho no fundo, o vizinho da frente, chama todo mundo para ficar conosco. Até logo mais. Às 10 horas da manhã, com mais uma edição do nosso Café com Música. Como é bom, né? Café com Música. Que delícia saber que você já está chegando. 998-69-5001. Está me dando o prazer, o carinho da audiência. As minhas queridinhas, maravilhosas donas de casa. Os trabalhadores e trabalhadoras que ficam aí aguardando o Cláudio Kennedy para aumentar o volume do rádio. Toma até mais um cafezinho para esperar o nosso programa. Que delícia. Bora comigo? Eu só pra variar, com aquela vontade bonita de ser mais feliz ainda, pra apresentar mais um Café com Música. Muito prazer, eu sou o Cláudio Kennedy. Quem tá no trânsito? Essa turmada boa, os motoristas, as motoristas, você que me leva na sua boleia, ou nas 40 ou mais janelinhas, as motoristas de ônibus, alô turminha do táxi, alô turminha também do aplicativo, os mototaxistas que dividem o foninho de ouvido com Cláudio Kennedy. Bora começar o programa? Nas comunidades, sítios, fazendas, as mais de 300 cidades que recebem o sinal forte da nossa Candidez, que apresenta Café com Música. E para começar, não pode faltar não, hein? Pós-feriado tem que ter, né?
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0: Olha, gente, as coisas poderiam ser muito mais simples.
1: É.
0: Mas as coisas acontecem na simplicidade que Deus colocou na vida de cada um de nós. Mas às vezes nós que não deixamos a vida seguir o seu curso normal, o seu curso simples, de coisas belas, de coisas naturais, coisas que Deus nos deu como presente. Cláudio, mas como assim? O que é simplificar a vida? É só você enxergá-la como uma coisa rara. É. Na verdade, a vida, ela é uma verdadeira raridade. E simplificá-la é focar no que é essencial, que traz mais leveza, reduz a ansiedade e permite encontrar a felicidade. Encontrar essa felicidade no que é simples, nas pequenas coisas, coisas do cotidiano. Mas, na verdade, o que significa simplificar uma vida tão rara? É diferente entre simples e simplório. As pessoas às vezes confundem, né? Entre simples e simplório. Na verdade, ser simples não significa viver com privação ou falta de ambição. Significa eliminar os excessos, os ruídos e complexidades desnecessárias para valorizar o que realmente importa. Soltar o acúmulo, excesso de posses, agendas lotadas e a busca constante por aprovação externa costumam drenar a nossa energia. Energia vital. E acaba gerando um cansaço mental. Devemos aceitar, nessa simplicidade da vida, as perdas necessárias. Simplificar exige abrir mão de velhos hábitos, de excessos, de estímulos e da identidade de quem precisa estar sempre hiperprodutivo. Encontrar a alegria na simplicidade, no dia a dia, porque a felicidade é real, não depende apenas de grandes eventos ou conquistas raras, mas de momentos simples, como uma boa conversa, sentir o sol da manhã, o silêncio ou aquele café ao lado das pessoas que você ama. Aprender a dizer não, proteger o próprio tempo e espaço mental. É uma das formas mais corajosas de simplificar a rotina e deixar a qualidade acima da quantidade. Ter menos preocupações e menos coisas acumuladas. Deixar espaço para a presença, o autoconhecimento e a paz interior. Isso são coisas belas, simples e raras, que fazem parte da minha, da sua, da nossa vida. Café com música tá no ar.
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0: Gomes, essa música ela é simplesmente maravilhosa e nos convida para uma reflexão, né? Que as coisas sejam belas e raras na sua vida e que você tenha uma semana abençoada. Vamos para aquele intervalo rápido e já já eu volto com o nosso Café com Música que tá só começando. Mas vamos acertar o relógio, olha a hora, 8h15, tá na hora do café e tá na hora daquela aguinha, afinal de contas tá muito quente, hein? Já colocou a aguinha pro cãozinho, pro animalzinho de estimação e pra vovó e pro vovô e pro bebê? Ainda não? Então tá na hora, já já eu volto, sai daí não!
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3: E o mercado de jogadores da La Liga passou por mudanças importantes na atualização de outubro de 2026 da plataforma Transfer Market, divulgado pelo jornal Marca da Espanha. Vinícius Júnior foi um dos atacantes negativos. O atacante do Real Madrid, que chegou a ser avaliado em 200 milhões de euros, cerca de 1,12 bilhões de reais em outubro de 2024, agora aparece com valor de 130 milhões de euros, 729,5 milhões de reais. A diferença é de 70 milhões de euros, 392 milhões de reais e 800 mil. No sentido contrário, jovens jogadores do Real Madrid tiveram forte valorização.
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3: Gente, acertando o relógio com a hora 10, 8:18.
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3: Eu já tô de volta, trazendo aí, ó. Tava sumido esses meninos, hein? Outra vez.

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0: Olha, essa música fez um grande sucesso com Paulo Diniz, né? Foi um dos maiores clássicos da música popular brasileira. E voltou aí nessa pegada na música que marcou a sua vida com Paulinho Antônio, Kid Abelha, Pingos de Amor. Que não falte pingos e mais pingos de amor na sua vida. E mais uma semana abençoada. Vamos para aquele intervalo? Você sabe, né? O intervalo aqui. A gente volta já já e você volta comigo. Não saia daí, não mexa no seu rádio. Agora são 8 horas e 30 minutos. Já já eu vou para as primeiras participações de hoje. Já tem muita gente ali. A Renata, a Oneida, a Eliana, a Dona Maria Gonçalves, a Adriana. E vamos que vamos!
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4: O Vila Nova venceu o Náutico por 2-0 no Estádio dos Aflitos, em Recife, pela 33ª rodada do Campeonato Brasileiro da Série B. A equipe goiana construiu a vitória ainda no primeiro tempo, aproveitando falhas defensivas do adversário. Everton Galdino abriu o placar aos 21 minutos, depois de um erro de comunicação entre o zagueiro Gustavo Henrique e o goleiro Muriel. Aos 42, Janderson ampliou após outra falha do goleiro, que se atrapalhou ao tentar dominar um recuo de bola. O Náutico até tentou reagir e chegou a marcar com Cauã Maranhão, mas o gol foi anulado por falta no início da jogada. Com o resultado, o Vila Nova chegou aos 58 pontos e permaneceu na segunda colocação, fortalecendo sua luta pelo acesso à Série A. Já o Náutico sofreu a segunda derrota consecutiva em casa, ambas por 2-0, e continuou com 42 pontos, na 13ª posição. Após a partida, o técnico alvirrubro, Bruno Pivetti, reconheceu que a equipe apresentou uma postura melhor em alguns momentos, mas lamentou os erros que originaram os gols adversários. O treinador também criticou a arbitragem pela anulação do gol de Cauã Maranhão, afirmando que o lance poderia ter mudado o rumo do confronto.
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0: Gente, agora 8h34. Bom dia.
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0: E já tô de volta aqui. Que bom você aí. Bom dia, bom dia, bom dia.
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0: Então bora comigo, porque você tá no Café com Música, você tá com Cláudio Kennedy. Ah, que delícia saber que você tá aí, sempre me dando prazer, o carinho da audiência, viu? Agora são 8h35, deixa eu ir aqui que essa turma bacana já chegou, hein? A Cristiane tá comigo, a Terezinha no bairro Espírito Santo. Tem alô também pra Carla Faustino, bom dia, Carla! Alô, Marilis, da Vila da Roseira, das Roseiras, o Antônio Marcos do Porto Velho. Fala comigo, Antônio.
18: Bom dia, meu amigo Cláudio Kennedy. Estamos aqui começando a semana, né?
0: Porque graças a Deus.
18: Ontem foi feriado, então a gente coloca hoje como o primeiro dia da semana.
0: É isso,
18: que Deus nos abençoe aí,
0: amém,
18: viu?
0: Amém.
18: Na nossa empreitada dessa
0: vamos
18: semana.
0: Vambora, vamos
18: embora,
0: né? Pra cima, pra cima.
18: Deus abençoe a todos que estão ouvindo a Cande aí, todos, viu? Que vá longe essa bênção, viu? Fica com Deus aí, gostaria de participar aí do sorteio do seu programa. Um abraço, meu amigo.
0: Valeu, Antônio, um abraço para você também. Zé Geraldo, fala comigo de Nova Serrana, meu irmão.
19: Um abraço, eu tenho uma semana abençoada aí, por Deus e por Cláudio. Gostaria de ouvir a música, Leandro Leonardo, amigo locutor. Fala, Leandro, se puder você passa para nós aí, beleza? Fico com Deus, um abraço aí. Estamos aqui agarrados, escutando a Copa de 10, melhor da região aí. Parabéns pro programa, viu? Muito bom, com Deus aí.
0: Valeu, Zé Geraldo, tá em Nova Serrana. Adeu Nogueira chegando. Maria Rosária, fala,
20: bom
0: Maria.
20: Bom dia, Café com Música, Cláudio Kennedy. Uma semana abençoada pra você, né? Foi seu feriado, pra mim foi bom. Não,
0: graças
20: a Deus que eu rezei a noite inteira.
0: Coisa boa.
20: E as missas bonitas, louvor. Ô, Cláudio, se você puder, você manda um alô pra dona Lula lá do Niterói pra mim, que ela foi pra Aparecida, chegou hoje de madrugada, graças a Deus. Foi tudo de paz, viu?
0: Graças
20: a Deus, Cláudio Kennedy. Minha mãozinha, você já tá. E você tá te esperando, viu?
0: Tá joia.
20: Maria Rosária, Barra Nova Holanda.
0: Um abraço, Maria Rosária. Dona Lourdes, bairro Niterói, recebendo o carinho da Maria, né? Adriana, bom dia pra você, tá no bairro São José ouvindo a gente. Dona Maria Gonçalves.
21: Bom dia, Cláudio, como é que tá as coisas aí, tudo bem? Ô, Cláudio, tô aqui pra te pedir uma música, pra tocar pra nós, viu? Eu quero, me leva pra casa. Se você não acha não, você põe duas camisas.
0: Tá bom.
21: Vou receber da rádio pra todo mundo.
0: Combinado. Que
21: me ouve. Tchau, fica com Deus, viu, Cláudio?
0: Tá joia, com Deus também. Oneida tá chegando comigo. A Oneida tá com as meninas lá na facção da Lu, né? A Renata chega de São José dos Salgados, é isso, produção? Fala, Renata.
22: Bom dia, Cláudio, bom dia para todos os ouvintes.
0: Bom dia.
22: Uma terça-feira
0: abençoada
22: para todos,
0: viu?
22: Nós. O Cláudio, se possível, gostaria de ouvir Daniel, do outro lado do rádio. Diz para todos os ouvintes, Renata, São José dos Salgados.
0: Tá bom, Renata, obrigado. O Guilherme de São Sebastião, chega comigo. Também a Eliana no Planalto. Fala, Eliana.
23: Bom dia, Cláudio Kennedy. Deus abençoe você, que você possa ter uma terça-feira abençoada. Espero que você teve um final de semana abençoado.
0: Obrigado, um amém.
23: Feriado
0: você
23: ontem
0: também,
23: abençoado.
0: Viu?
23: Quer estar aqui ligadinho, te ouvindo. Se você puder mandar um abraço para nós, para as meninas aqui,
0: claro,
23: da Facção da Lu.
0: Claro que eu mando, sim.
23: E puder tocar a música do Amado Batista e do Gustavo Lima. E me coloca no sorteio, se tiver.
0: Tá joia. Um abraço, viu?
23: Não repara a voz, não, Claudio Kennedy, que eu tô meio rouca, tô gripada.
0: Eita.
23: Peguei uma gripe. Não repara a voz, não. Mas
0: tá
23: uma
0: joia.
23: Ótima semana
0: sem
23: abençoada
0: problema.
23: Pra você.
0: Tá bom, melhoras pra você, viu? Mel, própolis, limão e açafrão. Você vai ficar tinindo, viu, Eliana? Quem mais tá chegando comigo aqui? A Érica tá participando com a gente. Quem mais? Deixa eu ver aqui. Abraço pra Bruna Nascimento. A Ellen e a Nirlene, da Com, as meninas da Com, radinho ligado, né? Muito obrigado pelo carinho de sempre. A Jéssica tá chegando comigo, lá na cidade querida de Perdigão. Alô, Jéssica, bom dia pra você, viu? Tudo de bom pra você, pra mamãe Maria Helena, seu Rivaldo, irmão Lucas. Pro pequeno Heitor e toda a família. No Danilo Passos, Dimas Teixeira tá comigo. Alô, Marilene, tava sumida, menina.
24: Bom dia, meu amigo Cláudio Kennedy. Eu queria ouvir a música do Gustavo Mioto, Um Dia de Domingo. Oferecer para você e todos os ouvintes e meus amigos. Bom dia pra você.
0: Pra você também. Então bora de música, que a Dona Maria tá querendo um café com viola.
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0: Jéssica tá curtindo a gente em Perdigão, tá lá com seu bebezinho, com a mamãe e toda a família. E ela pediu para viajar na máquina do tempo com Tears for Fears. Everybody wants to rule the world. Essa música é linda! A gente vai matar saudade. Já já eu volto no Sai Daí Não. Você está comigo, você tá no café, né?
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0: Mas vamos acertar o relógio aqui com a hora 10, gente. Tudo igual por aqui. Agora 10 minutinhos faltando para as 9 da manhã. Melhor dizendo, né? 9 para as 9. Aí sim, tudo igual.
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0: Brasília! Coisa linda, hein?
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0: Muito bem, tá aí o Panda, sucesso do momento, música do dia. Gente, essa música é uma pancada, né? Eu te seguro. Daqui a pouquinho a gente volta, 9-2, sai daí não, viu? Porque eu volto já já e você volta comigo, volta aqui no café.
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0: Sertanejo. Mas ficaram as boas canções que a gente recorda aqui no café e ainda curtimos Felipe Rodrigo, ignora, hein? 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Eu volto já já, não sai daí não.
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0: Gente, agora 9:15 aqui no café.
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0: Na música que marcou a sua vida, pintou aqui Frejá e a Turma do Barão, né? Que música gostosa de ouvir. 9h24, você está na Candidez FM, sempre assim, ó, pertinho de você. Bom dia!
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0: Delícia saber que você tá com o rádio ligado na Candidez FM, tá no 100,5, tá também no radinho convencional ou também no aplicativo, né? Tem gente que tá com tablet, tá curtindo a gente de qualquer jeito, né? Porque a Candidez é muito mais potência, muito mais qualidade. Alô, Marilene, fala comigo.
3: Bom dia, Cláudio. Faça uma música pra mim, eu quero oferecer pro meu maridão. Vou te amar pra sempre, Jânia Vitória.
0: A Nilda tá comigo no bairro Nova Holanda, Luiz Antônio do LP Pereira, obrigado, viu, Luiz? Alô, Guedes, fala, meu querido.
4: Bom dia, fui aí na sexta-feira e não deu pra tirar, disse que é só de segunda a sexta. Tem como mandar outra pessoa retirar aí pra mim o pack de cerveja da hora 10?
0: Ah, faturou o pack de cerveja aí, Guedes. Pois é, meu irmão, quem quer vai atrás, né? Horário comercial aqui na rádio, tá? Liga pro João Pedro, 3222-7070, combina com ele, tá bom, meu irmão? Devido feriado, né? Então, mas hoje você vai conseguir retirar o seu pack de cerveja. Senão vou acabar ficando com ele, hein? Brincadeiras à parte. Alô, Sirlene, tá no bairro São José, obrigado, viu, Sirlene? Ângela, tá no Alim Suque, obrigado. A Ângela do Alim Suque tem também. A Ângela Maria, a outra Ângela do Santa Rosa. Quantas Ângelas? Carlinha Faustino, bom dia.
5: Eu no São José tô com você, Cláudio Kennedy. Bom dia, meu amigo. É a Carla Faustino de São José. Se possível, toca para mim a música Ciranda da Rosa Vermelha. Grande abraço. Eu no São José tô com você, Cláudio Kennedy.
0: Tá bom, Carla, um abraço. Grande abraço. Tudo de bom, viu? A Ivone tá comigo no Planalto. A Valéria tá em São Gotardo, nas Minas Gerais. Tá chegando aqui no nosso Café com Música. Obrigado, viu, gente? Obrigado pelo carinho de sempre.

0: E vamos de música, porque o nosso café toca aquilo que você gosta de ouvir, né? Sempre as melhores canções e a sua indicação no 998-69-5001 para você mandar mensagem de áudio e também mandar mensagem de texto. Alô, alô. Essa aqui do Rio Negro, eu vou te contar um negócio, viu? Essa música... Haja coração! É de 10. E o Café com Música. Sempre pertinho de você, né?
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8: Gente, vamos acertar o relógio com a hora 10 que informa para você agora. 9 horas 34 minutos. Daqui a pouquinho a gente volta. Não sai daí, não.

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0: Gente, que delícia de programação, né? Trazer a Alexandre Pires. E a canção Quando é Amor, vou te contar um negócio, hein? 9h42, bom dia pra você que é de bom dia, respira as coisas boas da vida.
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0: 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Tem canções que eu vou te contar, né? Marca de verdade a vida de muita gente, como essa do Robin Williams. Chegando aqui no nosso café para matar a saudade.

0: A música que marcou a sua vida, Robbie Williams, Advertise Space, para fechar mais uma sequência especial, agora 13 para as 10. Sai daí não, porque eu volto na sequência final e as últimas participações de hoje, você volta comigo. Lembrando que a gente tem sorteio de convites para o cinema, manda aqui dois nomes para você curtir um super cinema por conta da Candidez e o Café com Música. Tenho também convites para Festa Fantasia e o Super Sanduba do Betinho Burgo. Sai daí não!
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0: Gente, agora 11 pras 10.
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0: Bom, já tô de volta. Bom dia.
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0: Ah, então bora comigo aqui na sequência final do nosso programa. Graça tá comigo, radinho ligado lá. Elizabeth Nogueira, aquele abraço, viu? Fernando Thiago também chega com a gente. Nilda continua no bairro Nova Holanda. Obrigado, viu, Nilda? Quem mais tá chegando aqui, ó, querendo ir no cinema, curtir um super cinema por conta da Candidez FM. A Ellen Guimarães e também a Yasmin Vitória. Ô Raquel, você tá no Bom Pastor? Fala comigo, Raquel.
9: Bom dia, Cláudio Kennedy.
0: Bom dia.
9: É, eu gostaria de participar do sorteio. Meu nome é Raquel, do bairro Bom Pastor, do sorteio do hambúrguer. Do Betinho.
0: Tá bom, Raquel, manda seu nome completo aqui, por gentileza, tá bom? O Gustavo Souza tá chegando comigo. Fala, Gustavo!
10: Ô, oh, música top, hein, Claudio Quente?
0: Essa
10: tamo
0: é.
10: Junto, meu amigo. Coloca nós de sorteio,
0: tá, viu? Tá bom, Gustavão.
10: Tudo de
0: abraço,
10: bom pra vocês.
0: Irmão. Quem mais tá chegando comigo aqui, ó?

0: Fernando.
1: Olha, gente, o pessoal está pedindo para a gente passar a música do Spotify. A gente não pode passar, a rádio tem que baixar a música tem que ser cadastrada, tem direitos autorais do artista da canção. Então, algumas músicas não dá para passar, tá bom? Vou ficar te devendo. Denise, tá comigo no bairro São Sebastião. Mas pode mandar aí felicitações para sua mamãe, você que mandou aqui, perguntando se eu podia passar uma canção para ela. O alô aqui é garantido. Marcel, fala comigo.
2: Bom dia, Cláudio Kennedy, que é o Marcel do Frei Galvão. Vamos pra cima, Cláudio Kennedy. Terçou, acabou o feriado, bora pra cima, bora trabalhar. Pensa que eu trabalhei o final de semana inteiro, feriado, trabalhei foi os dias tudo. Graças a Deus.
1: Pra
2: cima, Deus abençoe nossa semana.
1: Amém, você também. Quem tá chegando comigo? Abraço pro Enio Fernandes. Tá com o rádio ligado aqui. Denise do bairro São Sebastião. Obrigado, viu, Denise? Olha, gente, pra festa fantasia, manda pra gente dois nomes com CPF, tá bom? E pro cinema, dois nomes completos. E pro Betinho Burger, daqui a pouquinho a gente faz o sorteio. Combinado assim?

Ah, vamos matar a saudade nesse finalzinho aqui, 1995. Pra mim é uma das canções mais lindas do Zezé de Camargo e do Luciano, né? Ah, que saudade de ouvir uma boa música pra combinar com essa terça-feira maravilhosa. 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

gente, vamos lá então, sequência final de mais um programa Café com Música. Que pena, hein? Que pena. Chegamos na sequência final. Agradecendo você mais uma vez pelo carinho da audiência. Como foi bom o nosso encontro pós-feriado, hein? Semana vai ficar curtinha, mas tá prometendo, hein? Tá prometendo. Vamos pro sorteio? Primeiro eu quero trazer o sorteio do Betinho Burger, né? Quem tá afim? Tá todo mundo afim? Todo mundo quer ganhar aqui o sorteio, né? Todo mundo quer o sanduba delicioso do Betinho. Quem é que não quer? Até eu, se eu pudesse. Então vou fazer o seguinte, manda aqui, eu quero, rapidinho, tá? Eu quero e eu vou dar mais uma chance para você no finalzinho do programa Café com Música. Alô.

0: dá tempo. Manda aí, eu quero, todo mundo querendo, né? Se lembrando que daqui a pouquinho tem o Padre Reginaldo Manzotti, o programa Experiência de Deus. Na sequência tem Ricardo Garrafa e a Turma do Futebol. Eu tô indo embora, mas a gente se fala amanhã a partir das 8 horas da manhã. Vamos lá então, quem tá levando o sorteador eletrônico tá girando. Vamos liberar primeiro o cinema? Ellen Luiza dos Santos faturou convite para o cinema. Amanhã tem cinema, viu, Ellen? Os convites de hoje para amanhã na tela gigante do Cine Hits. Ellen Luiza dos Santos e a Márcia Leonara Santos. Ellen Luiza Santos e Márcia Leonara Santos vão curtir o cinema por conta da Candidez FM, o Café com Música. Festa Fantasia, quem tá levando aqui, ó? Adriano Otaviano Barreto. Do bairro São Sebastião, Adriano Otaviano Barreto. E a Sirlene Maria Tavares. Convites para Festa Fantasia. E agora o Sanduba. Saiu para quem? Raquel Nunes Costa, do bairro Bom Pastor. Raquel Nunes Costa, do Bom Pastor, faturou o Sanduba do Betinho. Valeu demais. Fiquem todos com Deus, porque eu tô indo com ele. Ah, não me abandona não. Semana abençoada para você, para sua família. Espero que amanhã estejamos juntos novamente em mais uma edição do nosso café, tá bom? Valeu, valeu demais. Tchau, tchau, gente.
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0: E é proposital, exatamente para lembrar que não é que passou o dia, passou a nossa oração. Vamos continuar até poder dizer obrigado, Senhor, pela graça recebida, oitavo dia de Nossa Senhora Aparecida. Saúdo a todos nesse espírito de amor, de fraternidade e alegria. Todos que acompanham pela rádio Evangelizar, de onde tudo começa, as rádios irmãs cujos nomes cito neste momento.
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0: Pela TV Evangelizar, sinal digital em todo o país, em várias cidades, canal aberto. Pelo YouTube, Padre Manzotti Oficial, repito, pelo YouTube, Padre Manzotti Oficial, pelos aplicativos da Associação Evangelizar é Preciso e todas as plataformas digitais. É Jesus das Santas Chagas, dolorosas e gloriosas, juntos, em nome do Pai, do Filho e do Espírito Santo. Amém. Naquele tempo, enquanto Jesus falava, um fariseu convidou-o para jantar com ele. Jesus entrou e pôs-se à mesa. O fariseu ficou admirado ao ver que Jesus não tinha lavado as mãos antes da refeição. O Senhor disse ao fariseu: vós, fariseus, ficais, limpais o copo e o prato por fora, mas vosso interior está cheio de roubos e maldades, insensatos. Aquele que fez o exterior, não fez também o interior? Antes dai esmola do que vós possuís tudo, e tudo ficará puro para vós. Eu gostaria de refletir que Jesus não é um homem transigente. Não se pode dizer que Jesus excluía os fariseus, não. Ele teve sérios problemas com os fariseus e os escribas, mas porque eles não o aceitavam. Tanto que hoje, você ouviu, um fariseu fez um convite. Quem são os fariseus, padre? Uma das classes sociais religiosas, teríamos que dizer religiosas, políticas e econômicas. As coisas se misturavam muito. Os fariseus eram realmente pessoas que levavam à risca o Antigo Testamento. E talvez isso mais dificultava-os a enxergar de forma mais ampla os próprios mandamentos de Deus. Veja, o fariseu convidou Jesus, Jesus foi. Ao invés do fariseu receber a boa nova que vinha de Jesus Cristo, ele colocou reparo que ele não lavou as mãos, um preceito. Para nós, lavar as mãos é questão de higiene, para eles era, além disso, um preceito muito sério. Então Jesus questiona: vocês lavam o copo por fora, mas é dentro que está a sujeira. Às vezes eu e você, sim, precisamos disso, lavar por dentro. Não ficarmos preocupados com o exterior. Por isso, vamos pedir ao Senhor das Santas Chagas que derrame uma gota do sangue redentor sobre nós. Senhor, eu sei que o teu sangue derramado sobre mim há de me lavar no interior. Nância, posso lavar o copo por dentro. Farisaísmo, daí vem a palavra hipocrisia. Senhor Jesus, basta uma gota do teu sangue, eu serei curado. Basta uma gota do teu sangue, eu serei purificado. Hoje é a palavra de hoje, purificação do interior, que não haja distinção entre o que falamos fazer e o que de fato fazemos. Uma palavra dicotomia, que não haja essa ambiguidade em nós. Senhor, Basta uma gota do teu sangue que recaia sobre esta pessoa que está doente. Vamos interceder. Jesus, basta uma gota do teu sangue redentor sobre esta pessoa que está acamada dentro de casa. E diga o nome da pessoa, você, se estiver perto, impõe as mãos sobre esta pessoa. Põe na testa assim e diga: Jesus, curai esta pessoa que está doente. Você está doente, coloque a mão sobre a sua enfermidade. E nós rezamos agora como intercessores por aqueles que estão nas UTIs. Ah, gente, como é difícil. Recentemente visitei uma enfermaria e como é difícil. Como é difícil as pessoas estarem ali sujeitas a tratamentos, esperando que seja liberado remédios. Me tocou muito isso. Uma pessoa que uma semana esperando que seja liberado um procedimento e estava lá com a perna quebrada. Eu não estou fazendo críticas políticas, sociais, eu apenas estou trazendo uma realidade. E você sabe do que eu estou dizendo. Jesus, olhai pelos menos favorecidos. Hoje a medicina está tão avançada, mas está tão distante daqueles que mais precisam. Por isso, Senhor, olhai com atenção aqueles que estão desamparados judicialmente, economicamente, desamparados do apoio familiar, desamparados, Senhor. Nós pedimos por aqueles que estão endividados. E aqui nós sabemos, muitas pessoas honestas estão endividadas. E nós queremos te pedir, São José, interceda por essas pessoas. Não são pessoas ruins, não são pessoas caloteiras. Circunstancialmente estão em dívidas. São José, ajude a abrir as portas que possam conseguir sair desta situação financeira difícil. Jesus das Santas Chagas, permaneça conosco durante todo este programa. Jesus das Santas Chagas, escute o clamor que tua mãe, Nossa Senhora Aparecida, nossa padroeira, continua a elevar a ti, Senhor. Eu vou para o intervalo e volto já. Volte comigo.

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Logo mais eu atendo os ouvintes, mas eu quero fazer um convite para você. Vamos juntos para Pentecostes do ano que vem, saída em maio, dia 6. Celebrar Pentecostes em Assis e Roma. Como assim? Em dois lugares, sim. Anote o telefone para você mandar uma mensagem. Olha, Silvia, Sandra, me mande todo o roteiro. 419-8753-3300. Ou peregrinações@evangelizareapreciso.com.br. E eu vou explicar o roteiro. E é um roteiro inusitado. Nós ainda não fizemos. Nós começamos em Palermo. Palermo, na visita à Catedral de Palermo, que para mim foi de grande inspiração. Santa Maria Nuova, vamos a Cefalu, na missa.

0: Rosário da Calábria. Vamos até Pompeia, Nossa Senhora do Rosário de Pompeia, e ver o vulcão Vesúvio de 79 d.C. Vamos à Costa Amalfitana. Você já pensou ir lá? Nós vamos a Amalfi, na igreja de Santo André, Catedral de Santo André, na cripta, Ilha de Capri, onde vamos à igreja de Santo Estevão, na Capri, São Miguel do Arcanjo. A natureza, ela é exuberante. Vamos a Nápoles, onde nós temos São Januário, o santo cujo sangue até hoje liquidifica. Aí chegamos em Assis, para o Congresso de Pentecostes, vamos rezar São Francisco de Assis, Santa Clara, o corpo de São Carlos Acutis, vamos visitar, e depois vamos ao Vaticano. Vamos às Basílicas Papais e há previsto um encontro para todos que estão celebrando 60 anos, um encontro com o Papa Leão XIV, 419-8753-3300. Vanderleia, que a paz de Jesus esteja com você, Vanderleia.
1: Bom dia, Padre, sua bênção.
0: Deus abençoe. De onde você fala, filha?
1: Eu falo de Brasília, Padre.
0: Distrito Federal, como é que você me acompanha ali em Brasília?
1: É, na Rádio Nova Aliança.
0: Meu abraço, Rádio Nova Aliança, que visitei e fui recebido com muito carinho. Pois não, Vanderleia?
1: Padre, eu quero dar um testemunho e pedir um pedido de oração.
0: Bora lá, vamos começar louvando a Deus.
1: Padre, eu tive um câncer de mama. Até então, fiz meu tratamento, né? Aí eu tava pra sair minha cirurgia e eu sempre ligadinha no Senhor da Santa Chaga, pedindo a boquinha do sangue dele.
0: Eu comecei hoje rezando, protegei-nos e curai-nos do câncer. E aí?
1: Pois é. Aí, padre, um dia eu estava acompanhando o senhor, na Eucaristia, acompanhando a Quinta Eucaristia, né?
0: Sim, na Quinta Eucaristia.
1: Aí, eu não lembro se foi na Arca da Aliança, não lembro,
0: não,
1: né?
0: Não importa, não importa.
1: Não importa, Aí, padre, eu estava sentada na cadeira, um minutinho mesmo, para terminar o programa, uns minutinhos mesmo para acabar o programa.
0: Sim.
1: Aí eu estava sentada na cadeira acompanhando o senhor com a mão cheia e falando, pedindo. Aí o senhor revelou que tinha uma mulher com a mão cheia esperando a cirurgia, esperando o exame, e vai dar tudo certo para a cirurgia dela e o exame dela. Então, padre, na mesma semana saiu minha cirurgia, saiu minha biópsia e me deu mais nada, padre.
0: Louvado seja
1: nada. Até hoje, padre.
0: Diga comigo. Eu, Vanderleia.
1: Eu, Vanderleia.
0: Sou um milagre de Jesus das Santas Chagas.
1: Sou um milagre de Jesus das Santas Chagas.
0: Graça recebida.
1: É graça testemunhada. Toca o sino, sabe?
0: Isso. Maravilha.
1: Eu pedi de oração, padre. Eu quero que o senhor ore para o meu filho, Danilo, que ele está na depressão muito profunda. E pedi ao senhor para o senhor orar para o meu filho.
0: Danilo.
1: Danilo, eu oro muito também. Tem 32 anos.
0: Casado, solteiro?
1: Solteiro.
0: Vamos rezar sim, filha. Vamos levar na Santa Missa. Vamos pedir a Deus, nosso Senhor. Então reza comigo, Jesus.
1: Jesus.
0: Pelas tuas santas chagas dolorosas e gloriosas.
1: Pelas santas chagas dolorosas e gloriosas.
0: Curai meu filho Danilo.
1: Curai meu filho Danilo.
0: E todos os que sofrem com depressão.
1: E todos que sofrem com depressão.
0: Seja a cura e a força.
1: Seja a cura e a força.
0: A restauração. A restauração.
1: A restauração.
0: Tire o mal pela raiz.
1: Onde
0: esta depressão se instalou.
1: Onde essa depressão se instalou.
0: Amém.
1: Amém, Pai.
0: Levarei no altar do Senhor, que Deus abençoe, Vanderleia, de Brasília, Distrito Federal. Ela citava a Rádio Nova Aliança FM, ao arcebispo cardeal Dom Paulo César Costa. E eu falei, nós vamos colocar em oração. Você sabe por quê? Nós estamos sempre dizendo, estamos numa ação.

0: Você tem um lugar em nosso coração. E veio de Coríntios, capítulo 2, 7, 2. Dai-nos um lugar em vossos corações. Quero lembrar que você pode mandar suas intenções e nós colocamos no altar do Senhor missas, adorações, terços, intercessões. Você pode colocar agora o seu celular direcionado à câmera pelo QR Code que está na tela. Ou você que está me escutando pelo rádio ou de outra forma, ligue 0800-410-6060, mande um WhatsApp 41-3221-6060. Eu repito, confie suas intenções à obra Evangelizar é Preciso. Aqui você tem um lugar no nosso coração. Nós queremos rezar por você. Nós queremos rezar por você. Escute esse testemunho.
1: Eu sou Rosalinda, de Fortaleza.
0: Sim. Pois não,
1: eu vou deixar meu testemunho de Evangelizar é Preciso, Fortaleza, 2025. Para mim, esse período, meu pai Raimundo de vocês se encontrava internado na UTI do Hospital de Messejana. Um problema de coração, o que ele vai descer. Então, internaram ele e botaram ele na UTI para o melhor
0: dele. Oh, Deus.
1: Mas, com tantos problemas com o pai hoje, na sexta-feira, na véspera de Evangelizar, escutando o seu programa aqui no centro, o senhor disse: peça a Jesus da Santa Chaga e vamos para Evangelizar.
0: Olha
1: aí. Jesus da Santa Chaga, a pessoa que já pôde evangelizar, eu já vou agradecendo pela cura, pela restauração da saúde do meu pai.
0: Certo.
1: Eu prometo que eu fico a missa toda de joelho já em agradecimento.
0: Meu Deus.
1: Eu vou pedir você agradecer porque eu sei que o Senhor vai me dar essa luz. Tudo deu certo. Eu fui para evangelizar. Comprei o que eu falei, passei
0: olha aí
1: a missa todinha de joelho. Eu sinto, pensa em Jesus da Santa Chaga, perdão. Eu pedi, eu falei muito, que gritado que eu não senti. Eu senti aquele arrepio gostoso, aquele sentimento bom. Quando eu saí de lá, eu saí com um coração leve, com a certeza tão grande que tudo tiver de certo.
0: E aí?
1: E meus irmãos chorando, porque o meu sobrinho tinha ido, tinha tido a notícia que não pode ficar mais 7 dias na UTI. O que a gente veio buscar aqui para o nosso pai, nós vamos levar. Quando ela sair da UTI, meu pai vai ficar bem.
0: Acredito.
1: E a gente vai testemunhar isso no próximo evangelho lá. Não foi um domingo, a minha irmã foi visitar, mas ele não quis acompanhar essa ideia até aí.
0: Olha,
1: foi pro meio. A luta continuou, mas graças a Deus ele saiu de lá do hospital.
0: Sim.
1: De cadeira de roda, deu problema da gente pra tudo, pai. Mas hoje meu pai já tá andando de ano, graças a Deus, graças a Deus, essa paixão. Hoje eu posso dizer que meu pai é um milagre, graças a Deus.
0: Amém, filha. Rosilene, obrigado por ter mandado seu testemunho e convido todos que participam do Evangelizar já há 18 anos, nós vamos para o 19, gravem testemunhos. Está ali a Rosilene de Fortaleza contando do pai Raimundo. E ela foi para o aterro da praia de Iracema e antes de receber a graça, ela ficou de joelho a missa inteira, já agradecendo. Eu volto comentando e volto com a leitura orante. Volte comigo.
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Ainda hoje, oitavo dia de Nossa Senhora Aparecida, mas o testemunho foi da Rosilene de Fortaleza. Lá, TV Evangelizar, canal 21.1, nos transmite a Rádio Jangadeira FM, Shalom FM, Dom Bosco FM, Arcebispo Dom Gregório Paixão. E eu estimulo as pessoas que participaram do Evangelizar é Preciso que liguem e grave um áudio no 41-3221-6060. Nós estamos em contagem regressiva, 18 dias, e digo para você, não é um evento. Você pode achar que é um grande evento. Não, é um Deus escolheu o aterro da Praia de Iracema uma vez por ano para fazer milagres, para transformar vidas. E no dia 31 de outubro, povo do Ceará, povo de toda a região do Nordeste, do Brasil, nós estaremos lá nessa multidão, um rezando pelo outro, com um tema inabalável, dai-me, Senhor, uma fé inabalável, com fé a tempestade vai passar a partir do meio-dia. Toda a programação da tarde, intensa, terço mariano, terço das Sandei Chagas, momento forte às 17 horas, Santa Missa, presidida pelo arcebispo, irei com celebrar, seguida depois de adoração ao Santíssimo Sacramento, um momento de evangelização pela música. Gente, a contagem regressiva, momento de graça e de bênção. Faça como a Rosilene. Ela foi, não tinha recebido a graça, mas ela ficou de joelhos agradecendo. E depois, no domingo, foi no sábado, no domingo, o pai saiu da UTI. Graça recebida, graça testemunhada. Filho amado, vamos para a leitura orante. Bíblia aberta, cartilha de oração.

0: vou repetir porque parece estranho.
1: Duvido que você tenha lido isso.
0: Ó Senhor, abra os olhos do meu empregado e deixe que ele veja. Deus respondeu a oração dele. Aí o empregado de Eliseu olhou para cima e viu que ao redor de Eliseu o morro estava coberto de cavalos e carros de fogo. Quando os sírios atacaram, Eliseu orou dizendo: Ó Senhor Deus, faze com que esses homens, os sírios,

0: deixe que voltem para o rei deles. Então, o rei de Israel mandou fazer uma grande festa para aqueles sírios. E depois de comer e beberem, ele os mandou de volta para o rei da Síria. Daí em diante, os sírios pararam de atacar a terra de Israel. Sacristão, você estava prestando atenção? Você tinha escutado isso, sacristão? Pois é, meu filho. Muita gente não conhecia essa história. E eu repito, segundo Reis, capítulo 6, do versículo 1 ao versículo 18. Como entender isto? Como entender? Não está tão difícil. Não é tão difícil quanto o machado. Abre os olhos. Esta é provavelmente a frase central da passagem. O servo estava vendo errado. Abre os olhos. O exército inimigo realmente estava ali. O perigo era real. O medo dele não era invenção. O problema é que ele estava vendo apenas uma parte da realidade. Eliseu vê o exército, mas enxergava algo além disso. Essa é a diferença entre olhar e enxergar. O servo olhava para aquilo que ameaçava. Eliseu olha para a mesma realidade e interpreta a luz de Deus. Isso é muito importante na nossa vida. Às vezes, não estou dizendo que a nossa dificuldade não seja real, mas é como nós olhamos para a dificuldade de uma doença familiar, uma crise financeira, uma situação profissional, um relacionamento difícil. Como é que nós olhamos para uma preocupação de filhos, para o endividamento que cresce cada vez mais? A fé não está dizendo que é para fingir que não tem problema. O problema existia e Eliseu também o via, mas é acreditar que o problema não é a única realidade. Os cavalos e carros de fogo que aparecem ao olhar do servo depois são sinal da proteção divina. Isso não quer dizer que Deus não vai permitir problemas na nossa vida. Na verdade, ele está dizendo que, mesmo com dificuldades, a presença de Deus é maior que aquilo que nos ameaça. Você está passando por dificuldade? Vou repetir. Não é negar a realidade, mas o texto de hoje nos ensina que a presença de Deus é maior que a realidade que nos ameaça. O exército continuava existindo, o problema continua existindo para você, mas a mensagem bíblica vem nos dizer algo mais. A presença de Deus é maior que aquilo que nos ameaça. Eu vou para o intervalo e volto ainda refletindo esse texto, que é muito emblemático e simbólico. Volte comigo.
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0: Eu gostaria que você refletisse mais um pouco. O que, que nós estamos refletindo na leitura orante de hoje? Segundo Reis, capítulo 6, versículo 1 a 18. Leia depois. Perdeu agora, à noite. Vai estar no YouTube. Mande para uma pessoa. Mande para um amigo que está passando por uma dificuldade, por uma ameaça real. É interessante perceber que o Eliseu não pede, Senhor, destrói o inimigo. Ele pede, Senhor, abre-lhe os olhos. Ele pede uma mudança na forma de enxergar o problema. Às vezes, nós só pedimos, Senhor, tira esse problema da minha vida. Mas o problema vai continuar. Nós temos que começar a pedir, Senhor, faça-me enxergar de forma...
1: Os tinha nas mãos e disse, devo matá-los.
0: Perceba aqui, Eliseu, um homem de Deus, um homem da paz. Ele manda preparar um banquete para os inimigos. Comem, bebem, e os soldados voltam para o seu rei. Você percebeu que no final diz que a partir deste gesto, a Síria passou a combater Israel? Que a partir deste gesto, a Síria passou a combater Israel, como reagimos, também terá frutos ou não. Se reagirmos com o mal provoca o mal, violência gera violência. Mas se formos instrumentos da paz, a paz também ecoa. Queridos irmãos e irmãs, quanto ensinamento nesse texto de hoje. Quanto ensinamento, e teria muito mais. Mas esta foi a leitura orante de hoje. Amém. Gostou? Mande para um amigo, para uma amiga. Mais uma etapa da leitura do Livro dos Reis, do profeta Eliseu. Edir, que a paz de Jesus esteja com você, Edir.
2: Bom dia, padre.
0: Bom dia. Deus abençoe, Edir. De onde você fala, querida?
2: Amém. Eu falo de Indaiatuba.
0: Indaiatuba, São Paulo. Como é que você me acompanha?
2: Olha, eu acompanho pela Rádio Central AM 810 e pelo YouTube.
0: Tá bom, Rádio Central e pelo YouTube. Você estava escutando o texto?
2: Tô ouvindo.
0: Você gostou da história de Eliseu?
2: Sim, estou ouvindo aqui.
0: A gente aprende cada coisa, né, filha, na Bíblia? Sim, e eu vou fazer uma pergunta para você bem sincera, assim, eu deixo você falar, prometo. Você já tinha lido esse texto? Seja sincera.
2: Não.
0: Então, tá aí que...
2: Amei e gritei.
0: Tá bom, querida. Bom, fala lá, Edir.
2: Ai, padre, estou ligando para contar a graça que eu recebi. Quando o senhor estava nos Estados Unidos, agora tempos atrás, e ao senhor passar com o Santíssimo, assim, no meio do povo...
0: Sim, eu no retiro, depois fiz isso em vários lugares, Anderson, depois fiz isso, aí não foi transmitido que tivemos um problema, mas sim, eu passei com o Santíssimo.
2: O senhor estava no clube português.
0: Então, no clube português foi no primeiro ou segundo dia do retiro.
2: Aí o senhor estava lá, aí na hora que o senhor passou com o Santíssimo, porque dias antes eu estava com dores fortes no rim, muito, muito mesmo. Tinha ido tomar injeção, outro dia voltei para tomar soro,
0: sim,
2: e nada passava. Quando passou o senhor com o Santíssimo e parou assim na TV, aí eu estava com aquela dor, o senhor falou assim, Jesus está curando uma pessoa que está em casa.
0: Meu Deus.
2: Com problema urinário e com dores no rim, ou crise de dores no rim, algo assim.
0: Sim.
2: Padre, ao terminar, eu continuei orando, junto.
0: Sim.
2: Padre, passou.
0: Eu acredito.
2: Um dia antes eu tinha ido no médico, padre, com tanta receita, com tanto remédio forte, eu não tomei nenhum.
0: Louvado seja Deus. Louvado seja Deus.
2: Tô
0: Amém.
2: Curada. Parou.
0: Deus seja graças louvado, filha.
2: Amém.
0: Diga, eu sou o milagre de Jesus.
2: Eu sou o milagre de Jesus.
0: Eucarístico.
2: Eucarístico.
0: Amém. Edir, amém. Louvado seja Deus. Quer pedir oração, filha?
2: Eu pedi na minha família. Filhos, netos, tá irmãos, bom. Irmãs.
0: Tá certo, tá bom, querida. Padre. Gente, tá aí a Edir que partilhou conosco. E às vezes você vai dizer assim, mas... Por que eu vou acompanhar de longe? Claro, nada como estar presencialmente. Volto a dizer, nada como estar presencialmente. Mas nós transmitimos tudo. E mesmo distante, a fé, pela misericórdia de Deus, primeiro, graça de Deus e a fé, Deus age. Você escutou, Edir? Eu estava nos Estados Unidos, não importa se foi no sábado ou no domingo, nos dois dias eu fiz a passagem com o Santíssimo Sacramento. E Deus colocou no meu coração naquela hora, eu nem lembro disso, que uma pessoa em casa, acompanhando pela televisão, estava sendo curada, tocada nos rins. E você escutou, um dia antes, o médico tinha dado remédios pesados, ela não tomou nada. Não é um sinal de Deus? Não é um sinal de Deus, meu filho? E ainda tem gente que não crê. Edir, de Indaiatuba, São Paulo, YouTube, Rádio Central AM de Campinas, Dom João Inácio Müller, arcebispo de Campinas. Quero fazer um apelo a você, que tal você se tornar o mensageiro da Capelinha de Jesus das Santas Chagas? Eu acredito, gente, quantas graças têm sido derramadas, quantos casamentos restaurados, quantas famílias que se reúnem. Por isso, enquanto eu vou mostrando as fotos, ligue e diga, vou me tornar um líder mensageiro da Capelinha. Um líder mensageiro da Capelinha. Faça isso agora, tome essa atitude. O Silvano Jesus da Silva, de Belo Horizonte, olha aí, Belo Horizonte, mandou a foto, muito obrigado. Eleusa Maria Zorte Santini, de Chapecó, Santa Catarina. Erenilce Rosa, do Nascimento. Itaquiraí, Mato Grosso do Sul. Violanta de Barros, Massachusetts, Estados Unidos. Padre Jorge ali no meio. Tá aí, gente. Foi lá no retiro, em Massachusetts, que aconteceu essa revelação. Maria da Cruz Santos Oliveira, de Picos, Piauí, meu abraço. Maria de Fátima da Silva Monteiro, Rio de Janeiro. Vanilda Mâncio da Silva, de Cacoal, Rondônia. Quitéria Maria dos Santos, Lagoa da Canoa, Alagoas, Jaqueline, Estuane, Paranavaí, Paraná, meu abraço, Valdirene Amâncio da Silva, Matupá, Mato Grosso. Então fica meu apelo, você recebeu uma graça de Jesus das Santas Chagas? Você já foi uma miraculada, um miraculado de Jesus das Santas Chagas? Então retribua dizendo, assim como eu, aprendi a ter devoção a Jesus das Santas Chagas, quero levar aos demais. Torne-se um líder mensageiro da Capelinha agora. 0800 410 6060. Se você preferir, mande um WhatsApp. 41 3221 6060. Acredite. Acredite por quê? Porque as Santas Chagas de Jesus é uma devoção que vem da igreja. Eu vou citar... E está aqui no devocionário de Jesus das Santas Chagas, São Boaventura disse assim, as chagas de Cristo ferem os corações mais duros e aquecem as almas mais frias. Se escutou? São Boaventura disse, as chagas de Jesus ferem os corações mais duros e aquecem as almas mais frias. Que o Senhor das Santas Chagas faça isso. E não é isso que o mundo mais precisa? Torne-se um mensageiro da Capelinha de Jesus das Santas Chagas. Eu vou para o intervalo, eu volto já. E lembrando que nós continuamos o 8º dia de Nossa Senhora Aparecida. Não pare de rezar enquanto não puder dizer obrigado, Senhor, pela graça recebida. Eu volto já.
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0: Hoje é aniversário de Dom Paulo Francisco Machado, da Diocese de Uberlândia, Minas Gerais. Também é aniversário da Rádio Irmã, Princesa do Brejo, Serraria, Paraíba, Sertão FM, Madalena, Ceará, Social FM 87.9, Planalto do Sul, São Paulo. Dois recadinhos. Um, lembre-se que você tem um lugar em nosso coração. Confie, sua intenção na obra evangelizar é preciso. Aqui, na obra evangelizar, você tem um lugar em nosso coração. Queremos rezar por você. 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Escute esse testemunho, veio manuscrito. A paz de Jesus, Padre Reginaldo. Sou uma filha de Deus e quero agradecer uma graça recebida. Fiz várias novenas junto com meu neto, chorei bastante, mas nunca perdi a fé. Meu marido bebia quase todos os dias. Graças a Deus não era violento, mas me incomodava aquele vício. No dia dos pais ele me disse: a partir de hoje não vou colocar uma gota de bebida na boca. Pensei, meu Deus, obrigado. Faz 7 anos que ele não coloca mais uma gota de álcool na boca. Sou ouvinte de todos os dias e associada. Um dia o Senhor perguntou: o que mais você quer que Deus faça por você, que gostaria de pedir? E eu pedi que ele parasse com o álcool. E o Senhor falou: veja o que você vai pedir. Chorando, graças a Deus, fui atendido. Muito obrigado, meu Deus, por este milagre recebido. Eu sabia que Deus nunca faz um milagre pela metade. Hoje, ele é uma pessoa muito religiosa. Vai à missa todos os domingos. E ela coloca, entre aspas, nós vamos. Eu sou uma devota de Nossa Senhora do Carmo e Virgem de Guadalupe. Muito obrigado, graça recebida e graça testemunhada. Toca o sino, sacristão. Uma filha de Deus de algum lugar do Paraná. Tá vendo, gente? Eu acredito nisso. Que a pessoa, pela graça de Deus, consegue sair de um vício. No caso, o alcoolismo hoje. Vamos juntos? 8º dia da novena de Nossa Senhora Aparecida.
1: Rogai por nós, rogai por nós, Nossa
0: Senhora. Ó incomparável Mãe, Nossa Senhora da Conceição Aparecida, Mãe de Deus, Rainha dos Anjos, Advogada dos Pecadores, refúgio e consolação dos aflitos e atribulados, Nossa Senhora Aparecida, cheia de poder e bondade, lançai sobre nós um olhar favorável para que sejamos socorridos por vós em todas as necessidades em que nos acharmos. E de modo particular hoje, nesta novena, faço o meu pedido. Qual o seu pedido? Faça. Nossa Senhora Aparecida, padroeira do Brasil, livrai-nos de tudo que possa ofender-vos e ao vosso Santíssimo Filho Jesus. Nossa Senhora Aparecida, preservai-nos de todos os perigos da alma e do corpo. Dirigi-nos em todos os assuntos espirituais e temporais. Livrai-nos da tentação do demônio, para que, trilhando o caminho da virtude, possamos um dia ver-vos e amar-vos na eterna glória. Nossa Senhora Aparecida, rogai por nós Nossa Senhora Aparecida, intercedei por nós. Nossa Senhora Aparecida, fazei-nos dignos das promessas de Cristo. Eterno Pai, eu vos ofereço as santas chagas de nosso Senhor Jesus Cristo para curar as de nossas almas. O Senhor esteja convosco, Ele está no meio de nós. Por intercessão de Nossa Senhora, São Pio de Pietrelcina, nos méritos das santas chagas, abençoe a água, a roupa dos enfermos, as fotos de família. Abençoai, Senhor, e santificai aqueles que mais estão necessitados, as causas mais urgentes. Em nome do Pai, do Filho e do Espírito Santo. Amém. Gente, eu volto a te dizer, muitos não conhecem a leitura orante. Hoje eu termino dizendo, pegue a leitura orante e mande para o outro, para outra. E eu termino com o clipe Chagas Abertas, YouTube Padre Manzotti. Evangelizar é

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0: Opa! Salve, salve, muito bom dia! São 11 horas mais 7 minutos, estamos chegando para mais uma edição do Bola na Rede, edição diária. Hoje é terça-feira, com cara de segunda, 13 de outubro de 2026. 30 graus é a temperatura nesse momento no centro da cidade. A umidade relativa do ar na casa dos 43%.
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0: 11 horas 8 minutos. O Bola na Rede está no ar e chega com estes destaques.

0: Em Bragança Paulista, perde posição na tabela e liga sinal de alerta para a reta final do Brasileiro. Barba diz que Atlético precisa ser paciente e inteligente contra a cessação do futebol uruguaio para chegar à final da Copa Sul-Americana. Destaque do futebol brasileiro com Rafael Freitas.
1: Vasco vence batalha pelo Maracanã antes de decisão contra o Boca. E Corinthians entra em alerta com crise política e novo comandante.
0: Domingo acontece a sexta corrida da Unimed Divinópolis. Onze horas, 9 minutos, estas e outras aqui no seu melhor programa esportivo.
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0: São 11 horas mais 9 minutos, estamos chegando para mais uma edição do Bola na Rede, edição diária, 998-69-5001, 998-69-5001, é canal aberto para você interagir comigo, mande a sua mensagem de texto ou a sua mensagem de áudio de no máximo 30 segundos. 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

0: 11:11. Vamos começar o nosso Bola na Rede, edição diária de hoje, terça-feira. Trazendo a participação do meu amigo Mozart Paulino, lá da Unimed. Porque temos no próximo final de semana a sexta corrida de rua da Unimed Divinópolis, que esse ano muda de lugar, muda o percurso e também é o tempo, né? Não o tempo, a quilometragem, melhor dizendo, da corrida. Bom dia, Mozart.
1: Bom dia, Ricardo Garrafa. Te agradeço mais a oportunidade aqui, estar no Bola na Rede aqui, comentando aqui sobre a corrida da Unimed, que já é uma tradição aqui da população, ela sempre espera essa corrida.
0: Aliás, a gente tem sempre que enaltecer o trabalho da Unimed, que além de nos proporcionar uma qualidade de saúde melhor, a Unimed está sempre abraçando o que diz respeito ao esporte local, né, Mozart?
1: Isso, a Unimed tem acompanhado aí, né, e patrocinado diversos eventos, né, não só corrida, futebol, taekwondo, né, caminhada, beach tennis. Então, o esporte, né, Ricardo, é uma maneira das pessoas conhecer novas amizades e ter uma qualidade de vida melhor. A Unimed tem a campanha a nível nacional que chama Mude um Hábito, ou seja, e em cima de três pilares, que é a parte de esporte, a parte de alimentação, de nutrição, né, alimentação saudável, e a parte de saúde mental. Isso tudo envolvido faz com que as pessoas tenham uma qualidade de vida melhor, e qualquer mudança de hábito, né, por menor que seja, né, ela vai refletir lá para você ter uma qualidade de vida muito melhor.
0: Temos que pensar no futuro, temos que pensar na velhice. Graças a Deus a gente tem o privilégio de estar chegando na idade mais avançada e a gente tem que realmente preocupar com o esporte. Ô Mozart, a corrida acontece já no próximo domingo, largada às 8 horas da manhã. Se eu quiser fazer inscrição, tem vaga?
1: Tá, Ricardo, infelizmente não tem. A gente gostaria, né, de que mais gente pudesse participar, né? A gente preparou essa corrida, né, desde o ano passado, igual a gente está preparando a do ano que vem, né, que a Unimed vai completar 40 anos. Né, a gente divulga a quantidade, né, até uns 2-3 meses antes da corrida, a gente pega e encerra para poder organizar. É camisa, é medalha, tudo tem um tempo para ser, né, ser entregue. Né? Então, devido a essa organização, a gente não tem mais. Esse ano serão 1.200 inscrições. O ano passado foi 1.000 e esse ano é 1.200. E outro fator importante, né, que eu quero registrar aqui, nós somos muito preocupados com a qualidade da corrida e com o atendimento ao atleta, né? Então, a corrida será bem sucedida se a gente tiver um atendimento adequado. O atleta, ele é que faz a corrida, né? Então, ele tem que estar satisfeito com o ponto de água, percurso, tudo quanto há. E este ano, em virtude questão de segurança do atleta, né, em acordo com a Secretaria de Trânsito, com o secretário lá, com o Lucas, nós transferimos para a sede campestre do Divinópolis Clube em prol da segurança. E a avenida principal vai ficar ali na São João del Rei, né, vai ser interditada na hora da corrida. Isso para que todo mundo possa correr tranquilo, né, sem problema nenhum de carro, concorrer com carro.
0: O associado do Divinópolis Clube, o morador do bairro Belvedere, nem sempre sabe o nome daquela rua. A São João del Rei, gente, é a rua que vai direto para o bairro Belvedere. Você passou o Esplanada, atravessou aquela pontinha que divide o Esplanada com o próximo bairro ali, que me esqueci agora o nome daquele bairro. Dali para frente é a São João del Rei. Ela vai até Pós-Copasa, até chegando lá no bairro Belvedere. Então, domingo, no horário da corrida, essa rua vai estar interditada para a segurança dos corredores e para a sua segurança também, porque aquela rua já é uma rua perigosa. A verdade é essa, aquela rua. Colocaram alguns quebra-molas ali agora que facilitaram, melhoraram a situação do fluxo de veículos ali, mas é uma rua perigosa, então vai estar fechada para isso.

0: essas atividades feitas pela Unimed. O Mozart é atleta, ele sabe disso. Não adianta você querer fazer uma corrida dessa e deixar o número de inscrição em aberto infinito, porque se der 10 mil corredores, como é que você vai controlar isso, né, Mozart?
1: É, justamente. É, por exemplo, a camisa. Eu fazer 1.200 camisas, tem um tempo fornecedor. Pede 3 semanas, 4 semanas. Isso para 1.200, se for mais. Outra coisa, o tecido. Aí é a preocupação que a gente tem. O tecido da camisa, nós compramos uma cor que é da Unimed, né? Até vou falar que é um amarelo, que eles falam amarelo manteiga, bem clarinho, que é a cor secundária da Unimed, né? Há mais de 6 meses. Eu tenho que saber a quantidade. Não tem estoque. Né? Então, quer dizer, a parte de organização não tem como. Medalha. Se eu vou fazer medalha para participação e é fundida, é no mínimo 30 dias. Quantidade maior, o prazo é maior. Então, não tem como, não é que a gente não quer, a gente gostaria de atender todo mundo, né? E corrida vai ficando grande, fica difícil, né? A parte logística, a largada, é ponto de hidratação, né? A corrida nossa é em outubro, por que que não muda a corrida? Porque o mês de outubro é um mês de comemoração da Unimed. Esse ano coincidiu o dia 18, que é o dia do médico, também vai ser o dia da corrida. E o dia 22 de outubro, é o mês e o dia de fundação da Unimed Divinópolis. Né? Esse ano está completando 39 anos, o ano que vem é 40.
0: Essa entrega desses kits da corrida já foram entregues? De que forma que será
1: Não,
0: isso?
1: Os kits serão entregues agora na sexta-feira, né, de 9 às 20 horas, e no sábado, de 9 às 14, na UNA, ali na rua Coronel João Notini, em frente ao Hospital São Judas Tadeu. Ah, por que que não vai ser na Unimed? Porque na Unimed, lá na parte de baixo, não comporta todo mundo. A UNA tem uma condição melhor de abrigar esse volume maior no saguão de entrada deles. É por isso que nós trocamos, para que o atleta tenha uma experiência melhor desde a entrega do kit.
0: A premiação, como será feita essa premiação? É,
1: a premiação da corrida da Unimed, a gente não tem premiação em dinheiro, né? Justamente para valorizar os atletas aqui do nosso município e ao redor. Então, é do primeiro ao terceiro colocado, de todas as categorias, masculino e feminino. Esse ano é um percurso só, né? Então é de 6.2, e a gente vai ter também brinde os 3 primeiros colocados, da Unimed. Então, esse vai ser a premiação.
0: Tem algum sorteio também durante
1: Tem.
0: O evento?
1: A gente vai ter sorteios, né, de brindes da Unimed, e esse ano a gente colocou um sorteio especial, que é um Garmin Forerunner 165, que todos os atletas que estiverem participado e estiverem presentes irão concorrer ao sorteio. No numeral de peito vai ter um númerozinho para sorteio e a gente vai colocar lá uma urna para sortear na hora. Ah, Mozart, você vai esperar até o final? Não, eu não vou fazer isso aqui. O primeiro sorteio vai ser do relógio. Logo após a premiação da categoria geral, que são só 3 masculino e 3 feminino. Acabou a premiação, vai ter o sorteio do Garmin. Um relógio aí que está na faixa de R$2.000, R$2.000 e tantos reais. Então a gente está valorizando, está incentivando, para quem gosta mais de correr, vai ter essa premiação, esse sorteio, e depois vai ter outros sorteios, né, de outros produtos.
0: Eu vou fazer uma pergunta para o Mozart aqui, mas vou auxiliar ele, porque todo mundo sabe, eu sou morador do bairro Esplanada. O percurso aí da corrida domingo, Mozart?
1: O percurso 6.2, saindo ali de dentro, tá? De dentro do Vinópolis Clube.
0: Da parte nova
1: ali, onde é que tem até uma pista lá de 600, 700 metros.
0: Né? 720.
1: É, tá vendo? O Ricardo aí tá mais informado. nós demos uma volta lá. Então, a gente vai ter uma volta lá no início também de aquecimento, lá com Pedro Vargas lá e com o Kleber. E depois vai dar a largada. Então, virou a direita, é reta. Só tem um pedacinho de terra, uns 200 metros, depois tem um calçamento, depois asfalto. Plano, só tem esse pedacinho. Então vai ter caminhada esse ano de 3 km, né? Vai até a Copasa. A gente vai ter ponto de hidratação, basicamente, eu estou arredondando aqui, tá? De 1 km e 1,5 km. Então, a 1,5 km, mais ou menos, a Copasa,

0: ponto de água. E esse ponto de água na Copasa, ele é nos dois sentidos, tanto na ida quanto na volta, é um ponto duplo. E depois, logo na virada lá perto da Vale, né, outro ponto de água, que está mais ou menos 3 quilômetros. Ao que você retornar, você para na Copasa de novo, outro ponto de água. Então, tem três pontos de água no percurso e na chegada, né? A água e outros produtos lá para refrigerar a turma lá que correu no sol. A gente pede, né, que o pessoal hidrate, né, bastante, o calor está intenso, né, antes da corrida, né, hidrate bem aí para não ter nenhum problema aí de desidratação na hora da corrida.
1: Então, ó, para o pessoal ficar sabendo, vem na São João del Rei, vai fazer o fluxo normal dos veículos. Vem na São João del Rei, entra à direita ali no bairro Esplanada, passou a pontezinha, entra à direita, vira à esquerda, passa em frente ao campo do ferroviário, faz o contorno na Praça da Maria Fumaça, pega Coronel Júlio Ribeiro Gontijo, fazendo o retorno em linha reta, aí é uma avenida só, até na chegada lá no Divinópolis Clube para os corredores. E tem as normas também que devem ser seguidas de acordo com a Federação Mineira de Atletismo, né, Mozart?
0: Isso, a Federação Mineira de Atletismo, né, entrou esse ano aí cobrando, né, algumas taxas que a gente tem que pagar, inclusive para tirar o alvará. A Prefeitura não dá o alvará se não tiver pago essa taxa. Então a Unimed, né, cumpre todas as normas e as leis vigentes aí no país. Então a gente já pagou essa taxa. Para quem não sabe, acima de 1.000 corredor é R$2 por atleta. R$2,50. E são 1.200, nós pagamos 3 mil para a Federação Mineira, né, fazer esse acompanhamento e dar a homologação da corrida. Então, hoje a Federação pede que não se fique filmando na hora do percurso. O numeral de peito, eles pedem que fique entre a cintura e a altura aqui do peito, né? Não pode ser colocado no calção, no short, atrás, então... Para o pessoal que for, pode ser desclassificado. Então a gente pede, o pessoal já está correndo, já está habituado agora, né? No começo foi mais difícil, né? Para que siga essas orientações, vai falar na hora lá da maneira de colocar esse numeral de peito. Né? Fora isso, o resto é tranquilo. Né? A gente também, eu quero aqui lembrar ao pessoal que para a entrega do kit, a gente pede como doação, doar 2 quilos de alimentos. E esse ano eu já comecei, inclusive, no passeio ciclístico aí da Cruz de Todos os Povos, para doar para o Banco de Alimentos da Prefeitura. Antigamente eu tinha que ficar olhando aí qual a instituição, o Banco de Alimentos da Prefeitura tem mais condições de ver que realmente quem precisa. Então esse alimento será doado para o Banco de Alimentos da Prefeitura Municipal de Divinópolis. Então a gente pede, quem puder, não é obrigado, mas a gente pede, né, quem tiver aí coração mais nessa época aí de final de ano aí, querer ajudar, né, ajudar o próximo aí, a gente tá aqui para isso.
1: 2 quilos de alimentos não perecíveis, viu, gente? Não leva sal, pelo amor de Deus.
0: Sal e fubá não.
1: Ajuda aí, vamos também ter a nossa parte de solidariedade. Ô Mozart, 28 municípios participarão, é isso?
0: Isso, são 28 municípios, né, são 1.200 atletas, né, praticamente meia a meia, né, um pouquinho de superioridade do público feminino, que são 602 inscrições do público feminino e 533 do masculino. Na caminhada esse ano tem 65 pessoas, né, 53 feminino e 12 masculino. Então tem uma leve supremacia aí do pessoal do público feminino que está deixando nós para trás.
1: Vamos só confirmar então, domingo o horário da largada é...
0: 8 horas.
1: É importante chegar mais cedo.
0: Chegue mais cedo, participe do aquecimento, né, para chegar lá tranquilo, descansar, precisar utilizar o banheiro, né, as acomodações do Divinópolis Clube lá são excelentes, né, você está lá muito bem montado lá, então é isso que a gente fez para acolher o atleta aqui, escolher os melhores locais aí, um kit, uma camisa muito bem feita, uma camisa de qualidade aí para valorizar, né, o atleta e também os nossos patrocinadores, né.
1: Eu estou vendo aqui as minhas mensagens, já tenho certeza que pelo menos uma aqui eu já sei que é pergunta e já vou antecipar. Eu fiz logo lá no início, mas o Mozart vai confirmar. Porque é uma pergunta do Reinaldo, inclusive o Reinaldo participou, depois mandou foto para mim do passeio ciclístico, que ele não tinha feito a inscrição, mas ele foi correndo, não tinha bicicleta, ele acompanhou o percurso todo correndo e tal. Como tem mensagem dele aqui, ele deve estar perguntando: ô Garrafa, será que eu ainda consigo inscrição? Terminou, né, Mozart? Não tem mais nenhuma inscrição.
0: Não, não tem. Infelizmente, não tem. Tem mais de 2 meses aí que as inscrições esgotaram.
1: Ô Reinaldo, eu vou... Reinaldo, é o Reinaldo, né? Reinaldo não, é Reinaldo, lá do churrasquinho. Ô Reinaldo, eu vou começar a prestar mais atenção agora e começar a te lembrar dessas modalidades esportivas da Unimed, e vou começar a lembrar você antes para você poder fazer a inscrição com antecedência, para você poder participar oficialmente, porque da outra vez você participou, não foi oficialmente, mas participou, ele mandou foto para mim do percurso, ele mandou foto lá da Cruz de Todos os Povos, participou e participou legal mesmo o Reinaldo. Mozart, então eu gostaria de te agradecer, dizer que as portas estão sempre abertas, parabenizar a Unimed, que realmente está preocupada com a saúde, não só da Divinopolitana, mas de toda a região.
0: Isso, eu te agradeço aí, Ricardo. 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Ali não é para resolver problemas de autorização, e sim para divulgação de eventos e informações para o nosso beneficiário e toda a população.
1: Então deixa eu só fortalecer, arroba Unimed Divinópolis, viu, Reinaldo? 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Mozart, mais uma vez, muito obrigado.
0: Eu que agradeço aí, bom dia aí.
1: Leva meu abraço pro Tusta. O artilheiro dos artilheiros.
0: Tá dado. Obrigado.
1: Gente, 11 horas e 27 minutos. Eu vou dar uma faturada. Na volta, a gente vem trazendo as informações do Cruzeiro, que foi goleado, e do Atlético, que virou no final do jogo. São jogos do Campeonato Brasileiro. Não me deixe só, eu volto já.
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13: E aí, cara, garrafa, como é que foi seu feriado, Nossa Senhora Aparecida? Pra mim foi bom. Eu rezei bastante, graças a Deus. Tudo de bom pra você. Viva a semana abençoada, sua família. Bençotei, me põe. Minha musguinha Serra Sapo, tamo junto. Maria Rosário, Bairro Nova Holanda.
14: Bom dia, garrafa. É, garrafa, vou ter que dar o braço a torcer.
1: Ah!
14: Gerson vira nada, não.
1: Tô falando.
14: Puta merda. Nossa Senhora, o time do Cruzeiro tá dando até preguiça. E outra coisa, garrafa. E aquela lenhada da Kekar do Flamengo, que não foi nem expulso? Isso aqui lá não foi pra expulsão, hein? Você tá é doido.
15: Bom dia, amigos da Bola na Rede. Tudo bem, né? Zanata da Gualimpa. Kekar, garrafa, deixa eu perguntar uma coisa. Ontem à noite aqui na Gualimpa tem um problema, senhor. Nós estamos sem energia aqui. Eu também sabia como é que ficou o jogo do Cruzeiro.
1: Sapeca, fala, iaia.
15: Por favor. Um bom dia a todos, um abraço, tchau.
16: Bom dia, bancada Bola na Rede, 100% de audiência. Aqui é o Luiz Carlos, do bairro Campina Verde. O Galão jogou demais, viu? Fiquei satisfeito com o Galão. E o Barba conseguiu implantar um futebol de raça no Atlético. E lá não tem agora jogador, reserva, titular. O que entrar...
1: É tudo mesmo nível.
16: É melhor do que o outro.
1: É, ué.
16: E também acho que faltou o Lianco ali.
1: Seleção, né? Do mundo agora.
16: É, mas... Poupou ele pro jogo da Sul-Americana. É, agora, o Cruzeiro, eu acho que... Nós vamos passar na frente do Cruzeiro, viu? Eu acho. E se puder, um abraço minhas queridas irmãs Elaine e Valéria. Obrigado e fiquem com Deus.
1: Valeu, Luiz! O Atlético agora é a seleção do mundo, Luiz. Ninguém para mais. Vai ganhar o título do mundo agora. Bom dia, meus amigos! Que tristeza esse meu Cruzeiro, viu? Está difícil. Quero concorrer ao almoço. Minha amiga Denilza, lá no prolongamento Bom Pastor. É... Eu tô mandando mensagem já pra super tarde. Calma, gente, vai devagar. Depois de um feriado abençoado, circula aqui no estádio Cícero de Souza Marques, em Bragança Paulista, aconteceu uma coisa inacreditável. Por lá na arena onde aconteceu, nas montarias, foi o touro que amontou. Também, né, raposa? Quem mandou você a cismar de peão? Ô, André, eu tô vindo tão desestressado, André. Aqui pelo nosso lado, Alvinegro, domingo foi um jogo comum. Também, né? Gente, representamos Minas e nas finais. Não façam de bobos, porque sabe de que falo. O Galo estava com esporas desariadas. Desariadas, que você fala, é embaçada, não foi areado. Minha mãe areava muito panela. Está muito sendo carregado pelo peito. Gente do céu. Aí o Galo apareceu, arriou suas esporas e deu no que deu. Foi aquela fisgada e que se via no final. O Galo dando volta na arena, mostrando a massa, o peixe fisgado. Ô André, me dá sossego, André. Eu vou te bloquear, André. Opa! Bom dia a todos vocês, ouvintes. Garrafa, dias melhores virão. Mas continuo na escuta. Meu amigo Zoom, lá do Belvedere. Bom dia, meus amigos. O técnico Barba vai ter uma dor de cabeça quando o Everson voltar. O que tá jogando esse Gabriel Delfino tá escrito. Grande goleiro, uma semana abençoada a todos nós. É o Marlúcio do Planalto. Chega, você já disse que não tem mais jeito de se inscrever. Então vamos falar do nosso cabuloso. É o Fernando lá do bairro Ipiranga, mal-humorado. Vai dormir, Fernandinho. Olha o Reinaldo Martins aí, ó. Fala, Reinaldo.
17: Ô, Ricardo, tem inscrição pra corrida Unimed ainda?
1: Ô, Reinaldo, Você mandou mais cedo, né? Eu já falei que não tem. O Mozart também falou aqui. 11 horas e 38 minutos, seu Garcia. Dá um recadinho aí.
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1: 11h39, o Rosca também tem um recadinho.
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1: O Zé Ricardo do Niterói com o cruzeiro dele que tá tomando sapeca iaiá atrás de sapeca iaiá. 11 horas e 39 minutos. O Rafael Freitas tá chegando para trazer as informações do futebol pelo Brasil, Rafa.
20: Bom dia, Garrafa. Bom dia aos ouvintes da Candidez FM. Uma ótima terça-feira para todo mundo. É o Vasco que conseguiu uma vitória importante fora das quatro linhas. O Tribunal de Justiça do Rio de Janeiro determinou que o jogo de volta da semifinal da Copa Sul-Americana contra o Boca, marcado para o dia 20 de outubro, será disputado no Maracanã. A decisão veio após um pedido de reconsideração apresentado pelo Ministério Público do Rio de Janeiro, que destacou questões de segurança pública e citou um parecer da Polícia Militar favorável à realização da partida no estádio. Com isso, o Vasco poderá retomar a venda de ingressos. Mais de 45 mil entradas já haviam sido vendidas e o setor sul está esgotado. A torcida argentina terá direito a cerca de 4 mil bilhetes. Enquanto a situação do mando de campo foi definida, os vascaínos já movimentam Buenos Aires para o primeiro encontro com o Boca. Torcedores enfrentaram filas e chuva para retirar os ingressos. A expectativa é de uma grande presença da torcida Cruz Maltina na Argentina para a bola que rola hoje às 9h30 da noite lá na La Bombonera. E no Corinthians, a crise continua, hein? O novo técnico Seedorf chega a São Paulo nesta quarta-feira, mais conhecido como amanhã, e seguirá diretamente para o CT Joaquim Grava, onde comandará o primeiro treinamento da equipe. O treinador holandês será apresentado oficialmente às 13h e deve estrear na próxima segunda, contra o Vitória na Neoquímica Arena. O Seedorf terá o espanhol Pablo López Vidal como auxiliar técnico, além de Léo Porto, que já integrava a comissão de Fernando Diniz. Outra mudança acontece na preparação física. Everson Pimentel, chefe do departamento de performance do clube, assumirá a função nesta reta final da temporada. Mas a turbulência corintiana vai além do futebol. Cerca de 100 torcedores protestaram em frente ao Parque São Jorge nesta segunda-feira, pedindo uma intervenção judicial no clube. O ato teve faixas e manifestações contra a diretoria. O Ministério Público de São Paulo está na fase final de uma investigação sobre a administração do Corinthians e avalia a possibilidade de entrar com uma ação civil pública para pedir a intervenção judicial. A decisão ainda não foi tomada, mas a apuração segue em andamento e aumenta a pressão sobre os dirigentes do Timão. Com as informações do Vasco e do Corinthians, do futebol brasileiro, Rafael Freitas.
1: Que hoje está ao vivo, né, Rafa? Confirma a hora aí para mim.
20: 11 horas 42 minutos.
1: Valeu, Rafildes. 11h42. Eu vou ali, eu volto já. Não me deixe só.
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1: 11h45. Bom dia, o André tá acabando com você. Gasta seus neurônios todos. Tô falando, Vilela. Bom dia, viu, Vilela? Tô falando pra você, Vilela. Esse André, vou ter que bloquear ele. Não me ajuda. Eu venho zen, passei um final de semana na roça, tranquilo, na paz, sem fazer nada. Chego aqui, o André me estressa. Bom dia, meu amigo Garrafa. Quero concorrer ao almoço do bar do Fred, meu amigo Cicinho. 11 horas e 45 minutos. Deixa eu trazer o Amaral com as informações do Atlético. Antes, o Rosca tem um recado.
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1: 11h46, fala, Garcia.
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2: Olá, bom dia, amigos do Bola na Rede. Amanhã, o Atlético enfrenta o Montevideo City Torque no primeiro duelo da semifinal da Copa Sul-Americana. A bola vai rolar às 19h na Arena do Galo e você confere todas as emoções a partir de 18h30 aqui na Cande 100.5 com a equipe do Furacão do Rádio, Ricardo Garrafa. E foi pensando nessa decisão que o técnico Eduardo Domingues poupou vários jogadores contra o Santos pelo Brasileiro. E deu certo. O Galo fez um bom jogo e venceu por 2-1 de virada, para a alegria dos 30 mil torcedores presentes na arena no último domingo. Agora, o foco passa a ser exclusivamente o torneio continental, que pode garantir um título de expressão na reta final da temporada 2026 e vaga na Libertadores do ano que vem. E o Barba já deu recado após a vitória contra o Santos. O treinador argentino destacou que são 180 minutos de decisão e que é preciso ter paciência para avançar a final da Sul-Americana.
4: Ter paciência. Saber que são 180 minutos. Não são os 90 que iniciamos aqui. Então temos que ser inteligentes. Temos que não demonstrar madurez. Temos que entrar focado en lo que tenemos que hacer, más también digamos, no jugar con que tenemos que hacer muchos goles, sino no, tenemos que ser mejor que el rival. Tenemos que jugar una buena partida y saber que son 180 minutos.
2: Muito bem, ouvimos aí o Barba Domingues, e pensando na montagem do time para iniciar a partida contra o time uruguaio, é bom destacar que 4 atletas seguem no departamento médico. Everson, com fratura no pé esquerdo, Juan, lesão no músculo posterior da coxa esquerda, Cacierra, com lesão no músculo da coxa esquerda, e o Fred, que também teve lesão no músculo posterior da coxa esquerda. Everson e Juan são os que estão mais próximos de serem liberados para os treinamentos com bola, já que estão há mais tempo no DM e, consequentemente, num estágio mais avançado de recuperação. Mas acho pouco provável que eles fiquem à disposição para amanhã. Então vamos ao provável Galo. Gabriel Delfim, Natanael, Vitão, Lianco e Renan Lodi, Kevin Castanho, Maicon, Vitor Hugo e Bernard, Renier e Cuejo. E mais uma vez, a massa promete bater o ponto e jogar junto com o time em busca de uma grande vitória. São esperados 40 mil torcedores no Poleiro do Galo. É isso aí, amigos. É o que tínhamos para hoje do Galão da Massa.
1: Tá legal, tá aí o Amaral trazendo as informações do Galo, que joga amanhã em casa, o jogo da ida da semifinal da Copa Sul-Americana contra o Montevideo City Torque. Dá pra dizer que o Atlético é favorito, Rosca.
19: Olha, se você olhar a tabela de classificação e a colocação dessa equipe do Uruguai, você não vai colocá-lo tão favorito, porque ele é o líder do campeonato. É um time sem muita expressão, tá? Mas mantido pelo grupo City, e que está crescendo. Aliás, Peñarol e Nacional estão ficando para trás, né? E outros estão chegando. Então, hoje, os dois primeiros colocados essa equipe também, e o segundo é o Liverpool, né, do Uruguai. Então, tem que fazer um placar bom, tem. Diferença de 2-0, 3, e tem uma vantagem. Eles não têm torcida, né? Então não vai ter aquela pressão como se fosse um jogo com o Nacional ou com o Peñarol. É um jogo para você fazer um placar legal e o segundo jogo em Montevidéu você administrar.
22: E a esperança nessa crescente do Galo, né? Não só para a torcida atleticana, mas para representando também o futebol mineiro nessa Sul-Americana. Então é preciso que o nosso glorioso Barba, né, escale bem. Ele escalou acho que 2 ou 3 titulares e acabou surpreendendo o Santos e ganhando o jogo de virada, né, depois dos 42 minutos do segundo tempo, mais os acréscimos. Então, agora não pode entrar cheio de perna, achar que já ganhou. O Rosca já colocou aí que é um investimento estrangeiro feito no Uruguai. O time não tem tradição, mas tem cash.
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1: Como o tempo voou hoje, tivemos o Mozart da Unimed aqui, eu vou entrar com o noticiário do Cruzeiro agora, mas depois não temos tempo para nada. Então, um abraço para você, até amanhã.
22: É, porque já estamos outra vez de volta com o horário político. Fui!
1: Um abraço, até amanhã.
19: Até amanhã, foi feliz.
1: Um abraço, Rafa, até amanhã.
5: Até.
1: O Cruzeiro fez mais um jogo ruim na temporada e foi goleado pelo Bragantino em Bragança Paulista por 4-2 e perdeu uma posição na tabela do Brasileirão. Depois da derrota de ontem e da vitória do Bahia para cima do Mirassol, o Cruzeiro caiu para a sexta colocação, com o Bahia assumindo a quinta. O campeonato do Cruzeiro é buscar a vaga direta na Libertadores de 2027, já que foi eliminado da Copa do Brasil e foi eliminado da Copa Libertadores da América. Mas diante de tanta oscilação na temporada, o torcedor já fica com um pé atrás quanto a esta possibilidade. Ontem, o Bragantino abriu 3-0 antes dos 30 minutos de jogo. O Cruzeiro diminuiu ainda no final do primeiro tempo com o garoto Zé Lucas e diminuiu o placar aos 43 do segundo tempo com o gol do Mateuzinho. Mas nos acréscimos, o Bragantino matou o jogo fazendo o quarto gol, dando números finais ao jogo, 4-2 para o Bragantino. O Cruzeiro sofrendo 4 gols em um jogo e de novo aparecendo o grande problema do Cruzeiro na temporada, que é o fator bola aérea na área do Cruzeiro. O atacante Caio Jorge disse depois do jogo que tinha medo do jogo de ontem por conta da oscilação do time na temporada. Após um jogo bom, vem sempre um jogo ruim.
6: Meu medo era esse, a gente fez uma grande partida contra o São Paulo. Meu medo era exatamente esse, fazer uma partida horrível hoje, falando coletivamente, tá? E a gente não conseguiu nossas melhores virtudes, que é a circulação de bola, finalizar o tempo todo. Acho que a gente pecou bastante algumas coisas também na marcação. E agora esquecer esse jogo e a gente tem uma partida contra o Grêmio lá muito difícil e tentar os 3 pontos. Exatamente, a gente vem em altos e baixos, né? Jogador jogos bons, depois um ruim. Então, meu medo era exatamente esse. A gente precisa de uma sequência de jogos boas para convencer o torcedor, para convencer nós jogadores que a gente está jogando em alto nível, a gente está no Cruzeiro, então tem que estar sempre jogando bem. Então, a gente trabalha a bola parada constantemente no treino, mas chega na partida, não sei o que acontece, não sei se é nível de atenção, a gente trabalha muito bola parada no treino, acho que talvez mudar alguma coisa, a parte técnica também com a gente ali, porque da forma que está, a gente não está muito protegido dentro de campo na bola parada. Não, a gente não tem que pensar muito, a gente tem que ir jogo a jogo, conquistar os 3 pontos e a gente tem que obter essa vaga para Libertadores, porque foi o que restou essa temporada para a gente e para a gente vai ser muito importante estar na Libertadores para o ano que vem. É difícil, né? A gente veio de algumas eliminações que realmente acaba pesando mentalmente ali, mas creio que não seja o problema. Tem jogadores com encaixe aqui de clubes europeus que veio de fora, então acho que no dia a dia ali no treinamento a gente consegue melhorar isso.
1: Palavras do atacante Caio Jorge conosco aqui no Bola na Rede, edição diária. Agora o Cruzeiro trabalha com pensamento no Grêmio. Domingo às 16h, o time vai enfrentar a equipe do técnico Renato Gaúcho, que briga contra o rebaixamento. O jogo será na Arena do Grêmio em Porto Alegre. E o técnico Arthur Jorge espera pelas voltas de Lucas Romero e Fabrício Bruno, que estão no DM. Jogadores se reapresentam amanhã na Toca da Raposa 2 para começar então os trabalhos desta semana. Tá legal, tá aí então as informações do Cruzeiro. Vamos rapidamente ao ganhador de hoje. O sorteio já está até feito. Quem está levando para casa hoje o almoço no bar do Fred, na Pernambuco 855, é o Gilson Felipe, lá do bairro Catalão. 2 dias úteis para você passar no bar do Fred para almoçar ou pegar o seu almoço. Vem aí o horário político. Na volta, super tarde, Cândido, não me deixe só. Vamos juntos até as 14h30.
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18: O espanhol Carlos Alcaraz foi eliminado do Masters 1000 de Xangai, na China, após perder para o belga Zizou Bergs, número 39 do ranking mundial, por 2-7-0, com parciais de 7-5 e 7-6, no tie-break. Atual número 3 do mundo, Alcaraz era um dos favoritos ao título e vinha embalado pela conquista do torneio de Tóquio, no Japão. Bergs aproveitou os momentos decisivos da partida, que durou pouco mais de 2 horas, e conquistou a maior vitória de sua carreira, avançando para as oitavas de final da competição. Além da eliminação, Alcaraz chamou a atenção pelas críticas às bolas utilizadas no torneio chinês. Durante o primeiro set, o espanhol demonstrou irritação e reclamou que as bolas apresentavam comportamentos diferentes, alternando entre quicar e deslizar, o que, segundo ele, dificultava a execução dos golpes. Curiosamente, as bolas utilizadas em Xangai são da mesma fabricante das usadas no torneio de Tóquio, vencido pelo próprio tenista na semana passada. Com a derrota do espanhol, o alemão Alexander Zverev também teve confirmada a primeira posição do ranking mundial ao fim da temporada de 2026.
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23: Candidez FM, 12:15.
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1: Opa, e aí, como é que você tá, hein? Terçou, bebê, terça-feira, dia 13 de outubro de 2026, estamos na primavera brasileira, 32 graus é a temperatura nesse momento no centro da cidade. Vamos até as 14h30, juntos na emoção do rádio. Vem comigo na ZYC781, Rádio Candidez FM, frequência 100.5 de Divinópolis. Mais uma emissora do grupo Divinópolis de Comunicação, tá na Candy. Tá super legal!
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1: Vamos juntos até as 14h30 com muita música, muita alegria e, claro, a sua participação.
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1: 998-69-5001. 998-69-5001. Para você interagir comigo, mandar a sua mensagem de texto. Ou, de preferência, mande a sua mensagem de áudio. Eu prefiro, manda de áudio pra cá. Vamos interagir, vamos juntos na alegria do seu rádio, na alegria da Candy FM, até as 14h30 com a Super Tarde Candy. 9

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2: Tem par de ingresso para o Cine Hits de Divinópolis. Basta você mandar o seu nome completo e o nome completo do seu acompanhante na frente cinema. Nome completo seu e do seu acompanhante na frente cinema. Para você pegar um cineminha na faixa lá no Cine Hits Divinópolis. Valendo par de ingresso para a Festa Fantasia. 31 de outubro tá chegando. Com o grupo Menos é Mais. Lá no Parque de Exposições. Para concorrer a par de ingresso para a Festa Fantasia, mande nome completo com CPF seu e do seu acompanhante. Nome completo com CPF seu e do seu acompanhante. Se não tiver acompanhante, mande tão somente o seu nome e o seu CPF para concorrer a par de ingresso para a Festa Fantasia no dia 31 de outubro, no Parque de Exposições em Divinópolis. Meio-dia e 20. Vamos juntos até as 2h30, na maior audiência do seu rádio.
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2: E pra começar bem a nossa terça-feira com cara de segunda, tem Mariana, aliás, Maiara e Maraíza, Nayara Azevedo e Fred e Fabrício. 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

0: Cândida, super legal, meio-dia 31. É o Skank com Jack Tequila. 998-69-5001, 998-69-5001, para você interagir comigo, mandando a sua mensagem de texto ou a sua mensagem de áudio. Par de ingresso para a Festa Fantasia, par de ingresso para o Cine Hits. E hoje, excepcionalmente hoje, dois kits delícias da Codil. Em vez de um, hoje vão sortear dois kits delícias da Codil. Tá esperando o quê? 998-69-5001. Manda pra cá, vai. Todo mundo o tempo todo. 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
0: Meio-dia e 35 na Candy.
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0: E já de volta por aqui, deixa eu abraçar quem tá ligado comigo. Minha amiga, cadê a minha amiga? Bia Conrado, alô Bia. Beijo no seu coração, lindona. Tá participando sim do sorteio. A Bia quer concorrer ao ingresso da Festa Fantasia. Tá concorrendo, viu Bia? Beijo no seu coração. A maravilhosa lindona Maria do Rosário, do Nova Holanda. Fala, minha amiga.
5: Boa tarde, cara Garrafa.
0: Boa tarde.
5: Tamo junto,
0: viu? E misturado.
5: Passa minha musiquinha, tiver sorteio, me põe.
0: Já tá, já tá.
5: Semana abençoada pra você. Amém. E sua família.
0: Amém, Maria.
5: Maria Rosário, Barra Nova Holanda.
0: Beijo no seu coração, Maria. Obrigado aí pelo carinho de sempre. Tamo junto. Meio-dia e 36. Quem também tá comigo por aqui, meu amigo Sidney, lá da cidade de Oliveira. Você toca pra mim Tempos Modernos com o Lulu Santos? Claro, Sidney. Sidney da cidade de Oliveira. Beijo no seu coração, meu parceiro. Aí o Lulu Santos, década de 80. Essa é pra dar saudade.

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Felipe Araújo, Henrique e Juliano. A mala é falsa. Faltando 14 minutos para 1 da tarde, 998-69-5001. Não saia daí, não me deixe só.

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2: O italiano Lorenzo Musetti, ex-número 5 do mundo e atualmente na 25ª posição do ranking mundial, foi confirmado como mais uma atração do Rio Open de 2027, um dos principais torneios de tênis da América do Sul. A competição será realizada entre os dias 13 e 21 de fevereiro no Jockey Club Brasileiro, no Rio de Janeiro. Musetti se junta ao brasileiro João Fonseca, ao italiano Flavio Cobolli e ao norueguês Casper Ruud, formando um grupo de 4 tenistas entre os 30 melhores do mundo já confirmados para o torneio. O italiano tem 2 títulos no circuito profissional e vem se destacando especialmente nas quadras de saibro, com resultados importantes em torneios internacionais. Apesar da expectativa para sua participação, Musetti não conseguiu disputar as edições de 2025 e 2026 do Rio Open por causa de lesões, tendo competido no evento carioca apenas em 2023. Para 2027, a organização prepara uma estrutura ampliada, com a quadra central passando a comportar cerca de 9.500 espectadores. A expectativa é aumentar o público e tornar a próxima edição histórica para o torneio.
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0: 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Faltando 9 minutos para 1 da tarde. Deixa eu mandar beijo no coração do meu amigo Marlúcio. Marlúcio Nunes, lá no bairro Planalto, tá ligado comigo? A minha amiga Eliane Lopes mandou foto aqui para mim do pack de cerveja da Hora 10 Conveniência que ela ganhou na sexta. Oi, Eliane, beijo no seu coração, lindona. Quem também tá comigo por aqui é a minha amiga Graça, lá do Elizabeth Nogueira. Fala, maravilhosa, lindona.
1: Boa tarde, meu amigo Garrafa.
0: Boa tarde.
1: Estava te esperando.
0: Maravilha.
1: Hoje eu quero ouvir uma música do milionário José Rico.
0: É bom, hein?
1: Decida.
0: Opa, aí judiou.
1: Um abraço pra você, querido.
0: Beijo no seu coração, lindona. Essa música é pra judiar do coração, né, Graça? Tá apaixonada, fala a verdade. Conta pra mim, Graça. Quem também tá, Graça, sua música é a segunda do bloco. Quem também tá comigo por aqui é o André. O André Castilho Mohamed, lá do bairro Belvedere. Alô, Garrafa, entrando na nave da Super Tarde. Faça festa de peão pra todos que estiveram ouvindo. Seu pedido é uma ordem, viu, André? Aí o Dallas Company com festa de peão. 7 para 1 na Cândia. 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

0: Para Cândida, super legal. João Bosco e Murilo. Participação do Grelo. Postinho de gasolina aqui na programação da Cândida.
1: É o Grelo!
0: 1 hora e 2 minutos, 998-69-5001. Para você interagir comigo, mandar a sua mensagem de texto ou de preferência, mande a sua mensagem de áudio. Manda para cá, tô esperando. Não me deixe só!

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6: 1:05.
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Uma hora e sete minutos, estou de volta por aqui. Deixa eu atender minha amiga Raíssa. A Raíssa é lá de Carmópolis de Minas. Oi, Raíssa, lindona, maravilhosa. Beijo no seu coração, beijo para todo mundo aí de Carmópolis de Minas. Faz anos que eu não vou em Carmópolis. Eu ia muito em Carmópolis na loja do Zé Rosa. Zé Rosa tinha uma loja de móveis em Carmópolis, não sei nem se ainda existe a loja lá. Tem anos que eu não vou em Carmópolis. Beijo, viu, Raíssa? Beijo no seu coração. Ela quer escutar a música Mila com o Netinho. Raíssa, a última do bloco é a sua. Beijo, lindona. Participa mais vezes. Quem também tá comigo por aqui? Quem mais? Quem mais? Quem mais? A minha amiga Beatriz, lá de São Sebastião do Oeste. Oi, Bia. Beijo no seu coração, lindona. Tá participando, viu? Beijo, maravilhosa. Quem mais? Quem mais? Quem mais? A minha amiga Valquíria Cunha, lindona, maravilhosa, lá do LP Pereira. Oi, maravilhosa. Beijo no seu coração, lindona. A Valquíria, eu passei a seguir a Valquíria lá no Instagram. Tá precisando postar lá, hein, Val? Beijo, viu, lindona? Beijo no seu coração. Quem mais tá comigo por aqui? Quem mais? Quem mais? Quem mais? A Kleberiana, lá no bairro Jardinópolis. Kleberiana. Boa tarde, tudo bem? Tô ótimo. Gostaria de participar do sorteio. Toca, por favor, Amor Além da Vida. Tá participando, viu, Kleberiana? Sua música é a segunda do bloco. Beijo no seu coração, lindona. Minha amiga Rogéria Cristina Sena também tá comigo por aqui. Oi, Garrafa, boa tarde. É a Rogéria. Gostaria de participar do sorteio da Codil. Tá participando. Hoje é duplo, hein? Hoje são dois sorteios do Kit Codil. E pedir a música pra ser feliz. Aqui é assim, pediu, tocou. 1 hora e 9 minutos. Isso é um hino, isso não é música. Maravilhosa. 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

0: É o axé do Netinho aqui na Super Tarde Grande. Netinho, Mila. Antes passou por aqui César e Paulinho, Amor Além da Vida. E o Daniel com o Hino para Ser Feliz. Agora 1h21, 998-69-5001. Para você interagir comigo, manda para cá. Hoje tem dois kits Codil te esperando. Par de ingresso para o Cine Hits e par de ingresso para Festa Fantasia. 998-69-5001. 998-69-5001. Pode mandar a sua mensagem de texto, mas de preferência manda de áudio.
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4: O Bahia venceu o Mirassol por 1-0 na Arena Fonte Nova, em Salvador, pela 30ª rodada do Campeonato Brasileiro. O único gol da partida foi marcado por Luciano Juba, em cobrança de pênalti, garantindo a vitória do tricolor baiano diante de sua torcida. A equipe comandada por Rogério Ceni dominou boa parte do confronto e criou oportunidades para ampliar o placar, mas encontrou dificuldades para transformar o volume de jogo em mais gols. No segundo tempo, o Mirassol cresceu e passou a ameaçar o adversário, deixando a reta final da partida emocionante. O momento decisivo aconteceu nos acréscimos, quando o Mirassol teve a chance de empatar em uma cobrança de pênalti, mas Reinaldo mandou a bola para fora, desperdiçando a oportunidade. Com o resultado, o Bahia chegou aos 49 pontos e assumiu provisoriamente a quinta colocação, voltando à disputa por uma vaga na próxima edição da Libertadores. Já o Mirassol saiu de campo sem pontuar e viu aumentar a preocupação na luta contra o rebaixamento. Agora, o Bahia se prepara para enfrentar o Flamengo na próxima rodada, novamente na Fonte Nova, enquanto o Mirassol busca a recuperação no Campeonato Brasileiro.
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0: De volta por aqui, 1h26. Minha amiga Alessandra Lindona, lá do bairro Niterói. Oi, garrafa, tudo bem? Quero ouvir Bruno e Marrone. Beijo na varanda. Alessandra, do bairro Niterói. Tudo que eu queria era voltar a ser criança, só pra ter essa semana de recesso. Ô, Alessandra, não esparrama não, mas tô nessa, viu? Semaninha no 0800, hein? Aqui, mas vou te dar uma notícia boa. Vem aí novembro, tem feriado de monte. E esse feriado foi bom, hein? Mas eu descansei. Alessandra, beijo no seu coração, lindona. Vou tocar a sua sim, tá no bloco, viu? Quem mais tá comigo por aqui? Assumida, eu pergunto por ela toda semana. A Alzira chega, antes de eu ir embora, eu falo: Alzira, fulana participou? Não. Alzira, fulana participou? Não. Tá sumida. Aqui assim, a gente sente falta. Minha amiga Érica Tavares, lá do bairro São José, tava sumida, mas apareceu, tá de volta. Oi, lindona, fala comigo.
1: Boa tarde, Ricardo Garra.
0: Boa tarde, lindona.
1: Gostaria de ouvir a música nova da Pitty, Sobremesa.
0: Opa!
1: Aqui é a Érica Tavares Nogueira, do bairro São José. E eu quero estar concorrendo no Kit Codil.
0: Tá participando.
1: Um abraço. Tchau, tchau. Uma ótima terça-feira para você e todos os ouvintes.
0: Para você também, lindona. Beijo no seu coração. Você não some, não. Você some e aparece. Depois você some e aparece de novo. Daqui a pouco a polícia vai na porta buscar. 1h28. Quem também está comigo por aqui é a maravilhosa da Regina, lá do bairro Orion. Boa tarde, garrafa. Tudo bem com você? Tô ótimo, lindona. Depois de um feriado desse, quem tá ruim? Gostaria de ouvir a música Sem Você com a Paula Fernandes e oferecer para você, para as minhas amigas da facção da Lu e para todos os ouvintes. Lindona, tá aí sua música, ó. Paulinha Fernandes, mineiríssima, gostosíssima, lindíssima. Paula Fernandes, Sem Você, 1h28.

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7: 1h40.
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2: 1h41, faltando 19 minutos para as 2 da tarde. Deixa eu mandar beijos aqui para minha amiga Adriane, lá no bairro Bom Pastor. Oi, lindona. Beijo no seu coração, maravilhosa. Meu parceiro Guilherme, lá em São Sebastião do Oeste, também tá na proa da Cande. Quem mais tá por aqui? Quem mais? Quem mais? Quem mais? Meu amigo Neida, lá do Planalto. Boa tarde, Garrafa. Tudo bem com você? Tô ótimo, lindona. Uma semana abençoada para você. Pode tocar Alucinação com Gustavo Lima e Amado Batista? Oferece para as minhas colegas de trabalho na facção da Lu. Manda uma música bem linda para os meus netinhos, o Cauã, Bruno e o Miguel. Alô, Cauã! Alô, Miguel! Beijo no coração de vocês! Quem mais está comigo por aqui? Quem mais? Quem mais? Quem mais? Quem mais? A Lili, também lá da facção da Lu, está por aqui. Fala, maravilhosa!
3: Boa tarde, Cado Garrafa.
2: Boa tarde, lindona.
3: Você possa ter uma terça-feira abençoada. Espero que você teve um final de semana abençoado.
2: Amém.
3: Um feriado ontem abençoado.
2: Foi, e muito.
3: Vou reparar a voz que eu tô gripada, meio rouca.
2: Tá linda, tá linda.
3: Mas eu quero participar do sorteio.
2: Tá participando.
3: Se tiver, se for possível, você me colocar no sorteio. Se
2: já
3: tiver.
2: Tá.
3: E você mandar uma música pra nós aqui na facção da Luna. Está aqui ligadinha, te ouvindo.
2: Opa.
3: Manda um abraço pra mim e pras meninas.
2: Beijos.
3: A música do Amado Batista e o Gustavo Lima.
2: É a mesma da Oneida. Beijos pra vocês aí da Facção da Lu. Por falar em Facção da Lu, a minha amiga Elaine lá da Facção da Lu também tá comigo por aqui. Ó. Boa tarde, Garrafa. Tudo bem? Tô ótimo. Por favor, tocar a música Tem Alguém no Seu Lugar com Eduardo Costa e oferecer pra todas da Facção da Lu. Abraços pra você também, lindona. A sua é a segunda do bloco. Beijos, meninas. 1h42.

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7: 1h53.
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0: volta por aqui, 1h54. Meu amigo Josué tá comigo por aqui. Cadê meu amigo Josué? Tá por aqui. Fala, meu parceiro.
1: Boa tarde, meu amigo Ricardo Garra.
0: Boa tarde.
1: Ô, Garra, oi. Toca pra nós aí o Legião Urbana, Vento Litoral. Manda um alô aqui pra família aqui.
0: Todo Paulo mundo Rio, reunido.
1: Antonella e Amanda. Aqui
0: são beijos pra todos.
1: Meu parceiro lá pro Paulinho, lá no Padre Ospar.
0: Tá sumido o Paulão.
1: Bora, bora, Garra. Se terçou e o sol tá a 1000 graus, hein, Garra.
0: Tá brabo, tá brabo.
1: Não para não, Garra. Tchau, Josué.
0: Tamo junto.
1: Põe eu no sorteio aí, Garra. Tamo junto. Falou, meu amigo.
0: Já tá participando do sorteio sim, meu brother. Sua música tá no bloco, viu? Quem mais tá comigo por aqui? Deixa eu mandar beijos. Minha amiga Adriane, lá no bairro Danilo Passos, tá ligado comigo? Eliane, beijo no seu coração. Quem mais tá por aqui? Quem mais? Quem mais? Quem mais? Quem mais? A Adriana Carvalho, lá no bairro São Roque. Oi, Adriane. A Sueli, lá no bairro Danilo Passos, também tá comigo. Minha amiga Kênia, lindíssima, maravilhosa. Lá no bairro Casa Nova. Oi, Kênia. Kênia tá me contando aqui que o netinho faleceu e eu não sabia, o netinho do Axé. Tava lutando já há muito tempo contra um câncer. Grande netinho. Quem também tá comigo por aqui, meu amigo Wellington. Lá no Candelária. Fala comigo, meu parceiro.
2: Boa tarde, Garrafa.
0: Boa tarde. Fala comigo.
2: Pra mim, panda. Pelo vestido desarrumado. Feliz dia 13, terça-feira. Um abraço.
0: Pra você também, meu parceiro. Eu só não sei se eu entendi qual música é, mas tá programado aqui. Meu amigo Emerson também tá comigo lá de Carmo do Cajuru. Cadê o Emerson? Tá por aqui. Fala, Emerson.
3: Boa tarde, super tarde, Ricardo Garrafa. Eu queria que você tocasse a música nova de Chitãozinho Chororó.
0: É boa, hein?
3: E ponha no sorteio do Codil.
0: Já tá.
3: Obrigado.

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1: O Palmeiras goleou o Corinthians por 4-1 no Nubank Park. Em clássico válido pela 30ª rodada do Campeonato Brasileiro, o grande destaque da partida foi o lateral direito Agostinho Diay, autor de 2 gols. Alexander Barbosa também marcou para o Verdão, enquanto Matheus Bidu fez 1 gol contra a favor do rival. O Corinthians descontou nos acréscimos, com Gustavo Henrique, mas não conseguiu evitar a derrota. Com superioridade durante boa parte do confronto, o time comandado por Abel Ferreira aproveitou os erros do adversário e transformou o clássico em uma grande festa da torcida palmeirense. Com a vitória, o Palmeiras chegou aos 63 pontos e permaneceu na 2ª colocação, apenas 1 ponto atrás do líder Flamengo, que também venceu na rodada. Já o Corinthians ficou com 32 pontos, na 16ª posição, ainda ameaçado pelo rebaixamento. A goleada aumentou a pressão sobre o clube alvinegro, que vinha enfrentando uma sequência negativa de resultados. Agora, o Palmeiras volta suas atenções para a semifinal da Libertadores contra o Fluminense, enquanto o Corinthians se prepara para enfrentar o Vitória na próxima rodada do Brasileirão.
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0: 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E a hora certa. 2:11.
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13: 2:11. 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
14: Super tarde.
13: 2:12. A minha cabeça é aquela maravilha, todo mundo sabe, né? Eu lembro de tudo, é muito fácil, não esqueço absolutamente nada. Mentira, esqueço tudo. Aí a minha amiga Valquíria Cunha, maravilhosa, lindona, lá do LP Pereira. A Valquíria mandou mensagem me pedindo Celine Dion. E eu acabei esquecendo de tocar a música da Val. Ela ficou brava comigo, me xingou aqui, ó. Cadê a minha música? Você não vai tocar? Mentira. Só mandou assim, você esqueceu minha música, né? Eu esqueci sim, lindona. Beijo no seu coração, mas tá aí a sua. Celine Dion canta muito.

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0: Super tarde aqui, 2 horas e 25 minutos. Tá na hora de ir embora, mas antes, os sorteados de hoje. Quem tá levando pra casa os prêmios desta terça-feira com aquele cheirinho de segunda-feira? Vamos lá? Ganhadores de hoje, quem tá levando pra casa o par de ingresso pro cinema? Lembrando que vale pra amanhã. Hoje é terça, vale pra amanhã, quarta-feira. Ganhador de hoje pode pegar um cineminha na faixa no Cine Hits de Vinópolis amanhã. Basta comparecer na portaria do cinema de documento na mão. Apresentar o documento e escolher o filme que está liberado. Falando nisso, o João mandou os filmes. Cadê os filmes? Estão aqui. Eu não sei se ainda são até amanhã, mas os últimos que eu tenho é o Verit, Minha Melhor Amiga, A Queda, Homem-Aranha, Um Novo Dia e Galinha Pintadinha. Tá certo? Então vamos lá, os ganhadores de hoje do par de ingresso para o cinema. Parabéns para Bianca Tavares Rodrigues e Gabriele Avelar. Bianca Tavares Rodrigues e Gabriele Avelar são as ganhadoras do par de ingresso para o Cine Hits de Vinópolis. Amanhã, lá no Cine Hits, no Pátio Shopping de Vinópolis, documento na mão, na portaria estará seu nome. É só dizer, ó, ganhei na Rádio Candidez FM. Quem leva para casa o par de ingresso da Festa Fantasia, 31 de outubro, no Parque de Exposições? Bianquinha tá ligada. Oi, lindona. Bianquinha tá ligada já. Obrigado, amei. Ô, Bianca, não deu tempo de rodar seu áudio, hein, lindona? Amanhã manda mais cedo. Beijo no seu coração, maravilhosa. Festa Fantasia tá indo para Ângela Beatriz Conrado e Alessio da Silva Batista. Ângela Beatriz Conrado e Alessio da Silva Batista são os ganhadores do par de ingresso da Festa Fantasia. 31 de outubro no Parque de Exposição, nome na portaria, não precisa também passar na rádio. É só ir na portaria da festa, munida de documento, que o nome também vai estar na porta, tá certo? A Bianquinha está dizendo que vai aproveitar as férias. É porque é a semana de recesso escolar, então ela vai pegar um cineminha. E quem vai levar para casa o primeiro kit delícias da Codil? Lembrando que hoje são dois, hein? Kit delícias da Codil. Primeiro ganhador ou ganhadora. Alô, Gustavo Souza. Gustavo Souza, 2 dias úteis para você. Colar na Cande, Maranhão 400, contra a esquina da Maranhão. Maranhão 400 contra a esquina da Pernambuco. Contra a esquina da Pernambuco. Para você pegar então o seu kit da Codil. Gustavão tá ligado, já tá agradecendo aqui. Obrigado, valeu. Obrigado você pela participação. A Bia Conrado também tá ligado. Tá ligada. A Bia ganhadora, aí uma das ganhadoras da Festa Fantasia. Segundo kit delícias da Codil de hoje. Tá indo para Érica Tavares do bairro São José. Alô, Érica Tavares do bairro São José. 2 dias úteis para colar na Cande, Maranhão 400, contra a esquina da Pernambuco. De 8 da manhã às 4:30 da tarde para você retirar o seu kit delícias da Codil. Vamos lá então, repetindo, quem leva para casa o par de ingresso para o cinema: Bianca Tavares Rodrigues e Gabriele Avelar. Festa Fantasia para Ângela Beatriz Conrado e Alessio da Silva Batista. Kit Codil para Gustavo Souza. Kit Codil 2 para Érica Tavares do São José. Tá ligada também, tá aqui a Oba. Valeu, garrafa. Valeu, Érica. Você não some, não. Lembra que eu perguntava todo dia pela Érica Tavares? Apareceu hoje. Apareceu a Érica, tava sumida. Se não aparecer amanhã, depois da manhã, quinta, sexta, sábado, domingo, feriado, a polícia bate na porta. Fala, lindona.
1: Você sabe o que eu faço? Oi, gente! Você sabe o que eu faço com esses nossos pessoais aí que some?
0: Ah.
1: Eu falo que vou colocar todo mundo na página de desaparecidos. Vou colocar a fotinha e lá embaixo escrito lá, procura-se, desaparecido.
0: Pois é, a Érica reapareceu. Não suma, não me deixe só, hein, Érica? 2:30, tá? Então os ganhadores da Super Tarde Candy, beijos pra todo mundo. É hora de ir embora, porque agora é hora do Boa de Papo com a Alzira Ribeiro. Tô aqui apagando o pessoal que agradeceu aqui pelos prêmios, porque senão confunde a Alzira na hora que ela pegar o comando da nave. 2:30. Oi, gente. Boa tarde, Alzira.
1: Boa tarde, boa tarde, boa tarde.
0: E o final de semana prolongado.
1: Maravilhoso. E eu vou te corrigir numa fala que você teve aqui agora.
0: Vai.
1: Você falou que hoje é terça com cheirinho de segunda. Não, hoje é terça já com cheirinho de quarta-feira, meu bem.
0: É?
1: É, porque já tá passando quase das 3 da tarde, né? Então, o dia já se dá por encerrado, porque se eu for pensar que hoje é terça com carinha de segunda, esse ânimo todo que eu tô aqui vai virar um ânimo de segunda, aí não vai dar boa.
0: Mas o ânimo de segunda é bom, porque tá demorando demais pra chegar a outra sexta.
1: Não.
0: Você tá querendo que o tempo voa?
1: Eu tô suando bigode, ó, pra você ver.
0: Pois é, aí se o tempo voar, a gente vai ficando mais velho, mais capenga.
1: Ah, mas eu tô amando ficar mais velha.
0: É?
1: Adoro quando a pessoa chega pra mim e fala: nossa, quantos anos você tem? Aí eu falo: eu tenho quase meio século de vida, neném, obrigada.
0: É igual eu. Quantos anos você tem? Eu falo, eu tô beirando os 40, mas você tá com a carinha de 90?
1: Ai, meu Deus do céu, meu Deus do céu.
0: Parecendo aqueles carros de prefeitura, sabe? Não. Que anda na estrada de terra.
1: Ontem eu fui no shopping com levar, né, os meninos, que já são grandes, pra poder curtir o Dia das Crianças. Aí a minha filha Mel, ela tem quase 2 metros de altura, cinturinha de pilão.
0: É aquela feia, né?
1: Aquela feia. Eu te mostrei, né? Mostrei. Que é cara de índia, que é cabelão.
0: Vamos mudar, pula.
1: Aí o que acontece? Chegaram pra mim, aliás, chegou pra ela e falou com ela assim: mas você veio trazer alguma criança pra poder divertir aqui, Mel? Aí eu olhei pra moça e falei: não, eu vim trazer a minha criança. Aí a moça falou com a Mel: é sua mãe? Aí eu até ajeitei o cabelo, sabe? Ela falou: é, minha mãe, né? Linda. Adoro. Então eu amo contar com
0: a mão ela pra descer na escada rolante. Essa senhora não pode ficar descendo a escada rolante sozinha.
1: Não,
0: dá a mão pra atravessar
1: mesmo.
0: A rua.
1: Me dê a mão, por favor, que eu sou uma jovem senhora. Sorry.
0: E o que temos pra hoje?
1: Então, o que temos pra hoje é saudade. Essa música é boa, né?
0: Você sabe o que aconteceu esse final de semana? Eu fui pra roça.
1: Não, eu também tenho que te contar umas coisas que aconteceu no final de semana, meu.
0: Fui pra roça no sábado, na sexta. Vim embora ontem. Aí quando foi no sábado, a pata apareceu com 6 patinhos elegantes.
1: Ah, que gracinha, de verdade?
0: De verdade.
1: Ah, não.
0: Lá ciscando lá na grama, na frente da sala e tal, passeando, entrando nos córregos lá, na água e tal.
1: Que delícia.
0: É, mas vai escutando. Aí ontem eu levanto cedo e vou dar uma olhada. Fui lá pra cima dar uma olhada como é que tava, que o rapaz limpou lá em cima pra mim. Fui lá ver, fui andar, fui dar uma olhada. De repente, eu passo. Os patinhos mortos.
1: O que aconteceu?
0: Ah, deve ser bicho, né? Eu imagino que seja cachorro.
1: Ah, mentira. Pô, matou os patinhos.
0: Aí ela ficou andando o tempo inteiro em volta da casa, dando aquele piadinho e procurando os filhotinhos, tadinho.
1: Ah, não.
0: Matou os 6. Deixa eu mostrar a foto deles. Enquanto
1: tô brincando.
0: Você falou que tem alguma coisa pra me contar. Enquanto isso, eu vou te mostrar as fotos. Enquanto eles estavam vivos.
1: Eu não tinha nada pra contar, não. É só pra poder aumentar a audiência. O povo fica curioso. Olha, pra você ver. É de verdade, viu, gente? Ó, 1, 2, 3, 4, 5 patinhos.
0: 6. São 6. Aí só saiu 5? Ah, aqui só saiu. Deixa eu ver se na outra tá o 6.
1: Ah, achei que era o meu óculos que já tava ficando
0: aqui
1: ruim.
0: Aqui tá o 6.
1: 1, 2, 3, 4, 5, 6. 3 escurinho e 3 clarinho. Ah, não. Que dó.
0: Matou os 6, você acredita? Covarde.
1: Ah, não. Covarde. Pelo amor de Deus. E com os patinhos desse jeito, não dá nem pra fazer um caldo, né, coitado?
0: Você tá com dó e você também queria fazer a mesma coisa.
1: Ah, mas uai. E uma pinga.
0: Deixa eu te contar.
1: Acho que os outros pensam que eu sou mó pinguça, né?
0: E o que temos pra hoje, além de saudade?
1: Então, aqui, eu não pensei...
0: De celular novo.
1: É, porque eu comprei um iPhone pra mim, né?
0: Vai ser rico, hein?
1: Pois é, a gente tá melhorando, né?
0: É,
1: estamos subindo.
0: Salário alto, aumentando o salário todo mês, só do garrafa aqui embaixo.
1: Não, mas o seu não dá pra aumentar, não. Com aquele carro importado que você tem ali, meu bem, você tá doido.
0: Aham.
1: Dá pra aumentar, não.
0: Fala aí, filha.
1: Então, eu não sei. Vamos falar de academia?
0: Eu estaria indo agora, só que eu esqueci que eu tenho compromissos agora.
1: Ah, fica inventando desculpa.
0: Eu tô indo lá pro LP Pereira, pra aquela regi. Nossa, falei uma coisa aqui e eu tinha que levar outra coisa, mas tudo bem.
1: Ai, meu Deus.
0: Aqui, eu tô indo lá pro LP Pereira, acho que eu vou passar na casa da Valquíria Cunha.
1: Valquíria.
0: Irmã da Alessandra Cunha, do Niterói. Valquíria mora no LP Pereira hoje, que eu vou tomar café lá, então.
1: Não, toma um suco, que tá muito calor pra tomar café.
0: Não,
1: um
0: café quentinho com uma coisa dormida.
1: Meu Deus do céu.
0: Alguma
1: dois
0: coisa
1: pastéis.
0: Dormida. Dois pastéis.
1: A Graça apareceu?
0: Apareceu. Ah, 6:30, Graça lindona, maravilhosa.
1: Dois pastéis. Aqui, então, eu quero saber o seguinte. É, esse pessoal, né, esse pessoal, assim, tipo eu, vai lá pra academia e na hora que acaba de sair da academia, posta uma fotinha. Eu parei de postar as minhas. Inclusive, tô vendo que não tá tendo nem muito resultado.
0: Porque... Eu fiquei de te mandar a minha da academia, mas eu fiquei com vergonha de tirar foto da academia.
1: Ué, mas todo mundo tira. Se você não postar, o treino pega,
0: meu
1: bem.
0: Meu pai me criou de diferente.
1: Não, então esquece o que o papai falou.
0: Então vai.
1: Eu quero saber o seguinte, você acha necessário mesmo que depois que a gente termina o nosso treino, a gente vai lá e posta uma fotinha? Ou você acha que a gente tira foto só pra tirar onda?
0: Eu acho desnecessário. Eu acho desnecessário.
1: Ai, ai, ai. Por quê?
0: Não, porque eu acho que é bobagem. Pra que isso?
1: Ah, eu acho legal. Eu parei de postar, eu não tô mais tendo o mesmo resultado.
0: Da academia ou dos likes?
1: Não, dos likes, né? Porque a gente, claro que a gente posta querendo atingir, né, um alvo em específico. Mas eu quero falar disso hoje, sobre a galera que posta
0: se
1: foto.
0: Se acha que é legal ou não?
1: Se acha que é legal ou não postar foto depois que termina o treino.
0: É. Eu já respondi, eu acho que não, acho que é bobagem.
1: Pois é, porque eu vou pegar leve hoje, que aquela última enquete que você deixou mexeu com o coração de todo mundo, viu?
0: É verdade?
1: Até o Dr. Fugões mandou um áudio assim, e ele mandou, Alzira! Ele mandou assim, ô Alzira. A Raquel, não, todo mundo que participou mandou
0: todo mundo
1: áudio,
0: querendo
1: tudo.
0: Voltar ao passado.
1: Sim, só teve um que foi o Igor, lá do Candidez. Ele falou assim que não queria voltar ao passado, não, porque a infância dele foi muito sofrida.
0: Oh, mas eu acho que a grande maioria de nós tivemos a infância sofrida. É, eu até escutei aquela sua amiga meia louquinha, como é que ela começa as mensagens?
1: Hello, amiga!
0: Eu escutei ela interagindo com você, falando da sua mãe, aí você ia falar, você engasgava, não
1: Nossa.
0: Dava conta.
1: Não, sou uma amiga mandou a mensagem, ela mandou detalhes da roupa que a minha mãe vestia e o lenço na cabeça.
0: Pois é, foi essa.
1: Pois é.
0: Foi acabou essa, eu estava ouvindo, coração. Eu estava ouvindo no momento, mas é muito bom. Nossa. Aí o doutor Fogões está ligado, ele já botou um kkkkk aqui. Ó.
1: É, tá escutando, né, doutor?
0: Eduardo, doutor Fogões, oi. Amo vocês. Ele falou, nós também te amamos, Eduardo. Eduardo, eu cheguei aqui na rádio esses dias e contei para a Alzira, falei assim, eu vi o doutor Fogões. Eu fui do seu ladinho aí para pegar encomenda do Mercado Livre, ó, fazendo propaganda aqui de graça. Aí eu vi você aí, Eduardão, do lado da casa do João. Bem do ladinho da casa do João. João que trabalha, vou fazer outra propaganda na Eletromusical.
1: Eita, ah, tá.
0: Eu tô esquecendo o nome da irmã do João aqui, olha pra você ver. Trabalhou comigo.
1: Aí, tá vendo? Não toma ômega 3,
0: foi minha
1: né?
0: secretária, ela foi minha secretária e eu esqueci o nome dela agora.
1: Parabéns.
0: Daqui a pouco o doutor Fogões, o Eduardo, manda aqui o nome dela. Aqui, então eu vou embora porque já passou 8 minutos, daqui a pouquinho
1: Nossa
0: tem briga.
1: Meu Deus do céu, então vou embora então, vai com Deus.
0: E o meu coração tem pedaços. Beijos. Ai, no Deus. Seu coração.
1: Beijo!
0: Bora cantar?

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5: Oi, gente! Ó, cheguei no evento, viu, gente? Cheguei no evento com esse calorão de, meu Deus, tem um sol pra cada um lá fora e aqui dentro tá quente. Pensa num trem quente. Mas aqui, é desse jeito que eu gosto, viu? É, desse jeito que eu gosto. Pra cima, pro alto, pra Deus e tudo muito quente. É, porque café frio e cerveja quente eu deixo pra outro tomar. Ai, credo, hoje eu tô demais. Faz o seguinte pra mim, avisa aí que eu cheguei. Hoje não tá com cheirinho de segunda, como diz o meu amigo Garrafa, não, viu? Hoje tá mais pra lá do que pra cá da segunda, porque eu não vou ficar no meu clima de segunda-feira. Digo sempre pra todo mundo aí que quem tem limite é cartão de crédito, eu não. Então eu quero começar daquele jeito que eu gosto, com muita energia de gostosa. E já que o meu amigo Ricardo Garrafa me atrasou um pouquinho, já bora com a minha música? Bora? Bora jogar energia de gostosa por aí? Então bora começar daquele jeito que eu gosto, pra cima, pro alto e pra Deus, porque tá começando o Boa de Papo aqui na Candy, a rádio que tá sempre pertinho de você. Bora de energia de gostosa com Ivete Sangalo. Bora! Bora!

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13: É isso aí, gente. São 2 horas e 53 minutos aqui no 100.5 da Cândia FM. E hoje eu tô daquele jeito, viu? Pra você ter uma ideia, hoje eu simplesmente tomei um banho, me perfumei, lavei o meu cabelo, coloquei um vestido soltinho e falei, vou trabalhar, porque eu não tô aguentando esse calor. Meu Deus do céu, mas aqui, quando faz frio também, a gente reclama. O que que Deus vai fazer pra gente? Se ele manda chuva, a gente reclama. Manda sol demais, a gente reclama. Manda frio, reclama. Ah, coitado dele, viu? Pois é, mas o seguinte, hoje eu quero saber de você, o que que você acha dessas pessoas? Essas pessoas, assim, tipo Alzira Ribeiro? Vai lá, termina de fazer os seus exercícios diários, né? Lá na sua academia. Vai lá e posta. Tá pago. O que que você acha disso? Gustavo já chegou por aqui dando o palpite dele. Gustavo, e aí? Tudo bem contigo, meu querido? Boa tarde. Fala comigo.
14: Alzira Ribeiro, boa
13: Oi,
14: tarde.
13: Boa Respeita tarde.
14: A enquete aí. Então, eu acredito que cada um tem que fazer o que quer, né, da vida.
13: Sim,
14: deu vontade de postar
13: sim.
14: a foto, vai lá, posta e tal, mas... Isso eu acho que vai muito de, tipo assim, uma pessoa mais tímida, mais na dela, uma pessoa mais pra frente, mais esbojada. Depende muito do ponto de vista da pessoa.
13: É, porque tem gente
14: Mas
13: que não gosta.
14: Mas postar é legal.
13: Né?
14: Se não postar também é legal, né? Então... Bora pra cima.
13: Isso.
14: Boa tarde, Deus abençoe. Tava meio sumido, mas cortei.
13: Pois é,
14: tava
13: menino.
14: Tava passe em furnas.
13: Ah, tirou onda agora. Vocês viram, gente? Tirou onda. Eu tava meio sumido, mas apareci. Estava ali, dando um passeio em furnas. Ah, não. É demais pra mim. Acabou comigo agora. Tava ali em furnas dando um passeio. Tá bom. 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E deixa eu ver o que mais hoje. 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O açaí e o geladinho. Tá bom, não tá, gente? Eu acho que já tá bom, não tá? Já ficou interessante, não ficou? Ficou mais interessante ainda, porque primeiro você tá na Candy. Segundo que tem eu. Terceiro que esses sorteios todos não dá pra ficar sem ouvir a Candy. Então vamos de música? Vamos de música e daqui a pouco eu volto, tá? Vou tocar um Bruno Marrone, pode ser? Bruno Marrone, evento do ano. Bora!

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9: Sou eu mesmo, gente. Sou eu mesmo. A boa de papo. Eu tava conversando com uma pessoa. Onde que foi, gente? Foi no shopping. Encontrei um amigo das antigas e falou assim: Alzira, o que você tá fazendo agora? Aí eu falei, agora eu tô lá na Rádio Candidez. Tô lá na Rádio Candidez de segunda a sexta, de 14h30 até as 17 horas. E o que você tá fazendo lá? Eu falei, tô apresentando um programa. Como é que chama o programa, Alzira? Eu falei, boa de papo. Aí ele olhou e falou assim pra mim, nossa, você nem é boa de papo. Eu falei, obrigada. Então é isso aí, nós vamos com o Boa de Papo até às 5 da tarde, viu, gente? Chegando por aqui, meu amigo Doutor Fugões. Doutor Fugões, você mora no meu coração e nem paga aluguel, viu? É. Chegando por aqui também, minha amiga Maria do Rosário. Ô, Maria Rosário da Nova Holanda. Eu fico lembrando, Maria, do jeito que você me recebeu no meu primeiro dia. Você mandou assim pra mim, quem que é? Quem que é você que tá aí agora? Alzira Ribeiro? Ô, amiga, tamo junto. E já tem quase um ano que você tá desse jeito comigo todos os dias, ó.
10: Boa tarde, amiga Alzira Ribeiro.
9: Né?
10: Foi
9: tarde,
10: seu feriado,
9: amiga.
10: Mim foi bom.
9: Meu foi ótimo.
10: Rezei muito, graças
9: que
10: a Deus.
9: Isso é bom, isso é importante.
10: Espero que você também foi.
9: Sim, sim.
10: Tamo junto,
9: Maria.
10: Essa ofensa me põe.
9: Pode deixar.
10: Maria Rosário Barão falando.
9: É nóis, uhul! Ó, passando por aqui também o Renato lá do bairro Santa Luzia, mandou um ventilador aqui. Ô Renato, você pode mandar mais gravurinha, mais figurinha de ventilador, porque não refrescou não, viu, querido? Pão, pão, pão, pão, pão. Passando por aqui também o Alisson W.A. Acabar de cantar não, porque eu não sou boa cantando, vou deixar pra você. Pão, pão, pão, pão, pão. Alessandra Eufrásio também chegando por aqui. Oi, Alessandra. Cinquentou, gatinha. O ano que vem sou eu, hein? Ô, Alessandra, deixa eu te falar uma coisa. Comemora, gata. Mas comemora, assim, com toda a vontade do seu coração. Viu? Porque 50 anos é meio século de vida, gata. É. Muita coisa, né, pra gente poder comemorar. Muitas alegrias, algumas tristezas. Mas aqui, não deixa de comemorar, viu? Não deixa de comemorar, porque 50 anos não são 50 dias de vida, não, neném. Então, comemore, parabéns, viu? Deus te dê tudo de bom.com.br e realize aí os desejos que você tem lá no fundinho do coração, porque quem não os tem, não é verdade? Então, bora! Chegando por aqui, minha amiga Graça, dois pastéis. Oi, Graça. Boa tarde, maravilhosa. Como você está? Fala comigo.
11: Oi, minha amiga Alzira Ribeiro.
9: Opa,
11: hoje
9: opa.
11: Tá quentão,
9: tá,
11: né?
9: Tá, hoje tá.
11: Tá quentão. Vamos
9: tá quente
11: aí,
9: bastante.
11: Ó, começar com alegria, que nem você fala.
9: Isso.
11: Pra cima, né?
9: Pro alto e pra Deus. Bora lá.
11: Ai, ai, botando pra quebrar, né? Exatamente. Vamos ouvir aí, se for possível, minha amiga querida.
9: Diga.
11: Toca pra mim aí o show da poder, show das poderosas com a Anitta.
9: Olha ela, gente.
11: Tá bom? Abração pra você, minha querida.
9: Outro, minha linda.
11: Tava com saudade.
9: Pois é, menina, eu também fico, você acredita?
11: Vamos pra praia.
9: Bora,
11: vamos pra praia.
9: Bora.
11: Ai, ai. Um abraço, minha querida.
9: Outro, amor. A Graça Carioca. Dona Graça. Dona Graça parece uma adolescente. Mas depois a senhora manda aqui, viu, Dona Graça? Quantos anos que a senhora tem? E ela quer ouvir Show das Poderosas. E o que, que eu vou fazer? Ah, eu vou tocar o Show das Poderosas e vou dançar junto também. Dona Graça, arreda a cadeira aí, vamos dançar também. E vocês que estão aí, ó, bora curtir comigo. Anitta, Show das Poderosas, pra Dona Graça. Dois pastéis, Dona Graça. Prepara.

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3: Cande 3:17.
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0: Exatamente, tá vendo, né, gente? 77 anos nesse vigor todo, que coisa boa. Ô, Graça, Deus conserve, viu? Deus conserve que você vive mais 77 anos nessa mesma animação, nesse mesmo carinho, desse jeito que você é, pra cima, pro alto e pra Deus sempre. Pessoal, vou repetir pra vocês os prêmios, viu? Os prêmios da Damasceno Fit, ingressos pra Festa Fantasia, geladinho da Paladar e açaí também da Paladar. Então não perde tempo não, me responde aqui o que, que você acha dessas pessoas, e Graça pegou, que postam foto depois de terem terminado de fazer os seus exercícios lá na academia. O que, que você acha disso? Pam, param, pam, pam, pam. Ellen Cristine chegando por aqui. Oi, Ellen, tudo bem? Boa tarde, fala comigo, Ellen.
1: Boa tarde, Alzira.
0: Tudo bem, linda?
1: Olha, eu vou te responder, viu?
0: Diga.
1: Esse aí, se não postar no Cresce, então, meu filho, eu vou continuar raquítica.
0: Ah,
1: mentira,
0: quanto
1: raquítica, bosta nenhuma. É, eu tô ficando boa.
0: Tá ficando?
1: Mas é...
0: Adoro.
1: Eu não posto, não.
0: Ah,
1: a personal
0: postar.
1: Que posta lá e eu só reposto. Mas
0: ai, que chique.
1: Quando ela posta?
0: Ah, pois eu posto do personal, reposto a mim, reposto do personal de novo. Aí depois passa uns 3 dias, eu já postei aqui a do dia, vou e posto de novo e vira uma bagunça, meu filho, um vucu-vucu só. Chegando por aqui, meu amigo Túlio. Tudo bem, Túlio? Amanda também tá por aqui. Oi, Alzira, tudo bem? Boa tarde. Toca Rick Renner, eu mereço. E manda um alô aqui pra minha família. Eu já até sei o nome da família. É Antonella, Paulo Henrique e Josué. Né? Pois é, já viraram minha família também, porque todo dia tá comigo, adoro. Então bora lá de Rico e Renner. Rico e Renner foi ótimo. Eu curto daqui, você curte daí. Bora lá.

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9: Voltei. E olha só, são 3 horas e 30 minutos. 3 horas e 30 minutos. E eu estou por aqui fazendo, sabe o que, gente? Procurando a moça. Deixa eu te falar um negócio. Eu acho que agora, deixa eu só conferir aqui o negócio. Isso mesmo. Eu acho que eu vou lançar um negócio aqui, mas aí tem que ser agora, gente, é agora. A primeira pessoa que me mandar mensagem ganha Damasceno Fit, mas é agora, não vou nem colocar música. E vem. Adoro. Uai, gente, mas esse monte de gente na mesma hora, eu não dou conta, não. Como é que eu faço? Ah, vou ter que soltar a música aqui, ó. Alguém me pediu aqui, Diego e Vitor Hugo, Moça pra Casar. Bora curtir? Só que chegou um monte de mensagem em cima, eu não lembro quem que foi. Vambora.
10: Essa moça é pra casar.
11: Vocês estão falando besteira.
9: Alessandra do Niterói.
11: Cês...

0: essa moça é pra casa, São Paulo.
1: Essa é pra casa, viu?
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6: Sou eu mesmo. E, ó, deixa eu te falar uma coisa. Eu falei pra ficar ligadinho, né? Você cochilou e o cachimbo caiu, tá? A ganhadora do Damasceno Fits no nosso sorteio relâmpago foi a Cíntia lá do Vila Romana. Bora de música e eu volto já.

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11: O Grêmio e o Internacional empataram em 1-1 na Arena do Grêmio, em Porto Alegre, pela 30ª rodada do Campeonato Brasileiro. No Grenal de número 455, o Internacional saiu na frente aos 32 minutos do primeiro tempo com Vitinho, que aproveitou um erro na saída de bola gremista e encobriu o goleiro Everton. Na segunda etapa, o Grêmio aumentou a pressão e chegou ao empate aos 27 minutos, quando o Wallace aproveitou o rebote do goleiro Anthony após cobrança de falta de Marlon. O tricolor ainda marcou o gol da virada com Carlos Vinícius, mas o lance foi anulado por impedimento. O resultado manteve os dois rivais gaúchos em situação delicada na luta contra o rebaixamento. O Internacional chegou a 32 pontos, enquanto o Grêmio permaneceu com 31, ocupando a 18ª colocação na tabela. A torcida gremista demonstrou insatisfação com o desempenho da equipe, que chegou a 6 partidas consecutivas sem vencer. Agora, o Internacional enfrenta o Mirassol na próxima sexta-feira, enquanto o Grêmio terá pela frente o Cruzeiro, no domingo, tentando conquistar uma vitória para sair da zona de rebaixamento.
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9: Uepa, uepa, sou eu, gente. São 3 horas e 58 minutos. Você que ainda não mandou a sua mensagem aqui, vou te contar um negócio, viu? Daqui a pouco eu venho com os sorteados do sorteio e o seu nome não vai estar aqui. Então, ó, não perde tempo, não. 379-9869-5001 é o nosso candizap para você falar comigo, interagir comigo e ainda sair dessa com o prêmio. É, daqueles, viu? Porque hoje o trem aqui tá chique. Olha só. Hoje nós temos açaí, temos também geladinho. Geladinho gourmet, gente. Sabores deliciosos. É, meu bem, muito top. Lá da Paladar, comida caseira, açaí. Temos também 2 ingressos para a festa fantasia. Da Marciano Pitt, eu acabei de fazer um sorteio relâmpago. É, então já foi. Chegando por aqui, minha amiga Luciana. Oi, Lu. Luciana, lá do Prolongamento Bom Pastor. Lu, você tá boa ou você tá ótima? Fala comigo.
10: Ei, Alzira, boa Oi, tarde, bem. Minha amiguinha.
9: Boa
10: Tudo
9: tarde.
10: Bem com você?
9: Tô ótima, graças
10: amiga,
9: a Deus.
10: Amiga, e esse calor?
9: Tô aqui tomando uma
10: Deus
9: água.
10: Deus é mais.
9: Você tá doida.
10: Alzira, respondendo a sua enquete de hoje, o seu bate-papo, Alzira, eu acho que deve postar sim, eu não tenho nada contra quem poste. A rede social é sua, você faz dela o que você quiser.
9: Verdade,
10: posta
9: verdade.
10: Sim, posta seus treinos, posta suas comidinhas, posta o seu trabalho, suas viagens, a sua make que você fez, a sua unha.
9: Isso.
10: Eu acho que rede social tá ali é pra isso.
9: É válido, né?
10: A gente não tem que ficar preocupando com o que o outro vai achar, o outro vai dizer, nada, nós já passamos da idade pra isso.
9: Exatamente.
10: Eu acho que deve postar assim. Quem treina, poste sim. Quem corre, poste sim. É, e é gostoso acompanhar a evolução das pessoas que a gente gosta, dos amigos da gente.
9: Ai, que gracinha.
10: Pelo menos é o que eu penso.
9: Arrasou.
10: Beijo, viu, minha
9: beijo,
10: amiga?
9: Beijo,
10: fica
9: beijo, beijo.
10: O programa tá uma delícia.
9: Ai, que bom que você tá gostando. Delícia é ver vocês falarem que o programa tá uma delícia, gente. Eu fico toda. Como diria minha mãe, minha saudosa mãe, eu fico toda pomposa. Chegando por aqui também o meu amigo Alan, né, Alan? Deixa eu ver o que ele tá falando aqui. Ô, Alan, manda mensagem lá pro Doutor Fogões, ele tá te aguardando. Perde tempo não, bora mexer esse doce, Alan. Boa tarde. Pão, pão, pão, pão, pão. Passando por aqui também, Pardal de Itapsirica. Boa tarde, Pardal. Tudo bem com você? A Sirlene do bairro São José. Enio Fernandes. Ô, Enio, deixa eu te contar uma coisa. Vou mandar um alô pra geral. Porque esse apelido aqui que você falou, se eu falar esse apelido aqui, ô, Enio, eu sou mandada embora, bem. Pensa se eu falo esse apelido. Quem colocou esse apelido nesse seu amigo? Tadinho dele. Ah, não, que dó. Mas tá valendo. Bora de música, gente. Vamos ouvir de Javan, te devoro? Então bora. Vocês já prestaram atenção? Não, não é um prestar atenção. É recitar. É, recitar essa música, Eu Te Devoro. Eu vi um vídeo da moça recitando essa música. Brinquedo não, viu? É de arrepiar, vambora. É isso aí, Tanacante, tá super legal, bora.

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12: O Grêmio e o Internacional empataram em 1-1 na Arena do Grêmio, em Porto Alegre, pela 30ª rodada do Campeonato Brasileiro. No Grenal de número 455, o Internacional saiu na frente aos 32 minutos do primeiro tempo com Vitinho. que aproveitou um erro na saída de bola gremista e encobriu o goleiro Everton. Na segunda etapa, o Grêmio aumentou a pressão e chegou ao empate aos 27 minutos, quando o Wallace aproveitou o rebote do goleiro Anthony após cobrança de falta de Marlon. O tricolor ainda marcou o gol da virada com Carlos Vinícius, mas o lance foi anulado por impedimento. O resultado manteve os dois rivais gaúchos em situação delicada na luta contra o rebaixamento. O Internacional chegou a 32 pontos, enquanto o Grêmio permaneceu com 31, ocupando a 18ª colocação na tabela. A torcida gremista demonstrou insatisfação com o desempenho da equipe, que chegou a 6 partidas consecutivas sem vencer. Agora, o Internacional enfrenta o Mirassol na próxima sexta-feira, enquanto o Grêmio terá pela frente o Cruzeiro, no domingo, tentando conquistar uma vitória para sair da zona de rebaixamento.
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11: Epa! Tô por aqui. Oneida, tudo bem, Oneida?

0: na academia. Mas que cada um tem um gosto. E tá tudo certo. Ô Lu, a Lu pediu uma música do grupo Menos é Mais. Já entrar no clima da festa fantasia, Lu? Bora? Já preparou a fantasia? De que você vai, hein? Me conta aqui. Bora de grupo Menos é Mais. E Dilcinho, fica light.
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2: Beijo.

0: meu senhor!
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2: O Wellington do Candelária, tá aí sua música. Danilo e Davi, apaga, apaga, apaga.
3: Tá no seu coração.
2: Bora!
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13: Hello, estou por aqui, gente, são 4 horas e 40 minutos, 4 e 40 por aqui, bora de sorteados do sorteio? Bora lá, então vamos lá. Seguinte, ganhador aqui do sorteio Relâmpago de Damasceno Fit, Cíntia do bairro Vila Romana, parabéns Cíntia, arrasou, entrega por sua conta, viu gatona? Ganhador do açaí, açaí da Paladar Comida Caseira e açaí Giovânia Campos. Parabéns, Giovânia! Ganhadores do par de ingressos, ó, são dois, né? Dois convites aqui para a festa fantasia. Emily Vitória Costa Silva Pereira e Thales Leonardo Balduino Cardoso, direto para o evento, viu, gente? Nome na lista. Vão, por favor, e levem documento, ok? E a ganhadora do geladinho gourmet da Paladar Comida Caseira e açaí, Luciana do Prolongamento Bom Pastor. Arrasaram, pessoal! E bora continuar aparecendo por aqui, nada mais, nada menos que Dona Maria Cristina. Maria Cristina também é nome de emergente, né, gente? Maria Cristina. Acho que tinha uma novela com o nome dessa mulher, não tinha? Responde aí, Maria Cristina. Não, era Tereza Cristina, que era aquela mulher chique lá, que eu esqueci o nome dela também. Eu não sirvo para fazer reportagem com o nome de... três de novela, não, gente. Não sei o nome da atriz, não sei o nome da novela. Meu Deus do céu. Maria Cristina, prazerão, viu, bem? Agora que você chegou, fica com a gente. Vambora. Chegando por aqui também minha amiga Cristiane. Quando eu falo Cristiane, todo mundo sabe, né? Que é a Cris do Hello, amiga! Fala comigo!
14: Hello! Amiga! Curtei, mas cheguei!
13: Boa tarde!
14: Ai, que calor, amiga! Tava no corre!
13: Jesus!
14: Ai, vamos que vamos, pra cima, pro lado, pra Deus.
13: Sempre.
14: Amigo,
13: oi.
14: Respeito da enquete, redes sociais, cada um posta o que quer, né, bem?
13: Pronto.
14: Eu, assim, às vezes eu posto alguma coisinha ou outra, não sou de postar tudo, não. Mas eu gosto muito das mensaginhas, né? Mas é só isso.
13: Entendi.
14: Bora que bora, nega.
13: Vamos que vamos.
14: Tá bem, né? Final de semana.
13: Graças a Deus.
14: Hello, amigo.
13: O amigo
14: tudo
13: sumiu.
14: Bem por aí?
13: Hoje ele não apareceu.
14: Beijo,
13: não.
14: Me liga, amiga.
13: Beijão. Ó, a Cristiane, a Maria Cristina mandou aqui. É a Cristiane Torlone. É isso mesmo. Imagina se eu ganhasse dinheiro fazendo reportagens, gente. Dando flash sobre novela. Eu tava lascada. Então vamos lá tocar a música da Maria Cristina. Cadê? Ela quer ouvir Gustavo Lima, Retrovisor. Essa música tem uma letra pancada, né, viu? Muito punk. Bora lá. Prazer, viu, Cristina? Fica comigo.
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0: Vai, Brasil! Coisa linda, hein?
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É isso aí, gente. Olha, vou terminando por aqui, tá? O programa de hoje. Boa de papo de hoje, tô ficando por aqui, mas amanhã, a partir das 14h30, tem mais. Já te convido para amanhã estar aqui comigo, viu? É, pra gente estar aqui, pra gente bater um papo gostoso, dar umas boas risadas, porque a vida é feita de momentos. Então vamos colecionar os melhores? Bora comigo? Então bora, vocês fiquem todos com Deus, porque com Ele eu estou indo. Fui!

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Amados irmãos e irmãs, nesta hora em que recordamos o sublime mistério da encarnação de Jesus Cristo, elevemos nossa voz ao Deus da vida, recordando a presença de Maria na história da salvação. Em nome do Pai, e do Filho, e do Espírito Santo. Amém. O anjo do Senhor anunciou a Maria, e ela concebeu do Espírito Santo. Ave Maria, cheia de graça, o Senhor é convosco. Bendita sois vós entre as mulheres, e bendito é o fruto do vosso ventre, Jesus. Santa Maria, Mãe de Deus, rogai por nós, pecadores, agora e na hora de nossa morte. Amém. Eis aqui a serva do Senhor. Faça-se em mim segundo a vossa palavra. Ave Maria, cheia de graça, o Senhor é convosco. Bendita sois vós entre as mulheres. Bendito é o fruto do vosso ventre, Jesus. Santa Maria, Mãe de Deus, rogai por nós, pecadores, agora e na hora de nossa morte. Amém. E o Verbo se fez carne e habitou entre nós. Ave Maria, cheia de graça, o Senhor é convosco. Bendita sois vós entre as mulheres. Bendito é o fruto do vosso ventre, Jesus. Santa Maria, Mãe de Deus, rogai por nós, pecadores, agora e na hora de nossa morte. Amém. Rogai por nós, Santa Mãe de Deus, para que sejamos dignos das promessas de Cristo. Oremos. Derramai, ó Deus, a vossa graça em nossos corações, para que, conhecendo pela mensagem do anjo a encarnação do vosso Filho amado, cheguemos por sua paixão e cruz à glória da ressurreição. Por Cristo nosso Senhor. Amém. Amados irmãos e irmãs, juntos invoquemos a proteção da Virgem Maria, a Mãe de Deus. Rezemos juntos a oração a Nossa Senhora, na sua Imaculada Conceição. Ela é a padroeira da nossa amada Diocese de Divinópolis. Ó Maria, Imaculada desde a sua concepção, fostes preservada do pecado original para ser a Mãe de Jesus Cristo. Ensinai-nos a acolher o mistério de Deus em nossa vida. Ajudai-nos a percorrer a estrada da santidade. Acompanhai-nos com a ternura do vosso olhar. Guiai-nos na escuta aos apelos do vosso amado Filho Jesus. E intercedei por nós, para que sejamos firmes na fé, corajosos no amor e alegres na esperança. Amém. O Senhor esteja convosco. Ele está no meio de nós. Pela intercessão da Virgem Maria, a Imaculada Conceição, padroeira da nossa amada Diocese, abençoe-vos o Deus Todo-Poderoso, Ele que é Pai, Filho e Espírito Santo. Amém.

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0: Atualmente, o Brasil tem 700 parceiros que aprovam as práticas sanitárias internas e compram dos produtores brasileiros.
1: Hoje, na apresentação da Voz do Brasil, eu, Mariana Jungmann e Luciano Seixas.
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1: Foram publicadas hoje duas medidas que regulamentam a relação entre empresas e consumidores.
2: A primeira delas visa combater fraudes e ligações indesejadas com regras mais severas às operadoras.
1: A segunda medida é um decreto que aprimora os serviços de atendimento ao consumidor para produtos e serviços públicos.
3: Para combater fraudes telefônicas, a medida provisória publicada nesta terça-feira estabelece que as operadoras envolvidas em uma ligação têm a obrigação de assinar digitalmente as chamadas. Com isso, será possível saber, antes de atender ao telefone, se aquela chamada vem de um número certificado. Como detalha o secretário nacional de Direitos Digitais, Victor Fernandes.
4: Se aquele número de telefone não corresponder ao número de uma pessoa real, e a Anatel vai ter um cadastro dos números a partir dos blocos de numeração, se aquela chamada não for autenticada, o nosso celular não vai nem tocar. É uma espécie de direito do consumidor de não ser importunado. A gente começa a ter uma segurança maior de que aquela ligação é uma chamada legítima.
3: Além disso, a MP estabelece um limite percentual para chamadas curtas, que são aquelas com menos de 6 segundos de duração. Quem fizer ligações em massa poderá sofrer um bloqueio temporário de 15 dias. A Anatel regulamentará os detalhes em até 60 dias e as operadoras que cumprirem a medida poderão ser punidas. Em outra frente, um decreto estabelece regras para aprimorar o serviço de atendimento ao consumidor. Entre elas, está a obrigação de ter sempre uma pessoa para atender demandas no serviço telefônico ou no canal digital. Quem explica é o secretário nacional do consumidor, Ricardo Morichita.
5: A gente está cuidando daquilo que é o mínimo, daquilo que é o essencial, e permitir que o consumidor fale com uma outra pessoa, tenha as informações e possa encaminhar as suas demandas. 7 dias por semana, das 8 às 8.
3: O decreto também determina a continuidade do atendimento e estabelece prazos máximos de espera para falar com um atendente. Até 20 segundos para, no mínimo, 80% das demandas atendidas. O ministro da Justiça e Segurança Pública, Wellington César Lima e Silva, falou do esforço conjunto para pôr em prática as medidas de proteção ao consumidor.
6: Envolve diversos ministérios, muitas agências, para chegar num ponto de compreensão de todos os setores que demandam e que também não haja a inobservância das formalidades legais e do acolhimento das legítimas pretensões dos diversos setores da sociedade.
3: A Secretaria Nacional do Consumidor será responsável por fiscalizar e aplicar sanções às empresas que descumprirem as regras. Reportagem Luana Karen.
2: Combate à comunicação ilícita dentro dos presídios brasileiros.
1: Um decreto publicado hoje cria um programa nacional para bloqueio de celulares e de sinais de rádio nas unidades prisionais de todo o país.
2: Para que os bloqueios sejam realizados, os estados e o Distrito Federal precisam aderir de forma voluntária ao programa.
1: Com a adesão, poderão solicitar a aplicação da medida junto à Agência Nacional de Telecomunicações, a Anatel.
7: Foi publicado nesta terça-feira no Diário Oficial da União o decreto que cria o Programa Nacional de Neutralização de Comunicações Ilícitas em Estabelecimentos Penais. Na prática, a medida cria as condições para o bloqueio de celulares utilizados irregularmente em presídios e de sinais de radiocomunicação nos perímetros de segurança penitenciária. Para garantir que não haja comunicação ilícita de dentro dos presídios, o decreto estabelece o bloqueio de terminais de comunicação móvel individualizados, identificados pelo Código Internacional de Identificação de Equipamento Móvel, conhecido como IMEI, e também dos sinais de radiocomunicação no perímetro de segurança penitenciária cadastrado, por meio de bloqueadores de sinais de radiocomunicação. Para que esses bloqueios possam ser efeitos, é preciso a adesão voluntária de estados e do Distrito Federal, que poderão solicitar a medida para a Agência Nacional de Telecomunicações, a Anatel. Os bloqueadores de sinal serão operados pelas autoridades estaduais e a Anatel será responsável por planejar, coordenar e fiscalizar o uso dos equipamentos. O mesmo decreto cria também o Cadastro Nacional de Perímetros de Segurança Penitenciária. Por meio dele serão fornecidas informações como as coordenadas georreferenciadas do perímetro de segurança, a descrição da unidade e de seu entorno. Assim, será possível preservar o sinal para núcleos habitacionais e equipamentos públicos próximos. Thaisa Vitória para a Voz do Brasil.
2: O agronegócio e a indústria brasileira firmam novos parceiros comerciais.
1: Os Emirados Árabes Unidos são o mais recente destino das exportações do país, com envio de pescados de captura e cultivo.
2: Além disso, o agronegócio brasileiro diversificou parcerias com a venda de frutas e grãos para a Ásia, África e América Latina.
8: Os Emirados Árabes são os mais novos parceiros comerciais do Brasil, que passou a exportar pescado de captura e de cultivo para o país do Oriente Médio. Kuwait, Nicarágua, Síria, Bangladesh, Costa Rica, Malásia e Nigéria são outros parceiros recentes da agroindústria brasileira e importam principalmente mamão, berinjela, maçã e milho em grãos. Atualmente, o Brasil tem 700 parceiros que aprovam as práticas sanitárias internas e compram dos produtores brasileiros. As exportações brasileiras tiveram alta de 10,4% neste ano, segundo o ministro do Desenvolvimento, Indústria, Comércio e Serviços, Márcio Elias. Em relação aos países membros do Acordo Mercosul-União Europeia, o aumento das exportações foi de 30%. Para o ministro, essa expansão de mercado se deve à articulação de diversos setores da economia brasileira e à busca por diversificação.
9: A atuação ou uma política de desenvolvimento para o agro, ela não envolve só a produção agropecuária, envolve muito mais do que isso. Por isso que a missão número um da nova indústria Brasil é justamente a agroindústria. E todas as cadeias, ou toda a cadeia produtiva que ela envolve, de máquinas, fertilizantes, tecnificação, serviços, tecnologia. Eu falo, vai da semente à indústria espacial. Vai da semente à previsão do tempo, à meteorologia, ao radar, ao sistema de irrigação. Tudo isso envolve a agroindústria. E quando a gente fala...
8: No acumulado de janeiro a setembro de 2026, as vendas externas ultrapassaram 284 bilhões de dólares. Os setores que mais exportam são indústria de transformação, que vende matéria-prima para a indústria, indústria extrativista e agropecuária. Reportagem Graziele Bezerra.
1: Encerrou neste domingo a Operação Nossa Senhora Aparecida 2026, que fiscalizou as rodovias federais de todo o país.
2: A Polícia Rodoviária Federal concentrou esforços na rodovia Presidente Dutra, que dá acesso à cidade de Aparecida, em São Paulo, e também na BR-316, que dá acesso a Belém, no Pará.
1: A ação da PRF buscou coibir acidentes no entorno desses municípios, por conta da grande movimentação de pessoas que caminharam pelas estradas em direção ao Santuário Nacional de Aparecida e ao Círio de Nazaré.
2: Foram registrados 926 acidentes, com 68 mortes e mais de 900 feridos. De acordo com a porta-voz da PRF, Natália Guimarães, foram cerca de 45 mil testes de alcoolemia aplicados nas estradas durante o feriado.
10: Em todo o país, a PRF fiscalizou mais de 124 mil pessoas e veículos, o que gerou quase 44 mil testes de alcoolemia e 747 infrações envolvendo embriaguez. Nós também tivemos quase 4 mil ultrapassagens irregulares, o que geram justamente as colisões frontais, acidente que mais gera morte nas rodovias, e também 22 mil infrações por excesso de velocidade.
1: E uma correção, a operação Nossa Senhora Aparecida foi encerrada na segunda-feira, dia do feriado. A PRF apreendeu ainda mais de 2 toneladas de maconha e 34 quilos de cocaína. Ao todo, 356 pessoas foram detidas.
2: O Amazonas registrou 549 focos de incêndios florestais nos últimos dois dias, mais da metade do total contabilizado em todo o mês de outubro do ano passado.
1: O Ministério da Integração e do Desenvolvimento Regional reconheceu situação de emergência em 36 municípios por conta dos episódios.
2: Uma força-tarefa entre a União, governo estadual e municípios atua no combate aos focos e na assistência às pessoas atingidas.
11: Os ministros do Meio Ambiente e Mudança do Clima, João Paulo Capobianco, e da Integração e do Desenvolvimento Regional, Valdez Góes, sobrevoaram áreas atingidas pelo fogo na região de Altazes, no Amazonas. A comitiva também acompanhou as operações no Centro Integrado de Comando e Controle em Manaus. O ministro do Meio Ambiente e Mudança do Clima, João Paulo Capobianco, anunciou o reforço das ações de combate ao fogo.
12: Nós estamos trabalhando em parceria com o governo do Amazonas e todos os estados da Amazônia, conforme hoje o comandante apresentou para nós, para ampliar a rede de ação do Corpo de Bombeiro.
11: Foram encontrados focos de incêndio em áreas de floresta preservada e de difícil acesso, o que indica a possibilidade de ação humana intencional. O ministro da Integração e do Desenvolvimento Regional, Valdez Góes, destacou a mobilização conjunta dos governos federal, estadual e municipal. Ressaltou ainda que, além de combater os incêndios, é necessário garantir assistência às pessoas atingidas.
13: Uma coisa é enfrentar em todas as frentes e empregar toda a força que puder, governo federal junto com o estado e municípios, para apagar o fogo. A outra é assistir pessoas que já estão, de alguma forma, precisando de ajuda humanitária, de assistência médica, com resultado do incêndio.
11: Ao todo, o governo federal mobilizou 11 aeronaves e 250 brigadistas. 6 aeronaves já chegaram ao estado e outros 40 brigadistas estão a caminho. Desde o início da temporada, o Ibama extinguiu 236 incêndios no Amazonas e ainda atua no combate a outros 22 focos ativos. Reportagem Pablo Mundim.
1: E diante do aumento das queimadas no Amazonas, o Ministério da Saúde mobilizou a Força Nacional do SUS para reforçar os serviços de saúde na região.
2: A equipe técnica da pasta desembarcou no estado para mapear as principais demandas e garantir atendimento à população, incluindo as comunidades indígenas.
1: Uma das principais preocupações é com o aumento das doenças respiratórias causadas pela exposição à fumaça, principalmente em crianças e idosos.
2: Com o diagnóstico, o Ministério da Saúde vai planejar a disponibilidade de profissionais para atuar na região, além de insumos e transporte de pacientes que precisam de atendimento prioritário.
1: Pela primeira vez no país, produtos artesanais de higiene pessoal e cosméticos têm regras específicas para a produção e comercialização.
2: As novas diretrizes foram aprovadas pela Agência Nacional de Vigilância Sanitária, Anvisa, e publicadas no Diário Oficial da União.
1: Agora, esses produtos contam com normas específicas mais simples, que levam em consideração a realidade dos produtores artesanais.
14: Há cerca de um ano, Juliana Viola fez uma transição de carreira para se dedicar ao que realmente gosta: produzir sabonetes, shampoos, difusores de ar de forma artesanal. Ela conta que tem todo o cuidado ao comprar matéria-prima para garantir que seus produtos não provoquem danos à saúde de seus clientes.
15: Todos os óleos essenciais que eu utilizo, toda matéria-prima, elas têm a certificação. Então, e as ervas que eu compro são de ótima procedência, só compro em locais que me certificam da segurança.
14: Quem fabrica de forma artesanal produtos de higiene pessoal, como sabonetes em barra, óleos e manteigas corporais, shampoos sólidos, perfumes, desodorantes naturais, sais de banhos e outros produtos similares, assim como Juliana, não vai mais precisar seguir as mesmas exigências aplicadas às grandes indústrias nacionais. É que a Agência Nacional de Vigilância Sanitária, Anvisa, resolveu simplificar a vida desses produtores artesanais. O diretor substituto da Agência Nacional de Vigilância Sanitária, Anvisa, Marcelo Moreira, explica o que muda para esses produtores.
16: Eles deverão controlar adequadamente as matérias-primas que são utilizadas na fabricação desses produtos. Eles devem evitar contaminações, manter os produtos organizados e devem avaliar a qualidade do produto final, antes de colocá-lo à venda da população. Produtos, eles deverão informar o consumidor a composição do produto, a data da fabricação, o prazo de validade, o endereço de produção, contatos do produtor e a identificação clara de que esse produto trata-se de um produto artesanal.
14: As normas se aplicam a quem produz em pequena escala, de forma predominantemente manual, com domínio completo de todas as etapas, como, por exemplo, a escolha dos ingredientes até a embalagem, sem terceirizar nenhuma parte do processo. Sobre a comercialização, a norma prevê que o produtor poderá fazer vendas em loja própria, feiras de artesanato, redes sociais e sites de marketplace próprios. As regras entram em vigor 60 dias após a publicação. Reportagem Cleide Lopes.
2: Falta de conhecimento sobre direitos das pessoas com deficiência pode gerar situações de constrangimento.
1: É o caso daqueles que sofrem do transtorno do espectro autista e outras condições ocultas que não se manifestam por traços corporais, as chamadas deficiências não visíveis.
2: A legislação brasileira estabelece regras para o atendimento prioritário e obriga estabelecimentos a identificarem essas prioridades.
1: Saiba mais na reportagem de Luciana Colares de Holanda.
17: Pessoas com deficiência, autistas, idosos com mais de 60 anos, gestantes, lactantes, pessoas com crianças de colo, pessoas obesas, indivíduos com mobilidade reduzida e doadores de sangue têm prioridade no atendimento garantida por lei. Mas muitos deles ainda passam por constrangimentos em serviços públicos e estabelecimentos comerciais. Camila Matricardi, de Brasília, tem um filho autista de 18 anos. Caio é nível de suporte 1 e, segundo a mãe, os dois enfrentam uma série de dificuldades no dia a dia.
18: Teve uma vez que eu estava no supermercado e a gente estava na fila, eu entrei na fila de atendimento prioritário. E as pessoas da fila começaram a me olhar. E nisso, uma mulher que estava já quase para pagar fez um comentário do rapaz do caixa. Realmente, o que é visível, as pessoas já automaticamente se vê que respeitam, tipo, ah, não, tudo bem. E o dele teve ali aquele julgamento por um tempo ali. Eu tava assim, que são esses olhares para mim, sabe?
17: Diferente de deficiências com marcadores visíveis, o transtorno do espectro autista e outras condições ocultas não se manifestam por traços corporais. Por isso, a comprovação pode ser feita apresentando documentos oficiais, como a carteira de identificação da pessoa com transtorno do espectro autista, como explica Edilson Barbosa, advogado e presidente do movimento Orgulho Autista Brasil.
19: Ela é uma carteirinha que tem que ser emitida no seu município para gratuitamente para pessoas autistas. Então a gente pede, se no seu município não está emitindo, cobre e faça sua CIPTEA, porque com ela aí você garante aí o seu direito de atendimento prioritário. Não basta só falar que é autista, às vezes você tem que mostrar, e para mostrar, em vez de andar com laudo, aquele papel que o médico emite, você mostra sua carteirinha.
17: Estabelecimentos privados e órgãos públicos devem adequar placas e painéis de sinalização para incluir todos os grupos contemplados pela lei. Em caso de descumprimento da prioridade, a denúncia pode ser feita ao PROCON do município, do estado ou do Distrito Federal, se forem estabelecimentos comerciais. Já para descumprimentos em qualquer instituição, pública ou privada, é possível acionar o Disque Direitos Humanos, Disque 100. Reportagem Luciana Colares de Holanda.
1: Dicas do Enem.

0: ou diretamente a resolução de provas anteriores mesmo. Então, muitos dos alunos, inclusive, fazem o simulados, aqueles que às vezes têm um pouco mais de possibilidade, às vezes conseguem imprimir esses simulados para irem fazendo em casa, é aplicação prática, é realmente... É aquela ideia de aplicando os conhecimentos mesmo.
1: É isso aí. Se prepare e acompanhe as nossas dicas toda terça-feira aqui na Voz do Brasil e também na radiogov.ebc.com.br.
2: A educação digital e midiática foi instituída ano passado como elemento curricular obrigatório prevista na Base Nacional Comum Curricular.
3: A ideia é acompanhar a evolução tecnológica e promover o uso de dispositivos digitais nos espaços escolares, com incentivo a práticas éticas e igualitárias.
2: Para guiar essas diretrizes, o Ministério da Educação criou duas estruturas para fortalecer ações na rede pública de ensino sobre conectividade, educação digital e midiática. E inteligência artificial.
4: O Ministério da Educação instituiu duas estruturas para fortalecer a implementação das políticas de educação digital e midiática, inovação e conectividade nas redes públicas de ensino. O Comitê Nacional de Educação Digital e Midiática, Inovação e Conectividade e a Rede Nacional de Articuladores. A iniciativa busca aproximar o MEC das secretarias estaduais e municipais de educação e fortalecer a cooperação entre os diferentes níveis de governo. O Comitê Nacional de Educação Digital e Midiática, Inovação e Conectividade tem caráter consultivo. Entre as suas atribuições estão acompanhar e apoiar ações de conectividade, infraestrutura tecnológica, educação digital e midiática, além de inovação pedagógica. Já a Rede Nacional de Articuladores vai fortalecer e articular ações estratégicas de apoio à implementação curricular. Suas atribuições incluem a implementação de ações de monitoramento, formação continuada, produção de materiais orientativos e, principalmente, um espaço estruturado para trocas de experiências. A rede vai contar com articuladores nacionais, territoriais, estaduais e das capitais. Para mais informações, acesse o portal gov.br/mec. Locução Talita Albuquerque. Reportagem Flávia Fernanda.
3: O Instituto Nacional de Estudos e Pesquisas Educacionais Anísio Teixeira, o INEP, liberou para consulta o cartão de confirmação para quem teve o pedido aprovado para a reaplicação da prova nacional docente.
2: O documento já está disponível no sistema PNT, dentro da página do participante. É pelo cartão que o candidato confere as informações mais importantes, como o local e o horário do exame.
3: A reaplicação da prova acontece no próximo domingo, dia 18 de outubro.
2: Para mais informações, acesse pnd.inep.gov.br, repetindo pnd.inep.gov.br.
3: E essas foram as notícias do governo federal.
2: Uma realização da Secretaria de Comunicação Social da Presidência da República.
3: Com produção da empresa Brasil de Comunicação.
2: Fique agora com as notícias do Poder Judiciário e do Congresso Nacional. Boa noite.
3: Boa noite e até amanhã.
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7: Evento do Supremo Tribunal Federal promove debate sobre constitucionalidade digital.
8: Justiça do Trabalho em Alagoas condena empresa de telemarketing por restrições ao uso do banheiro e assédio moral.
7: Superior Tribunal de Justiça mantém indenização à comunidade indígena do Rio de Janeiro por reportagem que a associou ao tráfico de drogas.
8: Boa noite, eu sou Marcela Luiza.
7: E eu sou Walter Lima.
8: O presidente do Supremo Tribunal Federal, ministro Edson Fachin, recebeu nesta terça-feira, em audiência solicitada pela Polícia Federal, o diretor-geral da instituição, Andrei Rodrigues. Entre os temas tratados estão as investigações relacionadas ao Banco Master, ameaças dirigidas a ministros do STF e o andamento dos inquéritos relacionados ao INSS e ao Banco Master.
7: O presidente do Supremo pediu celeridade da Polícia Federal para o fim do inquérito 4781, tendo a Polícia Federal adiantado que vai analisar as eventuais diligências pendentes.
8: Ocorreu na manhã de hoje.

0: Hoje no Supremo Tribunal Federal, a quarta edição do programa Diálogos Institucionais.
1: O projeto debate os limites da constitucionalidade. Marcelo Della Libera.
2: O tema do encontro foi constitucionalismo digital e os impactos das novas tecnologias na vida das pessoas, como destacou o professor universitário e integrante do Centro de Estudos Constitucionais do STF, Ingo Sarlet.
3: É que a Constituição passou a ser também um instrumento que deve estabelecer um marco sobre justamente essas questões que envolvem a transformação digital, os desafios que ela representa, inclusive em termos de risco e até mesmo violações sistemáticas de direitos, como acontece com a desinformação, especialmente no processo eleitoral.
2: O diretor do Centro de Estudos Constitucionais do Supremo, Fernando Facuri Scaff, destacou que o diálogo constitucional entre os poderes é importante para que todos falem a mesma língua.
4: A importância desses encontros envolve uma participação do Congresso Nacional nas duas casas e também do sistema de justiça, porque muitas questões destas estão pendentes de regulação, por um lado, que são fatos extremamente novos, tudo que se refere ao mundo digital, à regulação dessas matérias, e por outro lado, uma parte delas já está judicializada.
0: Superior Tribunal de Justiça mantém condenação da editora Globo a indenizar por danos morais a comunidade Guarani de Bracuí, em Angra dos Reis, no Rio de Janeiro.
1: Em reportagem, os indígenas foram associados ao tráfico de drogas. Fátima Uchoa.
5: Na reportagem da editora Globo, também foi afirmado que a comunidade receberia cachaça em troca de maconha. A indenização foi fixada em R$50 mil pela Justiça Federal Fluminense. No STJ, ao manter essa indenização e reconhecer que o Ministério Público é parte legítima para a propor ação em favor da comunidade indígena Guarani de Bracuí por danos causados pela publicação jornalística, o relator ministro Ricardo Villas Boas Cueva apontou que a liberdade de expressão e de imprensa devem ser conciliados com o direito de proteção à honra e à dignidade, o que não ocorreu nesse caso.
0: Justiça do Trabalho em Alagoas condena empresa de telemarketing por restrições ao uso do banheiro e assédio moral.
1: Trabalhadora vai receber R$15 mil de indenização. Simone Moura.
6: A justiça entendeu que a política de pausas da Alma Viva Experience S.A. em Maceió prejudicava especialmente as mulheres por desconsiderar necessidades como a do período menstrual, da gestação e do pós-parto. Depoimentos mostraram que as pausas eram limitadas a 5 minutos e podiam prejudicar as metas dos funcionários. A nona vara do trabalho também reconheceu assédio moral e rescisão indireta do contrato. Cabe recurso.
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0: Uma boa noite.
1: E até amanhã.
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9: Eu sou Paula Groba.
10: Eu sou Humberto Pinheiro.
9: E estes são os destaques de hoje do Jornal do Senado, que começa agora.
10: PEC da Segurança Pública pode ter votação concluída em comissão na quarta-feira.
9: Projeto prevê aquecedores solares obrigatórios em habitações do programa Minha Casa Minha Vida.
10: Comissão pode votar alívio na contribuição previdenciária dos militares.
9: Boa noite.
10: Boa noite.
9: Mais recursos, maior integração entre as forças policiais e regras mais rigorosas para combater facções criminosas, milícias e outras organizações. Esses são alguns dos principais pontos da PEC da Segurança Pública, que pode ter votação concluída pela Comissão de Constituição e Justiça na próxima quarta-feira.
10: A proposta busca reforçar o combate ao crime no país. O texto base foi aprovado pela Comissão de Constituição e Justiça do Senado, com mudanças propostas pelo relator, senador Rogério Carvalho, do PT de Sergipe. Repórter Bruno Lourenço.
11: A proposta de emenda à Constituição já aprovada na Comissão de Constituição e Justiça institucionaliza o Sistema Único de Segurança Pública e confere à União a competência para estabelecer diretrizes gerais para o setor. A PEC expande ainda atribuições da Polícia Rodoviária Federal ao permitir o policiamento ostensivo de ferrovias e hidrovias federais. Prevê um regime especial mais rigoroso para chefes de organizações criminosas e admite a criação de polícias municipais de natureza civil. A CCJ vota nesta quarta-feira algumas sugestões de alterações no texto base. O senador Carlos Portinho, do PL do Rio de Janeiro, por exemplo, quer incluir as Forças Armadas entre as beneficiárias dos recursos destinados à segurança quando militares atuarem em atividades de proteção e defesa civil, contra delitos transfronteiriços e na garantia da lei e da ordem.
12: A ausência de previsão expressa quanto à destinação de recursos do Fundo Nacional de Segurança Pública para essas operações gera insegurança jurídica e limita a capacidade de resposta do Estado frente às ameaças do alcance nacional. Aqui falamos de soberania.
11: O relator, senador Rogério Carvalho, do PT de Sergipe, no entanto, recomenda a rejeição da emenda.
13: As Forças Armadas têm o seu próprio regramento de financiamento, que é um outro debate que precisa ser feito num outro lugar. E se ele for convocado, deverá ter reforço orçamentário naquilo que é o lugar do financiamento da segurança pública.
11: A PEC assegura para o desenho das ações de segurança pública receitas vinculadas ao Fundo Nacional de Segurança Pública e ao Fundo Penitenciário Nacional, vedados os contingenciamentos.
9: E militares aposentados que recebem até o teto do regime geral podem ficar isentos da contribuição previdenciária.
10: É o que determina um projeto de lei que está pronto para ser votado na Comissão de Assuntos Econômicos. Raíssa Abreu conta mais.
14: Está pronto para votação na Comissão de Assuntos Econômicos o relatório do senador Efraim Filho, do PL da Paraíba, a um projeto de lei que alivia a cobrança previdenciária de militares aposentados e seus pensionistas. Apresentada pelo deputado Cabo Gilberto Silva, também do PL da Paraíba, a proposta determina que a contribuição só vai incidir sobre a parte da remuneração que ultrapassar o teto do regime geral da Previdência. O senador Efraim Filho é favorável ao projeto. Ele destacou que a mudança vai corrigir uma distorção histórica que vem corroendo as remunerações dos militares inativos. O senador explicou que os militares são a única categoria do serviço público que paga contribuição previdenciária sobre o total dos vencimentos, o que prejudica quem ganha menos. Depois de passar pela Comissão de Assuntos Econômicos, a proposta vai ser analisada pela Comissão de Assuntos Sociais.
9: Empresas poderão ajudar os funcionários a comprar medicamentos em troca de descontos no imposto de renda.
10: O projeto que cria o Programa de Medicamentos do Trabalhador está pronto para votação na Comissão de Assuntos Econômicos. Repórter Marcela Cunha.
15: O projeto permite que empresas ajudem a pagar os medicamentos de seus funcionários e dependentes. A proposta do senador Everton, do PDT do Maranhão, cria o Programa de Medicamentos do Trabalhador, que funcionaria de forma semelhante ao Vale Alimentação. As empresas que aderirem ao programa poderão dividir com os empregados os custos dos remédios e receber incentivos fiscais. O Everton afirma que a iniciativa poderá aliviar o orçamento das famílias.
16: A empresa que aderir ao programa tem desconto no imposto de renda. Isso vai ajudar muito as pessoas que precisam comprar medicamentos que não estão na farmácia popular.
15: O relator na Comissão de Assuntos Econômicos, senador Nelsinho Trade, do PSD de Mato Grosso do Sul, apresentou parecer favorável ao projeto, mas sugeriu mudanças. Entre elas, um limite de R$90 mensais por funcionário para o cálculo do incentivo fiscal concedido às empresas. Se aprovado na Comissão de Assuntos Econômicos, o projeto seguirá para a Comissão de Assuntos Sociais, onde poderá receber a decisão final do Senado.
9: O Senado também pode votar uma proposta que estimula o uso de aquecedores solares de água em residências. O texto está sob análise da Comissão de Meio Ambiente.
10: Uma das ideias é tornar o equipamento obrigatório em obras do programa Minha Casa, Minha Minha Vida. Repórter César Mendes.
17: O projeto cria o Programa Nacional de Incentivo ao Uso de Aquecedores Solares de Água, Pronasol, prevendo que o governo federal defina localidades em que será obrigatória a instalação desses equipamentos pelo programa Minha Casa Minha Vida. O saque do FGTS, uma única vez, para a compra de aquecedores solares destinados à residência própria, também está previsto. O autor, senador astronauta Marcos Pontes, do PL de São Paulo, disse que a adoção das medidas propostas vai contribuir para a economia de energia elétrica e para a redução dos impactos ambientais.
18: Num país como o nosso, localizado com bastante insolação, sem dúvida nenhuma, isso aí vai ser um ganho grande também para a construção civil na utilização desses sistemas.
17: Após a análise da Comissão de Meio Ambiente, o projeto seguirá para a Comissão de Infraestrutura.
9: A senadora Damaris Alves, do Republicanos do Distrito Federal, defendeu a investigação de condutas de ministros do Supremo Tribunal Federal pelo Senado. Ela rejeitou a possibilidade de acordos para evitar tensões entre as instituições e citou suspeitas de corrupção, decisões judiciais e medidas de censura.
10: Para Damaris, as condutas dos ministros devem ser apuradas na próxima legislatura.
19: Não serei fiadora de impunidade e vou trabalhar incansavelmente para que a lei valha para todos. Ninguém vem com essa história de diálogo pela governabilidade, de diálogo para não ter tensão entre esta casa e a outra. E o recado é claro, não tem acordo.
9: Já o senador veneziano Vital do Rego, do MDB da Paraíba, destacou as manifestações populares ocorridas em diversos estados do país nos últimos dias. Estudantes e movimentos sociais participaram da mobilização em defesa de pautas como educação e garantia de direitos sociais.
10: Durante os atos, os participantes também pediram o fim da chamada escala 6x1, a proposta que reduz a jornada de trabalho para 40 horas semanais, sem redução salarial, está em discussão no plenário do Senado Federal e pode ser votada em primeiro turno ainda nesta semana. Veneziano Vital do Rego defendeu que a população continue mobilizada.
20: Quero enaltecer a presença às ruas dos milhões de brasileiros que ganharam a Avenida Paulista, que ganharam Copacabana, que estiveram em Pernambuco, em João Pessoa, no Rio Grande do Sul, em Campina Grande, em Santa Catarina, em todas as partes.
9: E senadores concluíram nesta terça-feira a quarta sessão de debates sobre a PEC que acaba com a escala 6x1. A proposta reduz a jornada para 40 horas semanais, com duas folgas e sem redução salarial. Defensor da mudança, o senador Paulo Paim, do PT do Rio Grande do Sul, afirmou que a medida é uma questão de direitos humanos, por garantir mais tempo para o descanso e o convívio familiar.
10: A última sessão de debates está prevista para esta quarta-feira. Em seguida, o plenário poderá votar a PEC em primeiro turno. A liderança do governo já recolhe assinaturas para pedir agilidade na votação em segundo turno. Paim defendeu a aprovação unânime da proposta e classificou como a conquista de dignidade para os trabalhadores.
21: Asseguramos que o direito ao tempo não seja uma pauta meramente econômica. É uma causa civilizatória. É uma causa de direitos humanos.
10: Com edição de Paulo Groba e trabalhos técnicos de Eliseu Caires, o Jornal do Senado fica por aqui. Acompanhe agora as notícias da Câmara dos Deputados. Boa noite.
9: Boa noite e até amanhã.
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22: Parlamentares analisam medidas de apoio às pessoas com deficiência.
23: Um dos projetos implanta delegacias para atendimento especializado.
24: Outra proposta cria qualificação de pessoas com deficiência na cultura.
25: Boa noite. A Câmara aprovou medidas de apoio para a qualificação profissional de pessoas com deficiência no setor cultural. A repórter Paula Bittar acompanhou a votação.
0: A Comissão de Constituição e Justiça da Câmara aprovou um projeto que prevê recursos para a formação e qualificação profissional de pessoas com deficiência no setor cultural. A proposta inclui dispositivo na lei que criou a Política Nacional Aldir Blanc de Fomento à Cultura para prever que entre as ações e projetos culturais que recebem apoio e fomento da União, estados e municípios estejam ações e iniciativas culturais que promovam a formação e a qualificação das pessoas com deficiência para atuação no mercado cultural. O relator, deputado defensor Estélio Denner, do União de Roraima, recomendou a aprovação por entender que o projeto se harmoniza com os inúmeros dispositivos constitucionais que concedem especial proteção às pessoas com deficiência. O projeto, que prevê recursos para a formação e qualificação profissional de pessoas com deficiência no setor cultural, segue agora para a análise do Senado. Da Rádio Câmara de Brasília, Paula Bittar.
2: Direitos Humanos.
3: Jandira Fegali, do PCdoB do Rio de Janeiro, defende a política de direitos sociais do país. Ela faz um alerta sobre os riscos para o bem-estar da população que podem ser causados por mudanças constitucionais sem fundamento na realidade.
25: Jandira Fegali considera que a proteção das conquistas sociais dos brasileiros deve estar no centro do debate nacional. A parlamentar cita o SUS e a educação pública entre as políticas que precisam ser fortalecidas, independentemente de quem estiver no poder.
2: Segurança Pública.
3: Avança na Câmara a proposta que cria as delegacias especializadas no atendimento às pessoas com deficiência. A repórter Silvia Munhato explica.
4: A Comissão de Defesa dos Direitos das Pessoas com Deficiência da Câmara dos Deputados aprovou o projeto que cria nos estados e no Distrito Federal as delegacias especializadas no atendimento às pessoas com deficiência. Pela proposta, o Poder Executivo deverá regulamentar a instalação gradual das delegacias, de acordo com a demanda de cada região. Por recomendação da relatora na comissão, a deputada doutora Alessandra Haber, do Podemos do Pará, foi aprovada a versão da Comissão de Segurança Pública para o projeto do deputado Juninho do Pneu, do PSDB do Rio de Janeiro. A principal mudança em relação ao texto original foi a previsão de financiamento pelo Fundo Nacional de Segurança Pública. Segundo a relatora, essa alteração dá à proposta maior viabilidade administrativa e financeira. De acordo com o texto aprovado, as delegacias deverão contar com equipes multiprofissionais formadas por delegados, investigadores, escrivães, psicólogos, assistentes sociais, intérpretes da língua brasileira de sinais e profissionais de apoio. A proposta que cria as delegacias especializadas no atendimento às pessoas com deficiência será analisada agora pela Comissão de Constituição e Justiça. Da Rádio Câmara de Brasília, Silvia Munhato.
2: Ciência e Tecnologia.
25: Uma comissão da Câmara aprovou regras para reforçar investigações de crimes cometidos pela internet. Saiba mais com a repórter Maria Neves.
5: A Comissão de Segurança Pública da Câmara aprovou o projeto do deputado Domingos Neto, do PSD do Ceará, que institui medidas voltadas a inibir crimes na internet e aumentar a pena para quem comete esse tipo de delito. Além de criar um tipo penal para organização criminosa digital, a proposta determina que a Justiça suspenda ou bloqueie perfis e contas usados para praticar crimes de forma continuada. Atualmente, a lei prevê a retirada de conteúdos específicos por meio de ordem judicial, mas não trata do bloqueio de contas, perfis ou canais na rede de computadores. A medida define organização criminosa digital como grupo de 3 ou mais pessoas que use a tecnologia para cometer crimes com pena máxima superior a 4 anos ou que atue em mais de um país. Pelo texto aprovado, apresentado pelo relator, deputado Capitão Alberto Neto, do PL do Amazonas, a pena para quem integrar, organizar, chefiar ou financiar organização criminosa digital será de 4 a 8 anos de reclusão, além da punição correspondente ao crime praticado. As penas serão aumentadas de 1/3 a 2/3 quando os criminosos utilizarem ferramentas avançadas para dificultar a identificação dos autores. O mesmo acréscimo é previsto para ataques a instituições financeiras, serviços públicos essenciais ou infraestrutura crítica, como os sistemas utilizados pelo mercado financeiro. Ainda de acordo com a proposta, empresas de tecnologia, provedores de internet e instituições financeiras serão obrigadas a colaborar com as autoridades na identificação de suspeitos de cometer crimes virtuais. Outro ponto permite ao Banco Central determinar o bloqueio temporário de contas, valores ou transações financeiras sempre que houver indícios de lavagem de dinheiro, fraudes financeiras ou outros crimes com risco imediato de dissipação dos recursos. O projeto, que prevê medidas para coibir crimes virtuais, ainda será analisado pela Comissão de Constituição e Justiça e terá de ser votado pelo plenário. Se aprovado, poderá seguir para análise do Senado. Da Rádio Câmara de Brasília, Maria Neves.
2: Economia.
3: Mauro Benevides Filho, do União do Ceará, questiona a proposta de orçamento da União para 2027, estimada em 7,5 trilhões de reais, e alerta para o impacto dos juros da dívida pública, que, segundo ele, devem alcançar 1 trilhão e 300 bilhões de reais no ano.
25: O legislador também contesta os valores divulgados sobre as despesas previdenciárias. Mauro Benevides Filho teme que o governo federal descumpra a regra constitucional que determina o limite de tomada de empréstimos, sob o risco de tornar insustentáveis as contas públicas.
3: Luiz Lima, do Novo do Rio de Janeiro, critica a política econômica vigente no país. Ele classifica como preocupante a perda do poder de compra da população e aponta o preço dos alimentos e os baixos salários como sinais das dificuldades enfrentadas pelos brasileiros.
25: Luiz Lima também avalia que o aumento do número de beneficiários de programas sociais reflete a falta de oportunidade de trabalho. Para o parlamentar, é preciso priorizar a geração de emprego, reduzindo a dependência da população em relação aos incentivos assistenciais.
3: Bongás, do PT do Rio Grande do Sul, defende as medidas do governo federal para ajudar os micro e pequenos empreendedores com ampliação do limite de faturamento, renegociação de dívidas bancárias e acesso a mais recursos.
25: De acordo com Bongás, apoiar pequenos negócios amplia investimentos e favorece o crescimento econômico, beneficiando trabalhadores e parcelas mais amplas da população, em conformidade com as políticas públicas de promoção de oportunidades para os brasileiros.
3: Ricardo Maia, do MDB da Bahia, ressalta a necessidade de manter as políticas sociais e econômicas em vigor, priorizando os problemas concretos da população, como o fim da fome, do endividamento e o acesso à saúde, à educação e ao mercado de trabalho.
25: Ricardo Maia também critica o discurso de ódio e a polarização, lamentando que a política tenha sido transformada em disputa entre torcidas, alheia às condições reais de vida da maioria dos brasileiros e à luta por um futuro promissor.
2: Saúde.
3: A Câmara está debatendo a alternância entre medicamentos biológicos e biosimilares. Saiba mais sobre os usos dessas substâncias com a repórter Agui Pontes.
1: A Comissão de Saúde da Câmara dos Deputados aprovou uma proposta que permite a troca entre medicamentos biológicos e biosimilares. Para que a troca seja possível, é necessário haver critérios técnicos observados, acompanhamento clínico e de efeitos colaterais. A principal diferença entre esses medicamentos é a origem. Os biológicos são naturais e os biosimilares são sintéticos. A deputada Silvia Cristina, do PP de Rondônia, relatora da Comissão de Saúde, explica como se deu as discussões sobre o projeto.
6: Antes nós tínhamos um entrave, né, porque os biosimilares eram de complexo ativo, mas passado com o tempo, viu-se que podia ser feita essa dispensação, porque já não teria mais problemas, especialmente com parte da vigilância sanitária. Então, nós fizemos um relatório pela aprovação, então essa dispensação ela é possível para garantir, é claro, um desenvolvimento melhor com relação à saúde.
1: Os medicamentos biológicos são produzidos a partir de células ou organismos vivos. Por virem dessa fonte, as moléculas geradas são grandes e complexas, como um anticorpo, por exemplo. Por causa dessas características, os medicamentos biológicos tendem a se degradar mais facilmente, com mudanças pequenas, como a de temperatura, e não permitem cópias idênticas. Por outro lado, os biosimilares são medicamentos desenvolvidos de forma artificial para apresentar semelhança com um medicamento biológico original, trazendo o mesmo efeito e obedecendo a normas técnicas específicas. Quando surgiram, trouxeram junto muitas dúvidas sobre sua segurança e principalmente sobre a segurança em fazer alternância entre os medicamentos biológicos e biosimilares. A relatora Silvia Cristina explica que hoje em dia essa inquietação foi superada, dado o acúmulo de estudos, não só por parte da Agência Nacional de Vigilância Sanitária, a Anvisa, mas de órgãos como a Organização Mundial da Saúde e a Agência Europeia de Medicamentos. Ela defende que a proposta procura estabelecer na legislação os tipos de medicamentos e prever a segurança da alternância entre os dois tipos, desde que tenha acompanhamento técnico. A proposta que permite a troca entre medicamentos biológicos e biosimilares espera análise na Comissão de Finanças e Tributação. Da Rádio Câmara, de Brasília, Agui Pontes.
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11: Trabalho.
25: Gilvan Alencar, do PSB do Ceará, defende o fim da escala de trabalho 6x1, com a adoção de 2 dias de descanso por semana. O congressista critica parlamentares que, segundo ele, mudaram de posição sobre o tema durante o período eleitoral.
3: E Gilvan Alencar questiona a proposta de negociação direta entre patrões e empregados para definir a jornada de trabalho. O parlamentar considera que a mudança na legislação deve priorizar os direitos dos trabalhadores, independentemente das disputas políticas.
25: Benedita da Silva, do PT do Rio de Janeiro, defende a aprovação do fim da escala de trabalho 6x1, destacando a mobilização nacional em favor de 2 dias de descanso por semana. A deputada avalia que a pressão popular tem levado parlamentares contrários à mudança a rever suas posições.
3: Benedita da Silva considera que a participação dos movimentos sociais é fundamental para ampliar os direitos dos trabalhadores. A parlamentar ressalta a atuação de estudantes e representantes da classe trabalhadora na mobilização pela redução da jornada.
25: Reginaldo Lopes, do PT de Minas Gerais, é favorável ao fim da escala 6x1 e defende as garantias legais para assegurar tempo livre além do expediente. O deputado alega que a mudança pode melhorar a qualidade de vida e a saúde mental dos trabalhadores.
3: Em contrapartida, Reginaldo Lopes rechaça a jornada intermitente de trabalho e as negociações individuais, alegando que trabalhadores e patrões têm poderes desiguais de barganha. Ele conclama os eleitores a acompanhar as votações que ocorrerão no Senado sobre o fim da escala 6x1.
25: Alencar Santana, do PT de São Paulo, defende o fim da escala 6x1, atribuindo o avanço da proposta à mobilização popular e ao apoio do governo federal. Ele lembra ainda o governo anterior e alguns senadores que eram contrários à matéria, alegando prejuízos a empresas e à economia.
3: Na avaliação de Alencar Santana, a aprovação da PEC que acaba com a escala 6x1 vai representar uma conquista dos trabalhadores, especialmente da juventude e das pessoas que dependem do próprio trabalho para garantir o sustento.
11: Votação.
25: A Câmara aprovou um aumento do limite anual para a admissão de bombeiros militares no Distrito Federal. A repórter Paula Bittar acompanhou a votação.
0: A Comissão de Constituição e Justiça da Câmara aprovou uma proposta que aumenta o limite anual para o ingresso de efetivo no Corpo de Bombeiros Militares do Distrito Federal. Segundo o texto, em vez das atuais 377 nomeações por ano, a corporação poderá admitir anualmente até 714 novos integrantes, dos quais 94 oficiais e 620 praças. Segundo a autora do projeto, deputada Érica Cocai, do PT do Distrito Federal, os os atuais limites de ingresso não são capazes de fazer frente às demandas da população nos próximos anos.
12: Nós precisamos de mais profissionais no Corpo de Bombeiros aqui do Distrito Federal. São profissionais que não apenas protegem o patrimônio, mas são profissionais que protegem a vida ou as vidas da população. Todas as vezes que nós temos algum tipo de situação emergencial, nós lembramos dos bombeiros e nós chamamos os bombeiros. Então são profissionais que são fundamentais para a nossa cidade.
0: A proposta que aumenta o limite anual para o ingresso de efetivo no Corpo de Bombeiros Militares do DF já pode seguir para o Senado, a menos que haja recurso para votação antes pelo plenário da Câmara. Da Rádio Câmara de Brasília, Paula Bittar.
13: Eleições.
3: Reeleito com mais de 52 mil votos, Bebeto, do PP do Rio de Janeiro, agradece o apoio dos eleitores de mais de 88 municípios do estado e atribui a vitória à fé em Deus. Ao dizer que apresentou mais de 32 projetos, ele reforça estar entre os 10 deputados fluminenses mais atuantes.
25: O congressista destaca sua atuação na defesa de obras de mobilidade urbana na Baixada Fluminense, com a duplicação da rodovia Presidente Dutra e a revitalização da ferrovia em São João de Meriti. Bebeto promete seguir atuando em benefício do estado.
3: Charles Fernandes, do PSD da Bahia, agradece os quase 90 mil votos recebidos que o conduziram para o seu terceiro mandato na Câmara e reafirma seu compromisso em defender a agricultura familiar, o agronegócio e os municípios baianos na próxima legislatura.
25: Ele destaca investimentos na área de saúde do estado, incluindo mais de 20 hospitais e 27 policlínicas. Charles Fernandes defende ainda a soberania nacional, a autonomia dos povos e as relações internacionais baseadas na cooperação e nas relações harmoniosas entre nações.
3: O Tony de Paula, do PSD do Rio de Janeiro, critica posicionamentos do Tribunal Superior Eleitoral, alegando haver diferença de tratamento aos candidatos à presidência da República no que diz respeito à retirada de publicações nas redes sociais.
25: O Tony de Paula pede que os ministros não protejam candidatos supostamente ligados às milícias, ao citar contratações de familiares de milicianos em gabinetes parlamentares, influências em hospitais federais e repasses de emendas a entidades ligadas a esses grupos.
3: Paulo Soares, do Podemos de São Paulo, faz um balanço dos seus 4 meses de mandato e destaca a apresentação de 31 propostas e a atuação em 7 relatorias. Entre os resultados, ele cita um projeto já transformado em lei voltado à prevenção da saúde da mulher.
25: Paulo Soares também agradece os votos recebidos e afirma que vai continuar acompanhando as demandas do interior paulista, mesmo sem mandato. Ele defende uma atuação política focada em áreas como saúde e educação, com menos disputas ideológicas e mais atenção aos problemas da população.
3: Luiz Couto, do PT da Paraíba, agradece os mais de 60 mil votos recebidos, embora não tenham sido suficientes para garantir sua reeleição. Com 5 mandatos como deputado federal e 2 como estadual, ele afirma que sua trajetória foi dedicada à justiça social e à defesa dos direitos humanos.
25: Luiz Couto também reafirma o compromisso de continuar servindo ao povo paraibano, mesmo fora do Congresso. Para ele, o fim do mandato não encerra sua atuação em defesa da população, guiada, segundo ele, pela fé, pela honestidade e pelo compromisso com o próximo.
3: Geraldo Rezende, do União de Mato Grosso do Sul, diz que respeita o resultado das urnas e que vai seguir trabalhando até o último dia do seu mandato. No balanço de sua trajetória, ele destaca participação na criação da Universidade Federal da Grande Dourados.
25: Geraldo Rezende menciona ainda sua contribuição para a construção do Hospital Regional de Dourados e a implementação do primeiro SAMU indígena do país. O deputado também cita a construção de creches em aldeias e a defesa da regionalização dos serviços públicos.
3: Ismael, do PL de Santa Catarina, agradece os mais de 70 mil votos que recebeu, mas lamenta não ter alcançado a reeleição. Após 4 anos na Câmara e 37 anos de vida pública, o parlamentar faz um balanço da sua trajetória política e enaltece a experiência adquirida no Congresso.
25: Além disso, Ismael cita participação em comissões e frentes parlamentares, entre elas a de amparo às comunidades terapêuticas. O deputado conclui que pretende seguir em frente, agradecendo à família, aos amigos e aos eleitores pelo apoio.
3: Termina agora o Jornal Câmara dos Deputados, produzido pela Rádio Câmara, com trabalhos técnicos de Rafael Santos e apresentação de Márcio Aquilissardi e José Carlos Andrade. Uma ótima noite para você.
25: A Voz do Brasil volta amanhã. Boa noite.
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29: 8 e 3.
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7: O espanhol Carlos Alcaraz foi eliminado do Masters 1000 de Xangai, na China, após perder para o belga Zizou Bergs, número 39 do ranking mundial, por 2 sets a 0, com parciais de 7-5 e 7-6. No tie-break, atual número 3 do mundo, Alcaraz era um dos favoritos ao título e vinha embalado pela conquista do torneio de Tóquio, no Japão. Bergs aproveitou os momentos decisivos da partida, que durou pouco mais de 2 horas, e conquistou a maior vitória de sua carreira, avançando para as oitavas de final da competição. Além da eliminação, Alcaraz chamou a atenção pelas críticas às bolas utilizadas no torneio chinês. Durante o primeiro set, o espanhol demonstrou irritação e reclamou que as bolas apresentavam comportamentos diferentes, alternando entre quicar e deslizar, o que, segundo ele, dificultava a execução dos golpes. Curiosamente, as bolas utilizadas em Xangai são da mesma fabricante das usadas no torneio de Tóquio, vencido pelo próprio tenista na semana passada. Com a derrota do espanhol, o alemão Alexander Zverev também teve confirmada a primeira posição do ranking mundial ao fim da temporada de 2026.
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13: 8 e 18.
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21: 8h35. 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
1: 8:43.

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8: 8:49.

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4: 8:53.

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